0: Aí você ouviu Marcelo Nascimento, quão grande és tu, deixa a sua alma conversar com Deus, louvá-lo, declarar o seu amor por ele.
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0: 9916-1059 é o nosso WhatsApp, você pode participar.

0: Esse é o nosso Deus, Ele está conosco todos os dias até a consumação dos séculos. Marcelo Aguiar, esse é o meu Deus. Antes você ouviu Espírito Enche a Minha Vida, com Marcelo e Hudson. Agora 9:19, obrigado a você pela sua audiência. E a você que está ouvindo a gente pela primeira vez, muito obrigado, viu? Bem-vindo ou bem-vinda. Estaremos juntos até as 10 com Tempo de Amar. Um abraço também para Alfredo em Cruz das Almas, para você que está aí, né? Em casa ou quem sabe viajando, mas está na sintonia. Uma excelente viagem para você, viu? Continue com seu louvor, com a sua adoração, mas muita atenção nessas BRs do nosso Brasil.
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0: Aí você ouviu Wagner Santos, Sou um dos 10.
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0: Vem aí momento de meditação. Eu volto já já.
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5: O título de hoje é Profeta. Leitura bíblica, Oséias, capítulo 12, versículo 13. Versículo-chave. Depois de ver o sinal miraculoso que Jesus tinha realizado, o povo começou a dizer: sem dúvida, este é o profeta que devia vir ao mundo. João, capítulo 6, versículo 14. Na Bíblia, o profeta é alguém que fala em nome de Deus, que tem o compromisso de informar a palavra do Senhor. O profeta recebe uma informação de Deus e deve transmiti-la à pessoa ou nação designada. Este era um ofício muito árduo, sério, e o profeta precisava ser fiel ao Senhor. Ao longo do Antigo Testamento, deparamos-nos com vários profetas que o Senhor levantou no decorrer da história. Eles ensinavam o povo a obedecer à vontade divina, orientavam sobre as ciladas da rebeldia contra Deus, clamavam por arrependimento e anunciavam o futuro. Muitas vezes, a profecia era acompanhada de sinais miraculosos para provar que tinha origem no Senhor. Moisés foi um dos primeiros profetas relatados. Ele escreveu os 5 primeiros livros da Bíblia, o Pentateuco. Mais tarde, surgiram outros portadores da palavra do Senhor. Moisés, porém, recebeu de Deus a revelação de que um dia viria à terra um profeta parecido com ele. Está em Deuteronômio, capítulo 18, versículo 18. Jesus não era um mero portador de revelação divina, como os outros profetas, mas a própria fonte da revelação do Senhor. Em vez de falar como os outros profetas, assim diz o Senhor, Cristo podia declarar com toda autoridade que eu, todavia, vos digo. Cristo é o Verbo eterno de Deus, a verdadeira luz que ilumina toda a humanidade. Todas as coisas foram criadas por Ele. Cristo é maior que todos os profetas, pois intercede junto ao Pai por mim e por você, levando nossas orações ao Senhor. Mas Ele não é apenas um mensageiro diante do Senhor. Além de nosso intercessor, é nosso advogado fiel, que nos defende de toda acusação do inimigo. Cristo é o Rei de todo o mundo, mas o seu reino não é terreno. Antes, é um reino celestial, preparado para todos aqueles que o aceitam como Salvador. Nós nos encontraremos com Ele na glória eterna, e lá estaremos com Ele para sempre. Deus sempre quis estar em contato com o ser humano. Primeiro usou profetas, agora seu Filho.
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0: Esse é o Marcos Antônio, pregadores de rosas. Agora 9h37, obrigado a você e a sua audiência. Um abraço para José, na cidade de Sapeaçu, aqui na Bahia. Onde quer que você esteja, quem sabe através da internet em outro país. Obrigado, viu? Compartilhe a sua Rádio Vox, a rádio do bem.
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Aí você ouviu Ana Clara Rocha, a canção dos imperfeitos. Agora faltando 18 minutos para as 10. E é nesse clima, louvor, gratidão, adoração, clamor. Vamos juntos até as 10.

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1: 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Não há igual a ti, Senhor. 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

Pois é, não tem outro igual a não ser o nosso Deus Criador dos céus e da terra e de todo o universo. Ele é digno, só Ele é digno de todo louvor, de adoração, de reverência. É que possamos crer sem reservas a palavra dEle na Bíblia Sagrada. A Bíblia Sagrada, ela é a palavra de Deus. Já meditou na Bíblia Sagrada hoje? Ainda não? Dá tempo? Vamos lá, vamos nos alimentar, viu? Alimentar o nosso espírito. Agora faltando 7 minutos para as 10.

0: Pois é, nunca é tarde. O dia é hoje. Se hoje ouvirdes a minha voz, não endureçais o vosso coração. Jesus continua te chamando. Ele nos chama. Ele me chamou. Ele te chama. Eu já atendi, já disse sim para Ele. E você? Aproveita hoje enquanto a vida há esperança. Só Jesus nos leva a Deus. Só Ele, Jesus, é o caminho, é a verdade, é a vida. Eu sou Ulisses Menezes, vou ficando por aqui, mas não desliga o seu rádio. Vem aí, Noite de Paz com Antônio Ferreira. Uma excelente noite para você.
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2: Hora certa.
0: Vox FM 956.
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precisa estar distante do pecado e perto de Deus. O homem precisa estar olhando sempre para o céu, que é de onde nos virá o socorro. O meu socorro vem do Senhor, que fez os céus e a terra. A Bíblia Sagrada nos ensina a estar olhando para Cristo, que é o autor e consumador da nossa fé. É bom ter muito cuidado com o que está se ouvindo, com o que está se lendo nos meios ou nas redes sociais. Pessoas que não têm compromisso com Deus. Pessoas que estão também colocando como se o Deus que fez os céus e a terra fosse um Deus que não está se importando com a miséria que o ser humano está fazendo, com o pecado que ele está fazendo. Imagine, a gente olhando para o passado, nós vamos observar Deus destruindo o mundo na época de Noé, por causa do pecado do ser humano. O homem pecou, o homem se jogou na lama do pecado e Deus então decidiu destruir o mundo daquela época, preservando Noé e a sua família, porque era um homem temente a Deus, era um homem justo. Mas os demais, todos morreram nas águas do dilúvio. Jesus Cristo, Filho de Deus, ele está voltando para tirar a sua igreja da terra. Quem é a igreja de Deus? Não é o título A nem o título B. É necessário termos os títulos das igrejas. Eu me alegro muito por fazer parte da Igreja Evangélica Assembleia de Deus. Mas não é o título da igreja que salva. A salvação é dada por Jesus Cristo a todos aqueles que se arrependem dos seus pecados e que entende que só quem pode lhe socorrer é o Senhor que fez os céus e a terra. E quem entende assim, passa a viver com Ele, passa a viver para Ele, passa a ser um homem ou uma mulher temente a Deus, que se arrependeu dos seus pecados, abandonou os pecados. E mesmo vivendo uma vida de sofrimento aqui na terra, não abandona a palavra de Deus, não abandona Deus, está sempre na igreja adorando ao Senhor e fazendo a vontade do Senhor. Meu irmão, minha irmã e meu amigo, você precisa de Deus. Os homens às vezes nos decepcionam, mas Deus nunca nos decepciona. O homem é limitado para socorrer, mas o nosso Deus não é limitado. Ele nos socorre em todo o momento da nossa vida. Então, seja fiel a Deus, ande com Deus, esteja sempre olhando para cima, como disse o salmista: eleva os meus olhos para os montes. De onde me virá o socorro? O meu socorro vem do Senhor que fez o céu e a terra. Meu irmão e minha irmã, não sei qual é a sua situação nesse momento. Eu só sei que se você estiver esperando no Senhor, Ele vai te socorrer e você vai vencer e vai permanecer adorando a Ele aqui na terra. E no dia que Ele voltar, você vai adorar para sempre com Ele no céu. Amém? Vamos orar. Poderoso Deus Pai que estás nos céus, eu te louvo, eu te adoro, pela tua bondade, pela tua misericórdia. Por tudo, Senhor, que o Senhor tem feito nas nossas vidas. Pai Celestial, nós confiamos em Ti, nós permanecemos Te adorando, nós permanecemos esperando em Ti, sabendo, Senhor, que todos os dias o Senhor tem estado conosco, o Senhor tem nos abençoado, o Senhor não tem deixado faltar o pão, o Senhor tem estado sempre conosco. Pai, permaneça com todos aqueles que te servem, com todos aqueles que te adoram. E visite aqueles, Senhor, que ainda não te servem, mas que têm o desejo, querem também te servir. Toca na vida dessas pessoas para que elas possam te aceitar como Salvador e que também possam confiar inteiramente em Ti. Deus eterno, assim eu te agradeço. Amém, Jesus.

aí, Marcos Antônio e a canção Pai, fechando mais uma hora de música no seu rádio aqui na Vox FM 105.9, a Rádio do Bem. Eu vou ficando por aqui abraçando todos vocês, desejando um bom final de noite, um bom início da quarta-feira, tá chegando, tá se aproximando, hein? Eu volto amanhã a partir das 10 com mais um Noite de Paz, se o nosso bom Deus assim nos permitir. Forte abraço a todos, fica com Deus, até a próxima, se Deus quiser. Tchau, tchau, gente!

0: hora certa.
1: 11:55.
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2: Meia-noite.

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1: Meia-noite e 20.
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1: Imagina Deus chegar nesse congresso aqui, tomar o microfone da minha mão e dizer: Samuel, senta. Quem vai cantar agora sou eu. O Senhor toma esse microfone e diz assim: tudo que eu queria

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Que é? 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

0: filha. Coisa linda. Deus abençoe. Obrigado, mãe.
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0: duas horas.
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3: Vamos ler a palavra de Deus no livro de São Mateus, no capítulo 25 e o versículo de número 13. Está escrito assim: Vigiai, pois, porque não sabeis o dia nem a hora em que o Filho do Homem há de vir. Meus amados irmãos e meus amados amigos, todo aquele que um dia encontrou com Jesus tem convicção de que Jesus Cristo vai voltar para nos tirar dessa terra. Ele veio, morreu na cruz, ao terceiro dia ressuscitou e nos garantiu que vai voltar para nos tirar dessa terra. E nós estamos aguardando esse momento, que com certeza vai ser um momento muito especial para aqueles que estiverem preparados. Mas vai ser também um momento de tristeza e de agonia para aqueles que não estiverem preparados. Por isso, meu amado irmão e minha amada irmã, nós que conhecemos a palavra de Deus e que vivemos para Deus, precisamos estarmos vigilantes, porque a qualquer momento, Jesus Cristo, Filho de Deus, está voltando para nos tirar dessa terra. A Bíblia Sagrada, inclusive, fala sobre o que estaria acontecendo quando se aproximasse a volta de Jesus Cristo. E a gente tem visto isso acontecendo a cada momento: o aumento da violência, nação se levantando contra nação, reino contra reino, pai contra filho, filho contra pai. Infelizmente, as pessoas estão olhando só para si, e a Bíblia fala que nos últimos dias estaria surgindo, aparecendo homens amantes de si mesmo. O que é isso? Pessoas que estão olhando só para si, se preocupando só com o que é seu, com o que lhe agrada. Muita gente distante de Deus, sem se preocupar com o futuro e sem se preocupar com aqueles que estão próximos de si. E aí, meu amado irmão, minha amada irmã, a igreja, aqueles que servem a Deus, precisam seguir mais ou menos a orientação de Paulo a Timóteo. Paulo orienta a Timóteo a ter cuidado dele mesmo e também a ter cuidado da doutrina. O que significa isso? Paulo estava dizendo a Timóteo que ele precisava orientar as pessoas, ensinar as pessoas a viver para Deus e a viver com Deus. Como também o Timóteo precisava continuar servindo a Deus, esperando a volta.

para ir morar no céu e tinha medo de que ele mesmo perdesse esta salvação. Então, meu amado irmão, minha amada irmã, nós não podemos facilitar. Nós temos um inimigo, que é o inimigo de Deus, que ele trabalha de dia e de noite para destruir a vida das pessoas. É ele que está levando as pessoas para o uso das drogas, é ele que está levando as pessoas para a violência. A gente observa, meus amados irmãos e meus amados amigos, quantos garotos aí que não conseguem chegar, e garotas que não conseguem chegar aos 25 anos de idade, morrendo, sendo destruídas por causa das drogas, por causa da violência. Tudo isso é o pecado. E a Bíblia Sagrada mostra que a ação diabólica é matar, é destruir. E é o que ele tem feito com a vida de muitas pessoas. Mas Jesus Cristo, Filho de Deus, ele veio para dar vida e vida com abundância. E aí, meu amigo, você que ainda não conhece esse Deus, você já ouviu falar muito em Deus, até acredita que existe Deus, mas ainda permanece no pecado. Precisa se afastar do pecado, precisa aceitar a Jesus Cristo como Salvador. Você precisa estar lendo a Bíblia Sagrada, frequentando uma igreja, vê a igreja mais próxima aí da tua casa, vá com a sua família, vá adorar a Deus, e aí você vai descobrir a importância de andar com Deus e de servir a Deus. E aqueles que já servem a Deus, o conselho nesse momento é: vigiai, pois, porque não sabeis o dia nem a hora em que o Filho do Homem há de vir. Meu amado irmão e minha amada irmã, você não sabe, como eu também não sei, o dia e a hora que Jesus Cristo vai voltar. Nós temos convicção de que ele vai voltar. E, de acordo com o nosso conhecimento, não dá mais para vivermos na terra. Porque ela, como diz a própria Bíblia, jaz no maligno, e a cada momento que passa, a iniquidade vai se multiplicando. Irmãos, imagine a sociedade como tem sofrido por causa desta ação diabólica com tanta miséria que está acontecendo neste mundo. Infelizmente, a gente observa também que as igrejas, elas estão sendo de alguma forma perseguidas. Muita gente querendo calar a igreja, muita gente querendo impedir a ação evangelizadora da igreja. Tudo isso também é um trabalho maligno para que outras pessoas que ainda não conhecem a Deus não cheguem ao conhecimento da verdade. Então, meu irmão, minha irmã, nós não podemos de forma nenhuma facilitar. E a Bíblia registra que em virtude da multiplicação da iniquidade, o amor de muitos tem esfriado. Quantas pessoas que oravam pararam de orar? Quantas pessoas que evangelizavam pararam de evangelizar? Meu irmão, minha irmã, é importante a vigilância. Vigiai, pois, porque não sabeis nem o dia, nem a hora em que o Filho do Homem há de vir. Ele está voltando. Eu estou aguardando, você também está aguardando. E nós podemos então falar: ora vem, Senhor Jesus. Jesus, volte logo, porque nós queremos ir morar no céu contigo. Meu amigo, minha amiga, nos acompanhe nesta caminhada. Aceita Jesus Cristo como teu Salvador. Visite uma igreja ou participe de uma igreja e Deus vai te abençoar de forma maravilhosa. Amém? Vamos orar. Poderoso Deus Pai que estás nos céus, eu te agradeço por mais esse momento. E te peço, Pai, que continue nos abençoando. O Senhor conhece as nossas necessidades. Nós precisamos de Ti, Senhor. Te apresento também nesse momento aqueles que ainda não Te conhecem, Jesus Cristo, como Salvador. Meu Jesus, que o Senhor, através do Espírito Santo, possa tocar na vida daqueles que não têm certeza de vida eterna e que eles possam também Te aceitar como Salvador. Visite, Senhor, aqueles que se encontram hospitalizados, aqueles que se encontram no leito da dor,

0: Tu és, Senhor, o médico dos médicos e nós confiamos no teu poder e na tua misericórdia. Visite também este lar que está sendo destruído, Pai Celestial. Tu és, Senhor, o príncipe da paz. Meu Senhor, ajude esta família a viver amando um ao outro, viver em união. E que a tua bênção, meu Deus, permaneça com todos nós. Amém.
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2: 3 horas.

0: 3:21.
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Essa história é muito linda. Uma certa vez Jesus curou 10 leprosos de uma vez. Mas sabe o que acontece? Só um voltou. Só um voltou para agradecer. Quantos são agradecidos? Porque Jesus entrou na sua casa e fez um milagre em sua vida.

0: diga comigo do fundo do coração assim, ó.
1: Mas não vá embora.
0: Não vá embora, Pai. Fica, Jesus. Fica aqui.
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0: 4 e 13.
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2: Então quero chamar pra vocês pra cantar comigo essa música que é linda. Foi a primeira música assim que fez sucesso, né? Robinson Monteiro!

0: abençoe.
1: Amém.
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3: 4:18.

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0: 6 horas.
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6 horas na Bahia, bom dia, bom dia, bom dia. Estamos iniciando o meu, seu, nosso jornal, é o jornalismo da Vox, Vox FM 105.9, a Rádio do Bem, projeto missionário das Assembleias de Deus no estado da Bahia. Presidência do pastor Valdomiro Pereira da Silva, direção Vox, pastor Arilson Santos, eu, Eduardo Guedes, estou aqui. Você, como vai? Tudo bem? Bom dia para você, ouvindo a Vox, em Muritiba e região do Recôncavo Baiano. Você na capital baiana, Salvador, Bahia, primeira capital do Brasil, bom dia. Bom dia, região metropolitana. Bom dia você de Feira de Santana, cidade que o comércio fumega no mês de junho, viu? Feira de Santana é um movimento intenso no mês de junho, nas festividades aí do São João. Então, Feira de Santana aquece muito o comércio nesse período. Bom dia para você. Bom dia para você da região de Cruz das Almas. Bom dia, bom dia, bom dia. Excelente quarta-feira, dia 3. Hoje são 3 de junho de 2026. Hoje é véspera de feriado. É isso mesmo, Guedes? É feriado ou ponto facultativo, Guedes? Dizem que é ponto facultativo. Mas nada funciona, então para mim é feriado. Para mim é feriado, não tem banco, não tem órgão público, o comércio só funciona um período, e aí botam lá ponto facultativo. Me venham com a garapa, limão, açúcar e água. Você sabe o que é uma garapa, Reginaldo? É, limão, açúcar e água. Vovô que dizia assim, eu vou ali fazer uma garapa, vou fazer uma garapa, para tomar. Então é assim que acontece. Então amanhã é feriado, sexta-feira está imprensado no feriado, final de semana, e vamos agradecidos a Deus. Bom dia com alegria e fé, bom dia com Jesus, sem ele nem tente. Excelente quarta-feira, dia de intensa movimentação em Muritiba e região. Amanheceu chovendo em Muritiba, seu Tiago. Está chovendo aqui desde sexta, viu, Tiago? Chovendo muito no Recôncavo Baiano. Então amanheceu chovendo, o sol está querendo aparecer, meu amigo. Neste exato momento o sol está faceiro. Mandar uma foto aqui para Tiago e mandar uma foto para o Adriano. São os dois que chegaram primeiro. Chegaram cedo. Neném do táxi também chegou cedo hoje. Pardal em Mangabeira chegou cedo. Bom dia, Pardal. Bom dia, Louro do Gravatá. Bom dia, Arnaldo no Cipual. Bom dia, Dona Maria Helena. Bom dia, meu amigo Arnaldo. O outro Arnaldo com Jacira. Arnaldo e Jacira e o Arnaldo do Caldo de Cana e Maria Helena. Bom dia aos Arnaldos. Luiz Mota, Cotan, bom dia. Albérico do Bom Sucesso, bom dia. São os primeiros que chegam aqui. O top 10, né? Top 10 são aqueles que chegaram primeiro. Valdo continua aqui, bom dia. Valdo Santo Estevão, Rosa de Cachoeira, Pérex do Alecrim, Presbítero Carmelito de Antônio Cardoso. Eduardo, bom dia. Queria avisar que tem um boi na Pedra do Cavalo, viu? Cuidado, viu? Tem um boi na Pedra do Cavalo, para um lado e para o outro. Teve um caminhoneiro que falou com a gente ontem. Esse boi branco, agora de quem é esse boi branco, ninguém sabe. Diz que tá gordo, viu? Que só tá andando no asfalto. E o dono, preste atenção, que o senhor vai perder seu boi e vai riscar a vida dos outros. Pegue seu boi, guarde no seu pasto. Porque tem um certo valor, né? Um boi grande e gordo tem um certo valor, né? 3-4 mil reais. Então, guarde seu animal e evite mortes, evite tragédia. Então você que vai dirigir aquele acesso ali, BR-101, acesso à Pedra do Cavalo, indo para Conceição da Feira ou voltando, sentido Cruz das Almas, muito cuidado que desde ontem que tem um boi transitando ali na BR. Bom dia, Eduardo, Dona Lourdinha e seu esposo Joãozinho estão ouvindo o programa no Velambuí. Valeu, Firmino, já deu bom dia também. Maurino, Sérgio do Táxi Cachoeira, João Paulo Pedreira acordou cedo, viu? A Coro do Cedo, Domingos do Incruzo também, Jaciara também, o povo aí começa a mandar bom dia, viu? Mas daqui a pouquinho, às 6:30, eu vou atender vocês.
Cosme Frois Caperuçu, Joselita do Crepe, Baiaco em Cruz das Almas, que está feliz da vida. Vamos às principais notícias. Por que Baiaco está feliz, Guedes? Porque o Vitória venceu ontem de virada. O Vitória ganhou de virada 2-1 para o Fortaleza na final da Copa do Nordeste. Ontem teve o primeiro jogo lá em Fortaleza. Fortaleza 1, Vitória 2. A decisão vai ser no Barradão, sábado, 16 horas. Quem será o campeão do Nordeste? O Leão do Pici ou o Leão da Barra? Maiores detalhes com Assis França, 1 da tarde, que é o programa esportivo. Muita chuva. Aqui, Guedes, Thiago Papinha diz que está 12 graus em Rio Verde. Aqui está invertido. Se lá está 12, aqui está 21. Aqui está melhor do que lá. Viu? E o assunto desde ontem é as tarifas dos Estados Unidos contra o Brasil. Tarifas nos produtos. Estados Unidos inclui Brasil em lista de 60 países por falha contra o trabalho forçado e propõe sobretaxa. Mulher de 37 anos que fingiu ter 12 ganhou festa de aniversário. Presa em Joinville. Ela já tinha antecedentes pelo mesmo golpe. Ela tem 37 e fingiu ter 12. É isso mesmo, seu Guedes. Essa eu vou direto ao assunto. Essa eu não vou esperar, não, viu? Uma mulher de 37 anos que confessou ter se passado por uma adolescente de 12 e vivido como filha adotiva de uma família em Joinville, norte aí de Santa Catarina, chegou a ganhar uma festa para celebrar o suposto aniversário de 12 anos, informou a polícia. Ela foi presa ontem, suspeita de estelionato e falsa identidade. A família acolheu em casa por 14 meses, acreditando que ela tinha fugido do Pará por sofrer maus tratos e acabou se envolvendo emocionalmente com a menina. A mulher dizia se chamar Gabriele, passou a ser tratada como filha. A suspeita não teve o nome verdadeiro divulgado. Agora eu quero entender como é que o pessoal acreditou que uma pessoa de 37 tinha 12. A família acolheu por 14 meses. Além da festa, Dona Gabriele, que dizia que era criança, mas Dona Gabriele, ganhou remédio para emagrecer, segundo o delegado, e um quarto com decorações e brinquedos infantis, o quarto todo rosa. A família procurou a polícia após a denúncia de que um parente descobriu o crime. A investigação descobriu que a mulher é reincidente nesta modalidade de golpes, tendo registros em São Paulo, Rio de Janeiro, Minas Gerais, Rio Grande do Sul e Goiás. Ela já se passou por criança em todos esses estados. Segundo o delegado, Dr. Rodrigo Bueno, a mulher chegou até a família após procurar uma igreja e relatar ao pastor que fugiu do Pará porque sofria maus tratos. Seus documentos, se passando por um adolescente, ela foi acolhida pela comunidade religiosa, que a ajudou financeiramente. A família que a adotou também frequentava a igreja. Por sustentar o disfarce e justificar a aparência adulta, ela alegava ser portadora de autismo e outras condições clínicas, o que fazia ela parecer mais velha. Dizia ainda que nos traços de adultos eram decorrentes do uso forçado de hormônios na infância, quando era abusada. Olha aí, rapaz. Olha aí, ela também tinha comportamento infantil, viu? Usava mamadeira, chupeta, cheirinho para dormir, conforme a polícia. A investigação apurou que Gabriele
forjava crises de pânico à noite. Imagine quanto problema essa menina trouxe, essa mulher trouxe para essa família. Diz que toda noite ela, assim, ela forjava pânico, ansiedade. A menina não ia para a escola porque conseguiu convencer a família adotiva de que se fosse para a escola, lembraria do pai abusador. Aí não queria ir para a escola. É, meus amigos, essa foi dose, viu? Tem um filme americano aí que um anão, ele se passa por um bebê, né? E aí fica dentro do berço, você lembra? Você lembra? Dentro do berço. Era um homem e se fingia de bebê, né? Parecido com essa história, só que o final dessa aqui na vida real terminou em cadeia. Quarto rosa, festinha de aniversário, rapaz, usava mamadeira de noite, viu? Uma mamadeirinha com leite, leitinho quente. É coisa na Bahia e no Brasil. Desta vez foi em Santa Catarina.

0: Olha só, um médico com uma doença rara na medula fica paraplégico e luta para tentar voltar a andar. Malformação aí dos vasos sanguíneos. Tem muita doença aí, né? Enquanto isso, no Rio de Janeiro, o TSE mantém o Castro, Cláudio Castro, inelegível. Eleições aí no Rio de Janeiro, viu? Como tem problemas eleitorais o estado do Rio de Janeiro. Todos os últimos governadores tiveram problemas com a justiça, ou eleitoral ou a justiça comum, né? Todos. Batida entre van e carro deixa feridos em rodovia da Bahia. Autônomos de Salvador têm até 30 de junho para pagar impostos. ISS em Salvador, viu? Jardineiro é preso no trabalho após a esposa agredida buscar atendimento e buscar a polícia. Suspeitos de envolvimento em um sequestro de um motorista foram presos na Bahia. Uma dupla foi presa com 500 camisas da seleção, todas falsificadas. Todas as camisas falsificadas. Também uma camisa 850 conto, mesmo. 850 conto, não quero justificar nada aqui, que não pode falsificar e não pode fazer nada de errado. Mas 850 conto, aí os bandidos, os meliantes, se aproveitam disso e dizem, não, vou fazer a camisa original para ganhar esse birubiru. Entendeu? O valor é alto, então chama atenção, né? Um homem e uma mulher foram presos transportando 500 camisas da seleção brasileira com indícios de falsificação. Eles estavam também com 40 celulares sem nota fiscal. BR-407 em Juazeiro, no norte da Bahia. A dupla foi encontrada, uma ação de fiscalização da Polícia Rodoviária Federal, que aconteceu ontem. Segundo informações de uma emissora local, a dupla estava voltando do estado de São Paulo. Tinha que vir de São Paulo, né? Tinha que vir de São Paulo. Aos policiais, eles contaram que as camisetas da seleção brasileira, bem como diversos itens que estavam no carro, foram adquiridos para revender em uma loja. Dentro do carro, os policiais também encontraram, além das 500 camisas da seleção, com indícios de contrafeito, falsificação, 40 celulares, 30 carregadores portáteis de celulares, 100 escovas elétricas para o cabelo, 300 cabos de carregador, 100 carregadores de smartphone, 80 kits infantis da seleção brasileira, 88 camisas de outras marcas também com sinais de falsificação. Todo esse material apreendido não tinha nota fiscal, foi apresentado à polícia. A dupla foi ouvida e liberada. O material foi apreendido e encaminhado para a Receita Federal, que é o destino correto, né? Lá a Receita Federal faz uma análise. Se for original, eles fazem leilões ou doação, né, para instituições. Se for falsificado, vai para uma máquina que corta tudo, meu irmão. Vira material reciclado, vira lixo. Então, esse é o procedimento. Se for original, vai para leilão. E se for contrafeito, se for falsificado, é destruído o material. Esse é o procedimento da Receita Federal e da Polícia Federal. Mutirão de limpeza da Mata do Cazuzinha marca a programação da Semana do Meio Ambiente hoje, viu? Dia 3. Eu quero essa notícia, viu, Regi? Um abraço, secretário Leciano. Semana do Meio Ambiente, Cruz das Almas. Hoje tem aí uma programação de um mutirão de limpeza na Mata de Cazuzinha. Seis e 16. Rapaz, ontem eu fiquei mais triste ainda com a saúde da Bahia, viu? Ontem eu fiquei triste de novo, é sério. É sério, tem gente que diz que é perseguição, mas é porque você não está sofrendo. Você fala que é perseguição, não é perseguição não, é porque a gente está vivendo a fila da morte na Bahia. É sério o que eu estou falando, é sério. Eu não estou aqui falando de política, não estou aqui falando do governador Jerônimo, eu estou falando que a Bahia hoje ou abre o olho ou a gente vai continuar vivendo a fila da morte. Se você ligar hoje um programa de televisão de Salvador, no meio-dia, toda hora tem uma divulgação de regulação. Era para estar divulgando em programa de rádio, em programa de televisão, é para estar nas redes sociais? Não. Era para ter uma fila. Era para ter uma fila, Reginaldo, e a gente receber assim, o número da regulação de fulano. E chegar lá no site da Secretaria de Saúde, tem uma fila, mas não tem fila. Me diga aí onde é que tem essa fila para eu acessar, para eu ver onde é que a pessoa está, para dizer assim, ó, tem um de 90 que está na frente, tem um de 89 que vem depois, tem um que tem problema cardíaco, que é prioridade, e depois vem o restante. Não tem. Tem um número, a regulação, mas não tem uma fila que a população possa ter acesso. Não tem. Aí fica aquela luta. Regulação de fulano, número tal. Josué Ribeiro me ligou na semana passada que tinha uma muritibana com 20 dias no hospital de Muritiba esperando a regulação. 20 dias. Meu amigo Zé de Zuza levou quase uma semana, não foi? Quase uma semana em Cachoeira, na Santa Casa de Cachoeira, esperando a regulação. A regulação de Zé não saiu na sexta? Que ele chorou aqui no programa? Zé de Zuza, a regulação saiu na sexta. Ele foi encaminhado para o Hospital Regional em Santo Antônio de Jesus. Até ontem, não tinha nada resolvido. Está lá internado, esperando o procedimento. Então, ele saiu a regulação dele. Eu estou falando aqui que eu tenho acesso à família. Saiu a regulação de Zé. E Zé está lá esperando o especialista. Sexta, sábado, domingo, segunda, terça. O mesmo prazo, né? 5 dias. 5 dias, hoje é quarta. Hoje é quarta. Tomara que hoje já tenha passado pelo especialista para fazer os procedimentos para cuidar da vida do meu amigo Zé de Zuza. Então é assim que está funcionando, e dizem que está funcionando, aí não dá, né? Aí não dá. Aí depois que sai a regulação é outro processo. É outro processo, seu Edi Anderson. Estou ligado na Vox, Edi Anderson Silva. Depois que sai, é outro processo. Eduardo, manda um alô para dona Ivanil, está ouvindo o programa todas as manhãs. Santo Estevão, valeu, um abraço, dona Ivanil. Antônio de Cachoeira. Eduardo, cobra do órgão competente a limpeza da subida da Lagoa Encantada. Precisando aí de limpeza. Risco de acidente. Aí é Roberto Roque, será que é Roberto Roque, limpeza das estradas, ou é meio ambiente, ou é Secretaria de Obras, mas a prefeitura aí dá um apoio para a gente aí nessa subida aí, da Lagoa Encantada. O pessoal está pedindo aí para fazer a limpeza da estrada. Antônia de Muritiba, bom dia. 6h20, quase eu esqueço de Reginaldo, rapaz. 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Então, essa é assim, viu? É assim, viu? É, meu amigo. Vamos esperar, né? Uma pessoa aqui, eu não vou dizer o nome, mas uma pessoa próxima, diz assim, a minha esposa está esperando regulação. Prefeitura disse que não tem vaga. Tem duas gestantes esperando também. Depender meu desse Deus. Povo, o povo padece. Meu Regulação Deus. Com urgência. É, É o que a gente vive. Não é só eu que falo, não, Reginaldo. O Reginaldo, a pessoa está perguntando. 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
1: Repete.
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1: Isso.
0: Almas. Bom dia, Reginaldo.
1: Muito bom dia, meu caro amigo Eduardo Guedes, amigos ouvintes do programa Jornal da Vox FM 105.9, a Rádio do Bem. Projeto Missionário das Igrejas Assembleia de Deus da Bahia, que tem como presidente o pastor Valdomiro Pereira, e na gerência da Vox FM, pastor Arilson Santos. Abraçar a você, meu amigo, minha amiga, a você, meu irmão e minha irmã, de quaisquer denominação, que Deus possa nos dar uma quarta-feira cheia de paz, cheia de bênção, cheia de livramento, prosperidade e muito amor e compreensão aos homens, que sejam todos eles de boa vontade, porque na verdade está difícil, meu irmão, está difícil sobreviver nesse mundo só clamando, orando sem cessar. Eu me lembro muito bem quando eu estava ainda começando as minhas andadas com Cristo, tinha uma música que diz: orai, socorro veio do alto céus. Tá difícil orar sem cessar, meu irmão. Mas vamos que vamos. Pedir a Deus que Deus nos abençoe, nos proteja, nos guarde e nos dê uma quarta-feira de bênção, hein? E hoje tem feira livre, mesmo chovendo. Obrigado, Deus, pela noite, pela chuva, por tudo que o Senhor tem feito por nós. Porque tudo vem do Senhor. Olha, dentro da programação da Semana do Meio Ambiente, a Prefeitura de Cruz das Almas, por meio da Secretaria de Agricultura e Meio Ambiente, a SEAMA, realiza hoje, quarta-feira, dia 3, um mutirão de limpeza na Mata de Cazuzinha. A concentração será às 8 horas na Praça da Ciência, na Rua da Mata. A ação vai reunir limpeza da área, coleta de resíduos e atividade de conscientização ambiental, com participação dos escoteiros, corpo de bombeiro militar, 10 bravadores, tiro de guerra, guarda municipal, UFRB, Embasa e equipe da SEAMA. Dentro das atividades da Semana do Meio Ambiente, a programação reúne ações de conscientização sobre a importância de cuidar da natureza, com atividades sobre reciclagem, uso consciente da água, preservação de mudas e ações educativas voltadas para estudantes e a comunidade. Então tá aí hoje, se você quer também ajudar e participar, é a partir das 8 horas lá na Mata de Cazuzinha, em Cruz das Almas, na Semana do Meio Ambiente.
0: Daqui a pouquinho.
1: 8 horas.
0: 8 horas da manhã. Então você que gosta de cuidar do meio ambiente, é um atrativo aí.
1: Viu? É, sim.
0: Aí vai estar muita gente envolvida aí.
1: Vai, né? Sim.
0: Um abraço aí, Alessiano, pastor Alessiano. Um abraço a Maria
1: Cedrais.
0: Maria Cedrais, vereadora de Cruz das Almas. Gente boa. Olha só, são 6 horas e 25 minutos, 6h25. Bom dia, Toninho do Quiosque. Cadê você, rapaz?
1: Sim.
0: Cadê você, Toninho?
1: Sim.
0: Olha só, a Polícia Federal deflagrou na manhã de terça-feira ontem uma operação Linha Fantasma, com o objetivo de desarticular uma organização criminosa especializada em fraudes bancárias eletrônicas que utiliza mensagens de texto falsas e centrais telefônicas, fraudando aí para enganar vítimas em diversas regiões do país. De acordo com as investigações, os criminosos enviavam mensagem de texto para o celular da pessoa, alertando sobre supostas compras suspeitas, movimentação financeiras incomuns ou bloqueio das suas contas bancárias. Então, uma pessoa estava lá e chegava uma mensagem: seu cartão vai ser bloqueado. Aconteceu uma compra agora. Entre no site do seu cartão para suspender a compra. mandando mensagem.
1: Semana passada aconteceu isso comigo. Uma compra em São Paulo. Eu fiz uma compra em São Paulo.
0: Deixa lá. As mensagens orientavam as vítimas, as pessoas, a entrarem em contato com o número 0800, acreditando estarem falando com a central de atendimento da instituição financeira. As pessoas estavam passando por um golpe. Ao ligar para o número, As vítimas eram atendidas por falsos funcionários bancários que utilizavam técnicas de engenharia social para obter os dados das pessoas, senhas e informações. Em algum dos casos, os criminosos induziam a pessoa a realizar procedimento que permitia o acesso remoto no aparelho da pessoa.
1: Misericórdia.
0: Durante a operação, faziam aí compras, faziam transferências, e ontem a polícia fez busca e apreensão no estado de São Paulo, 2 em Feira de Santana, na Bahia, 1 em São Paulo e 2 em Feira de Santana. Além disso, a Justiça Federal expediu um mandato de prisão temporária. Esta ação resultou aí em 2 prisões em flagrante. Então, os golpistas ontem caíram.
1: Isso.
0: 6h27.
1: Olha, a Fundação José Silveira lançou o concurso Traços da Liberdade, iniciativa cultural que convida artistas baianos a retratarem por meio da arte a importância histórica da cidade de Cachoeira na luta pela independência do Brasil na Bahia. A ação integra a programação especial dos 200 anos da Santa Casa de Misericórdia, que no dia 25 de junho, data em que simbolicamente a capital do estado é transferida para Cachoeira, em reconhecimento ao protagonismo histórico da cidade nas lutas pela independência. Com inscrições gratuitas, o concurso é voltado para artistas visuais de toda a Bahia, maiores de 18 anos, incluindo estudantes e artistas independentes. As obras poderão utilizar técnicas livres como pintura, acrílica, óleo sobre tela, aquarela, técnicas mistas e grafite. As telas selecionadas serão expostas no Memorial da Santa Casa de Misericórdia de Cachoeira, espaço recém-inaugurado que preserva parte importante da memória e da identidade cultural da região. Além de exposição, os 3 primeiros colocados receberão premiação em dinheiro. Então tá aí, você que gosta de pintar, tá na hora de você se inscrever, tá certo então?
0: 6 horas e 29 minutos, 6h29, amanhã, viu? Amanhã é feriado de Corpus Christi. Como é que vai estar a Feira de Santana, Guedes?
1: Sim.
0: Feriado de Corpus Christi amanhã, celebrado amanhã, quinta-feira, dia 4, vai alterar aí o funcionamento de alguns serviços em Feira de Santana. Repartições públicas municipais estarão fechadas, os bancos estarão fechadas, sexta-feira é ponto facultativo, dia 5. Então, olha, se as instituições públicas não vão abrir amanhã,
1: sim,
0: porque é ponto facultativo, é feriado,
1: sim,
0: e sexta é ponto facultativo, então só vai abrir segunda-feira.
1: Segunda-feira.
0: O comércio do centro da cidade está autorizado a funcionar normalmente. Então, está autorizado. Comércio autorizado a funcionar no centro e nos bairros, conforme estabelece aí uma convenção coletiva de trabalho. Corpus Christi é o único feriado autorizado para o funcionamento do comércio do centro de Feira de Santana. As lojas poderão abrir normalmente durante o feriado. Já o comércio dos bairros segue com funcionamento livre, conforme a decisão aí de cada estabelecimento. Então, os supermercados vão abrir parcialmente até as 12 e as 13 horas. Shopping também em horário de 9 às 22. Essa é a programação aí de Feira de Santana amanhã. Então, na realidade, quando os bancos fecham e quando a prefeitura e os órgãos públicos fecham,
1: tudo fechado,
0: meu irmão. Tudo fechado, meu.
1: É
0: 6h30.
1: Olha, 2 policiais militares, 1 perito e 1 motorista ficaram feridos após uma sequência de acidentes registrados na tarde de ontem na BR-101, na cidade de Santo Antônio de Jesus. As ocorrências envolveram 2 caminhões, uma viatura da Polícia Militar, um carro de passeio e uma caminhonete, provocando lentidão no trânsito e mobilizando equipes de resgate e segurança. De acordo com as informações apuradas no local, o primeiro acidente aconteceu quando um ônibus que estava parado no acostamento tentou acessar a pista. Um veículo Ford Fiesta reduziu a velocidade para permitir a manobra. Logo após, uma viatura da polícia também diminuiu a velocidade, mas um caminhão que vinha em seguida não conseguiu frear a tempo e colidiu na traseira da viatura. Com a força do impacto, a viatura foi arremessada contra o Fiesta, provocando engavetamento. Um policial militar e um agente do Departamento de Polícia Técnica, DPT, ficaram feridos e foram encaminhados para a unidade de saúde. Segundo informações preliminares, nenhum deles sofreu ferimentos graves. Enquanto a equipe de resgate e autoridades atendiam a primeira ocorrência, um segundo acidente foi registrado no mesmo trecho da rodovia. Uma caminhonete que aguardava na área sinalizada acabou sendo atingida na traseira por outro caminhão. E aí, meu irmão, as circunstâncias dos acidentes serão investigadas pelas autoridades competentes. O trânsito da BR-101 ficou lento durante boa parte da tarde, exigindo atenção redobrada dos motoristas que passavam pelo trecho.
0: 6 horas e 32 minutos. Próximo domingo acontece em São Félix, na Arena Januário.
1: É, sim.
0: Arena Januário, de acordo com meu amigo Reginaldo Nascimento, é no 135.
1: 135.
0: Né? Tô com a memória boa, tá vendo? Você já me respondeu isso?
1: É, sim.
0: Lá no 135. Então, minha... domingo tem a semifinal do Campeonato Interbairro em São Félix, na Arena Januário. Vai ter São Jorge versus Floresta. De onde é o São Jorge? De onde é o Floresta? São Jorge versus Floresta.
1: São Jorge é de Cachoeira.
0: Né? É de Cachoeira, né?
1: É.
0: E o Floresta?
1: Floresta é de São Félix.
0: E o Vila contra Caixa d'Água.
1: O Vila é da Vila.
0: Da Vila Eduardo Macedo. É. E Caixa d'Água é da Caixa d'Água.
1: Pronto.
0: Tem um amigo nosso que ligava pra gente ali da Caixa d'Água, rapaz.
1: Robertinho.
0: Robertinho, rapaz. É. Robertinho sumiu. Né?
1: Robertinho sumiu, é mesmo.
0: Alô, Robertinho, apareça. Robertinho da Caixa d'Água. Valdelício, bom dia, meu amigo Nen. São 6 horas e 33 minutos, 6 e 33, nova frente fria chega a Salvador, viu? Atenção, viu? Previsão do tempo agora no programa para a nossa região aqui do Recôncavo. Clima estabilizou em Salvador ontem, terça-feira, mas conforme a Defesa Civil, a cidade deve ser atingida por uma nova frente fria quarta-feira, hoje. A capital baiana enfrentou aí transtornos entre o último final de semana e a segunda, dia 1º de junho, com fortes chuvas. Conforme informações do Centro de Monitoramento e Alerta da Codesal, a cidade pode registrar um volume de chuvas moderados e fortes, associada também a fortes rajadas de vento. A previsão é de que o clima chuvoso siga até sexta-feira, dia 5, com chances de 80% a 90% e a temperatura variando de 21 até 28. De acordo com o IMET, a chuva vai até domingo. Então você, dona de casa, que tá aí preocupada porque não conseguiu lavar roupa desde sexta.
1: Sim.
0: Tem gente aí que não conseguiu lavar roupa desde sexta-feira.
1: É mesmo, é.
0: Então o sol não tá prometendo até domingo. Então vamos lavar, pegar a roupa do guarda-roupa.
1: Vai varal dentro de casa.
0: Não enxuga não, irmão.
1: É mesmo.
0: Só se ficar soprando. Vou soprar. Eu vou soprar a roupa. Rapaz, é coisa. É coisa, viu? Tem que descontrair de vez em quando.
1: Tem sim.
0: É Eduardo, Padre Senhor, parabeniza aí a irmã Carminha do Caminho A. A irmã Vaneide da Rua do Rio Branco, em Cruz das Almas. Estão aniversariando hoje, aqui é Francisquinha do Caminho A. Então está aniversariando hoje Carminha, sim, lá do Caminho A.
1: Isso.
0: E também Vaneide na Rua do Rio Branco, em Cruz das Almas. Parabéns para vocês.
2: Parabéns, parabéns, parabéns para você.
0: Manuel do Táxi está no programa. Que foi, bom dia, Mané?
3: Paz, senhor, meu irmão, um abraço para Reginaldo, para meu grande amigo Gegel da Miudinha, Velho dos Consos, Paiaco, Paulinho Pintor, Pardal Comendo Longabeira,
0: Luiz Alves,
3: todos, excelente, quarta-feira, alô, Jorge Santos Notícias, Alex Alquete, todos.
0: Valeu.
4: Eduardo, que é
0: Oi.
4: Santo Estevão, estou na escuta.
0: Rock de Santo Estevão aqui, também está na escuta.
4: Você viu a emissora?
0: Jair Aragão, Mangabeira.
5: Bom dia.
0: Tá alegre, né, Jair?
5: Eduardo, Reginaldo, meus amigos, os França, Jorge França, Assis França, aos amigos aqui de Governador Mangabeira, Didi, o Estiloso, João Canuto, Pardal, Luiz Armando e a todos. Um bom dia muito especial a esta grande, grande audiência. Eduardo, amanhecemos hoje felizes da vida, viu? Saudações rubro-negras. E só tem uma coisa a dizer. Eu não quero ser City. Eu não quero ser vendido. Eu quero ser o Leão, o Vitória Raiz. Sábado que vem, todos os ingressos vendidos. A maior sensação do Nordeste, o melhor futebol do Brasil. Esporte Clube Vitória. Valeu, Eduardo.
0: Valeu, Jair.
5: Governador Mangabeira.
0: Jair. Eu
5: sou pequeno, viu? Porque estou feliz da vida.
0: Tá feliz da vida, né? Ontem o Vitória deu 2-1. Agora, ontem o Vitória não jogou nada, viu? Ontem o Vitória, Mateuzinho não jogou nada. O Eric não jogou nada. Ontem eu não vi o Vitória jogando bem, não. Mas o resultado é 2-1.
1: E a opinião é dele, né?
0: Ganhou, né?
1: Futebol do Brasil, a opinião.
0: Ganhou, dele, né, vale, Baiago?
6: É, bom dia, Eduardo. Bom dia, Papito. Bom em nome dia. Do Zé de Valença, é o Bispo Manel do Táximo, Ramon da Pumba, Paulinho, Pintor, Gegel da Miudinha, Fabinho, Portugal. Um abraço a todo o povo de Deus. De azer.
0: Valeu, Baiaco. Aí é Cruz das Almas, viu? Joselita do Crepe, bom dia. 6h38. Meu amigo Valdo, aqui é Cachoeira, viu, Valdão? Que foi, Valdo?
7: Bom dia, meu amigo Eduardo. Tenha uma boa quinta-feira, meu irmão. Você, Eduardo e Ignaldo. Bom dia, um abração, meu irmão.
0: Um abraço para vocês aí. Valeu. Da cidade de Cachoeira. Só gente boa, meu amigo Cosminho, Capeiro Sul.
8: Bom dia, Reginaldo. Eu queria dar um bom dia ao nosso amigo Dal, que dá carona à nossa Rádio Vox todos os dias.
1: Opa!
8: Também quero contar uma curiosidade da.
0: Oi.
8: Ed, meu pai, numa época, conta, né, que eu não lembro, que ele disse que ia suicidar. Aí foi no quarto, não sei aonde, pegou limão, água, açúcar e tomou. Aí colocaram, ele tinha um apelido chamado Garapa.
0: Garapa? Ele não estava querendo se matar, ele estava querendo ficar forte. Energia do açúcar, o que faz o limão, que é muito saudável, e a água que é importante, né? Ele tomou, foi um elixir para ficar forte. Bom dia, Babalu apareceu, viu?
1: Ah, claro.
0: Olha aí. Aparecer, sim, obrigado pela audiência. Boa noite, secadores. Bom dia, secadores. Ontem tinha um bocado de gente secando, Vitória.
1: Tinha mesmo.
0: Tinha, viu?
1: Tinha mesmo.
0: Raimunda da Pumba, bom dia. 6h39. Bom dia, Leninha da Ilha. Tudo bem, Leninha? Bom dia, Leninha.
9: Bom dia, irmão Eduardo. E todos os ouvintes, a paz esteja com todos. Ó, ontem, 25 para as 7. Eu recebi uma mensagem dizendo que minha prova de vida estava atrasada e que se eu não fosse revalidar, que ia suspender meu benefício.
1: Olha aí,
9: isso, deve ser, isso é golpe. Tchau, bom dia. É assim, Leninha, que eles fazem.
0: Dona Leninha, aí a senhora liga 135, pega o seu telefone junto com o filho seu e liga para o 135 e fala direto com o INSS. Eu quero saber se eu estou precisando fazer prova de vida. Fala com o INSS 135.
1: Acabou.
0: Ou então pega o celular e entra no meu INSS. Se tiver precisando fazer prova de vida, vai estar lá.
1: Pronto.
0: Meu INSS. Tá, então, nada de história de responder mensagem se nada. Não for...
1: Não vá.
0: Do INSS. É Simplício está em Bom Jesus dos Pobres.
10: Dia, Eduardo Bom Jesus. Aqui é Simplício de Bom Jesus passando para dar um abraço. Há muito que não falo contigo. O meu celular estava sem os apps. Eu não sabia como botar, mas consegui botar. E agora está tudo normal, tudo bem, graças a Deus.
0: Graças a Deus.
10: Pronto, melhor agora que o Vitória ganhou. Meu filho está feliz, que ele é rubro-negro.
0: Ele é rubro-negro.
10: Ele saiu ontem. Deus abençoe ele, abençoe todos nós. Lhe dei paz, saúde e muita felicidade.
0: Valeu.
1: Quando eu for em Bom Jesus, vou lhe conhecer, viu, Simplício?
10: porque não estamos debaixo da sua promessa, da promessa de nosso Deus.
1: Amém, Simplício.
0: Eu vou a Mangabeira falar com João Canuto. Fala, seu João. Bom dia, seu João.
11: Bom dia, Eduardo. Tem programa amanhã?
0: Oi.
11: Tem programa amanhã?
0: Estou esperando o resultado. Adiante logo, adiante logo, adiante.
11: E não tem canto um parabéns logo hoje adiantado aí para meu neto.
0: Seu neto?
11: Pedro, está fazendo aniversário amanhã.
0: Seu neto Pedro? Pedro está fazendo aniversário amanhã. Filho de quem, João? Ô, João.
11: Hein?
0: Pedro é filho de quem, João?
11: Hein?
0: Pedro é filho de quem?
11: De Jackson.
0: De Jackson. Parabéns para Pedro, filho de Jadson. Valeu, João Canuto. Valeu, João Canuto. Parabéns, vida longa aí para o Pedro, neto de João Canuto. O que é que Edinaldo quer? Você tem coragem de botar mensagem de Edinaldo no ar? Você tem coragem,
1: eu Edinaldo? Não.
0: Edinaldo?
1: Ser sincero, eu não.
12: Pai do Senhor.
0: Que foi?
12: Eduardo, ontem. 3-1 na Croácia.
0: O Brasil deu 3-1 ontem? Eu não sabia. O Brasil jogou ontem? Rapaz, eu acho que o Brasil não jogou, não.
1: O Brasil jogou ontem?
0: Só se for sub-20 ou feminino, né?
1: É, acho que é sub-20.
0: Ou feminino, viu?
1: Ou feminino.
0: Luciene do Piazza, Muritiba.
13: Bom dia, Eduardo e Reginaldo.
1: Bom dia.
13: Quem sabe que planta não tem minha colheita. Deus abençoe grandemente.
0: Valeu. Amém. Antônio aí, a Cachoeira.
14: Bom dia, Eduardo e Reginaldo.
0: É Cacende, viu?
14: Avisa essa senhora aí, sim, que recebeu essa mensagem da prova de vida, que é melhor ela ir procurar o banco dela, viu? Que aconteceu isso com uma amiga minha, e ontem eu fui com ela, foi receber os proventos dela, estava suspenso mesmo. Aí ela foi no Bradesco, chegou lá, fez a prova de vida e o dinheiro foi liberado.
0: Pronto.
14: Então é melhor procurar o banco que ela recebe.
0: É, ou ligar o INSS, um dos dois.
1: Pronto, valeu, Antônio.
0: JC, é isso mesmo? Bom dia. Olha, Eduardo, Robertinho, que morava na Caixa d'Água, se for o mesmo, ele já faleceu. Eu não sabia.
1: Também não sabia.
0: Eu não sabia, então por isso que ele...
1: É, deve ser esse mesmo, que ele tem na cadeira de rodas.
0: É, rapaz, eu não sabia.
1: Também não sabia.
0: JC, obrigado pela informação. Santo André. Então, eu não sabia. Tem coisas que acontecem no rádio, né? Você lembra de um ouvinte e ele não está mais entre nós. Não é isso, Maísa?
15: Bom dia, irmão Eduardo. Irmão Reginaldo.
1: Bom dia, minha irmã.
15: Eu dormi, acordei, me levantei, estou de pé.
1: Amém.
15: Porque o Senhor tem me sustentado. Obrigado, Senhor. Irmã Maísa de Muritiba.
0: Valeu. Amém. Eu vou ouvir o Né do Gravatar. Bom dia. Bom dia, campeão do Nordeste. Bom dia, Ed Anderson Silva. Eu vou para o intervalo já.

0: Bom dia, bom dia. Na verdade, na minha opinião,
1: sobre o que?
0: Nada mais é esse negócio de regulação, nada mais
1: regulação.
0: É do que o governo ou sei lá quem determinar quem vive e quem morre. E, infelizmente, para conseguir uma regulação, na maioria das vezes você tem que ter um contato. Você tem que ter um conhecido, tem que ter um deputado para quem você possa pedir, solicitar, e entre a questão política no meio. Infelizmente, essa é a realidade não só da Bahia, mas do Brasil. Esse negócio de regulação é nada mais é do que escolher quem vai viver e quem vai morrer.
1: Valeu, Ed Anderson, eu vou para o intervalo e volto já já.
2: Hora certa.
1: 6h45.
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6: 6:50, 6:50 na Bahia. Hoje é quarta-feira, hoje são 3 de junho de 2026. Daqui um mês tem a AGO, já rodou aí a chamada.
7: É
6: Assembleia mesmo. Geral Ordinária das Assembleias de Deus na Bahia, lá no SECBA. Maiores detalhes na programação da Vox. 6:50.
7: Olha, eu vou trazer essa notícia porque é o que está mais envolvendo os nossos telejornais de antigamente até hoje. Uma criança de 4 anos, gente, está à espera de uma vaga na unidade de terapia intensiva, UTI pediátrica, após ter sido inserida no sistema de central estadual de regulação. Isso aconteceu no dia 1º, na segunda-feira. A solicitação foi feita pelo Hospital Regional de Santo Antônio de Jesus, diretamente à regulação. E de acordo com os dados da regulação, o paciente Joaquim dos Santos Arcanjo foi cadastrado sob o código 4918-325 com pedido de internação em UTI pediátrica. O encaminhamento foi registrado da Central Estadual de Regulação, responsável por localizar vagas disponíveis na rede de saúde. A necessidade de transferências para UTI pediátrica indica que a criança requer cuidados especializados e monitoramento contínuo. Estrutura disponível apenas em unidade de alta complexidade voltada ao atendimento infantil. Até a publicação desta matéria, não havia informações sobre a liberação da vaga solicitada, nem detalhes sobre o estado de saúde do pequeno Robson. Então está aí a situação da regulação na Bahia. E como diz o Yander, como é o nome do rapaz?
6: Ed Anderson,
7: no Brasil também, né, Ed Anderson? Então a situação está aí, um garoto de 4 anos está à espera de uma vaga na regulação da
6: estrada. E um momento muito triste ontem foi a despedida das vítimas do acidente entre uma van e um caminhão em Santa Terezinha.
7: Foi triste demais.
6: 16 mortos, 16 pessoas morreram de uma mesma família, amigos e parentes se despedem aí. Familiares e amigos se reuniram ontem para se despedir das vítimas do acidente entre uma van e um caminhão que deixou 16 mortos na BR-116 no trecho de ali do município de Santa Terezinha. Todas as pessoas que morreram no acidente estavam na van. A maioria integrava a mesma família. Um dos parentes das vítimas, Anderson Santos, contou que a viagem era uma tradição e que todos pudessem se encontrar. Eles tinham essa tradição de uma vez por ano se encontrar. Eles haviam contratado um motorista para levá-los a Amargosa, onde estavam celebrando o aniversário. A batida ocorreu quando retornavam para Salvador. 15 pessoas morreram na hora. A 16ª vítima morreu em um hospital. Entre as vítimas estão 12 adultos e 4 crianças. Muito triste. A Bahia de luto. E eu vi uma reportagem ontem de uma emissora de rádio lá de Santo Antônio de Jesus, na hora que o motorista saiu ali na parte externa do hospital regional, e aí o repórter foi até ele perguntando, fazendo perguntas, ele disse que não foi para contramão, ele disse

0: que não estava em alta velocidade. Ele está se defendendo o tempo todo, está bem consciente o motorista, mas as investigações, os laudos é que vão definir. A preventiva dele foi decretada ontem. Testemunhas dizem que ele estava na contramão, ele saiu na contramão e pegou a van de frente, mas a perícia vai definir e que se ele tiver culpa, ele seja punido e se não, que ele seja liberado. Reginaldo, bom dia.
1: Guedes, é que na verdade um membro da família ontem estava mostrando a fila de carro da família que deixaram na porta deles e foram viajar e não retornaram para pegar os seus carros. Bom dia a todos, tenham uma ótima quarta-feira abençoada por Deus, com a permissão de Deus nós estaremos de volta
0: logo mais ao meio-dia.
1: Logo mais ao meio-dia.
0: Segunda edição do programa. Bom dia, seu Reginaldo.
1: Um abraço.
0: Bom dia, bom dia. Vem aí, Valmir Júnior, amigão. Bom dia, Bahia.
2: 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Hora certa. 5. 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

Bom dia, gente! Bom dia, bom dia, bom dia, bom dia! Bom dia pra você que tá aí do outro lado da City, beleza? Bom saber se você tá feliz hoje! Bom dia, bom dia!

beleza? Olha aí, olha aí. Beleza? Tudo tranquilo, beleza? Olha aí. Deixa eu baixar aqui o retorno, beleza? Pronto. Vou fazer agora uma gravação ao ar livre. Ah, ó, estou ao vivo de manhã. Observe que eu estou aqui, ó. Olha a distância aqui, ó. Agora aqui, ó. Alô, gente, bom dia. Como é que você está? Tudo bem? Tranquilo? Bom saber que você está feliz hoje, alegre, contente, sorridente, em volta de tanta gente linda. Olha aí, gente, beleza? Olha aí. Olha que distância, galera. Como eu te falei aqui, ó. Beleza? Forte abraço! Pronto, bota o BG! Bom dia, gente! Bom dia, meus amores, gente! Tô sabendo que hoje é teu aniversário! Bom dia!

Bom dia, meus amores do rádio. Bom dia para você que está aí do outro lado da City ouvindo a gente. Bom dia. Bem, agora, cumprindo com o prometido aí para vocês aí, né? O segundo vídeo. Olha só, observe, estou agora ao vivo, né? De manhã logo cedo. Olha a distância, olha só, olha aí a distância, ó. Olha a distância, beleza? Vamos ver o VU, vamos lá, o VU. Olha o VU aí, galera, olha o VU aí, ó, beleza? Tranquilidade, ó, beleza? Batendo no vermelhinho aí, numa boa, voltando aí, tranquilidade, gravação 100%, olha as distâncias, beleza? Pronto, que coisa linda, gente!

gente, bom dia! Galera. Beleza pura, beleza? Olha aí. Bom dia pra você, gente, bom dia. Olha aqui, cadê? Pronto, deixa eu voltar aqui uma coisa aqui, deixa eu ver aqui. Aqui, pronto. Deixa eu ver. Ah, sim. Gente, daqui a pouquinho uma palavra poderosa aí com o nosso presidente, pastor Valdomiro Pereira. Uma palavra de fé para você nessa manhã. E lembre-se, a alegria do Senhor é a nossa força, por isso nós estamos alegres. E quando você estiver com aflição ou situações complicadas, eleva os meus olhos para os montes. Da onde me virá o socorro? O socorro vem do Senhor que fez os céus e a terra. Lembre-se disso, gente. Bom dia!

A palavra de Deus no livro de São Mateus, capítulo 24, começando no versículo de número 4. São Mateus, capítulo 24, começando no versículo 4. E Jesus respondendo disse-lhes: acautelai-vos que ninguém vos engane, porque muitos virão em meu nome dizendo eu sou o Cristo, e enganarão a muitos. E ouvireis de guerras e de rumores de guerras. Olhai, não vos assusteis, porque é mista que isso tudo aconteça, mas ainda não é o fim. Porquanto se levantará nação contra nação, e reino contra reino, e haverá fomes e pestes e terremotos em vários lugares. Mas todas essas coisas são o princípio das dores. Então vos hão de entregar para serdes atormentados, e matar-vos-ão, e sereis odiados de todas as gentes, por causa do meu nome. Nesse tempo, muitos serão escandalizados, e trairão uns aos outros, e uns aos outros se aborrecerão. E surgirão muitos falsos profetas, e enganarão a muitos. E por se multiplicar a iniquidade, o amor de muitos esfriará. Mas aquele que perseverar até o fim será salvo. Meus amados irmãos e meus amados amigos, estamos sempre falando da volta de Jesus Cristo. E a Igreja do Senhor aqui na terra, ela vai continuar falando da volta de Jesus Cristo até o dia em que ele realmente vim tirar da terra os salvos. Pois ele prometeu que vem nos buscar. E nós estamos aguardando. Mas Jesus Cristo, ele fala com seus seguidores sobre o que estaria acontecendo nos dias que antecedesse a sua volta gloriosa. E o que estaria acontecendo nesses dias, meus amados irmãos e meus amados amigos, a Bíblia Sagrada e o próprio Jesus Cristo, ele chama atenção para alguns pontos ou alguns fatos. E o primeiro ponto que gostaríamos de falar, ou queremos falar, é sobre enganadores. A Bíblia nos mostra, e o próprio Jesus Cristo falando, que nos últimos dias alguém estaria imitando a Jesus Cristo, usando o nome de Jesus Cristo. E é importante que aquele que lê a Bíblia, aquele que conhece a palavra de Deus, não seja enganado, mas que permaneça sendo fiel ao nosso Senhor. Olhe o que Jesus diz: acautelai-vos que ninguém vos engane. Que ninguém vos engane. O que é que ele está dizendo? Vai aparecer muitos enganadores, porque muitos virão em meu nome. Muita gente está usando o nome de Jesus Cristo. E aí, todos nós que conhecemos a Jesus Cristo, nós sabemos que ele está sempre pronto para atender as nossas orações, para nos socorrer, e não há necessidade de corrermos atrás de alguém que não conhece a Deus, que não anda com Deus e que não tem compromisso com Deus. Porque também nós conhecemos a Deus e temos certeza que Ele está na nossa vida, Ele está no nosso meio e vai continuar conosco, porque também Ele prometeu estar conosco todos os dias até a consumação dos séculos. Mas, pastor, como é que eu vou descobrir que alguém
está usando o nome de Jesus Cristo e é um enganador. Você pode descobrir, observando o comportamento dessa pessoa, a vida dessa pessoa. Olha, o Jesus que nós cremos, o Jesus que morreu na cruz para perdoar os nossos pecados, ele é santo, ele é perfeito, ele permanece fiel, ele não mudou. E quando então você ver alguém que não tem esse perfil de Jesus Cristo, que não anda ou não está andando como ele andou aqui na terra, e tem orientado as pessoas a andar, com certeza esse ou essa é um enganador. Porque, meu amado irmão e minha amada irmã e meu amigo, muita gente conhece a Bíblia Sagrada, e é até interessante observar que o próprio inimigo de Deus e o nosso inimigo, o diabo, ele conhece muito a Bíblia Sagrada. E ele tentou Jesus Cristo usando, inclusive, alguns versículos. E aí me lembrei agora do pastor Edvaldo com a equipe que estava evangelizando aqui em Salvador durante a Copa. E ele estava nos trazendo um relatório e esteve em frente de um estabelecimento comercial, evangelizando, distribuindo folhetos, e os seguranças vieram pedir para que os mesmos se retirassem daquele local. E quando os irmãos insistiram, ele disse: olha, está escrito na Bíblia obedecer às autoridades. Olha, meu amado irmão e minha amada irmã, como o inimigo trabalha, como ele trabalha para enganar as pessoas. Não, vocês têm que sair daqui, não podem evangelizar aqui, e se vocês continuarem evangelizando, vão estar desobedecendo a Bíblia, porque a Bíblia diz que deve obedecer às autoridades. Como o inimigo trabalha? Então, meu amado irmão, minha amada irmã, não basta tão somente alguém estar falando em nome de Deus, alguém está falando em nome de Jesus Cristo. É importante observar se esta pessoa está andando como Jesus Cristo andou, ou como ele tem nos orientado a viver com ele. Mas Jesus também chama atenção para alguns fatos que estariam acontecendo nos últimos dias da igreja aqui na terra. Aí ele fala sobre guerras, ele fala também sobre guerra, terremotos. Ele relata esses fatos que estariam acontecendo, e nós sabemos que é um fato, ou são fatos que acontecem a cada dia, ou está sempre acontecendo no meio dos homens. E o pior, às vezes, é a guerra que está na própria rua aonde nós moramos, na cidade aonde nós moramos, o aumento da criminalidade, às vezes a guerra entre as próprias famílias, e o senhor também fala sobre isso, inclusive, e nós estamos vendo esses fatos acontecendo a cada dia e a cada momento. São sinais de que não dá mais para a igreja permanecer aqui na terra, e nós estamos aguardando Jesus Cristo voltar para nos levar para o céu. E, meus amados irmãos, nós temos observado também, de acordo à palavra de Jesus Cristo, que nos últimos dias estariam acontecendo também escândalos, traições, e é o que se vê muito nesses dias. O versículo 10 está escrito assim: nesse tempo muitos serão escandalizados e traiçoarão uns aos outros, e uns aos outros se aborrecerão. Como o homem e a mulher estão vivendo esses dias de escândalos, de traição, de aborrecimento, e aí tudo nos mostra a aproximação
da volta de Jesus. E cada crente precisa estar preparado para ir morar no céu com o Senhor. E quem ainda não aceitou a Cristo, precisa aceitar a Cristo. Porque só vai morar no céu aqueles que tiverem certeza de salvação. Com esses fatos de guerras, de rumores de guerras, de escândalos de traição, Jesus continua falando que surgirão muitos falsos profetas e enganarão a muitos. Quando existem todas essas dificuldades, as pessoas ficam correndo à busca de alguém em que eles possam confiar ou possam se apegar. E aí é onde está chegando os falsos profetas e estão enganando a muitas pessoas. Aí vem outras decepções. Mas meu irmão e minha irmã, você que serve a Deus, você que congrega em uma igreja, quem sabe há 20, 30, 40 anos, você conhece algumas igrejas que têm história de seriedade, de compromisso com Deus, permaneça no seu lugar servindo a Deus, não deixe que alguém venha te enganar. E por último, Jesus diz, e posse multiplicar a iniquidade, o amor de muitos esfriará. Quantas pessoas você tem acompanhado que estão distantes dos caminhos do Senhor? Pessoas que até pregaram, cantaram, participaram de atividades na igreja, mas foram envolvidos com o aumento da iniquidade e o amor a Deus se esfriou. Se afastou da presença de Deus. Mas olhe o último versículo que lemos, o que diz: mas aquele que perseverar até o fim será salvo. E a vontade de Deus é que todos os homens e todas as mulheres alcancem a salvação. Meu irmão, minha irmã, você não pode se escandalizar com os fatos que estão acontecendo. É preciso também viver em oração e jejum, para não ser enganado ou enganada pelos falsos mestres, pelos falsos ensinadores. É importante que você esteja olhando sempre para Jesus, que é o autor e consumador da nossa fé. E tenha certeza de uma coisa, ele não decepciona ninguém. Mesmo até que alguém seja infiel, ele permanece fiel. Ele vai permanecer fiel. É importante, então, que você permaneça fiel. Não se escandalizando, não se envolvendo com o pecado. O pecado, como já disse, está escrito na Bíblia, que está se multiplicando a cada dia, e as pessoas não estão observando como o pecado ele tem se aproximado. E o pecado está tentando sufocar também aqueles que servem a Deus. E nós precisamos resistir o pecado, resistir o diabo, e ele fugirá de vós. Permaneça fiel, porque a salvação é para aqueles que permanecerem fiéis até o fim. Fiéis até o dia da volta de Jesus Cristo. Fiéis até o dia que a morte nos surpreender. Fiéis para ir morar no céu com o nosso Senhor e Salvador Jesus Cristo. Amém. Vamos orar. Querido Deus Pai que estás nos céus, eu te agradeço, Senhor, por mais esse momento que aqui estamos transmitindo a tua palavra. Que a tua palavra, Senhor, penetre em cada coração. Ó Deus querido, Deus maravilhoso, e que cada um dos teus servos permaneçam fiéis a ti, fazendo mais e mais a tua vontade. E aqueles que não têm certeza de salvação, possam te aceitar como Salvador, abandonar todo o pecado, a mentira, a prostituição, abandonar tudo que desagrada a ti, e ser fiel a ti também, Senhor, para ir morar no céu. Deus, te peço por aqueles que estão enfermos, tu és um Deus poderoso para repreender toda a enfermidade. Visite agora, Senhor, a cada um e opere o milagre da cura.
Deus querido, também te pedimos por aqueles que estão enfrentando dificuldades na família. Tu és o príncipe da paz e que a tua paz reine em cada lar, em cada família. Ó Deus eterno, a família formada por ti, um homem e uma mulher. Ó Deus querido, Deus maravilhoso, a família formada por ti, que um homem e uma mulher geram filhos. Ó Deus querido, Deus maravilhoso, meu Pai, permaneça conosco, nos abençoando em tudo, Senhor, pelo poder do teu nome. Amém.

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1: Vamos lá, gente bonita! Que legal, que legal, que legal. Bom dia pra você que tá aí do outro lado da city. Vamos embora! Bom dia! Tem vaga de emprego? Tem sim. Atenção você que tá aí do outro lado da city. Tem vaga sim. Tá? Pra você que tá buscando aí uma vaga aí, agora é hora. Ou você pode ligar o DDD 71-3202-2016 ou o DDD 71-3202-2005 para fazer o agendamento, ok? Vamos aí então para as vagas de emprego, meu velho. Ó, tem açougueiro. Requisitos: ensino fundamental completo, 6 meses de experiência, salário a combinar, mas benefício uma vaga. Vendedor técnico industrial, ensino médio completo, 6 meses de experiência, conhecimento em vendas industriais, carteira de habilitação B e também o valor é carteira de reservista ou comprovante de dispensa. Salário a combinar, mas benefícios uma vaga. Copeiro hospitalar, ensino médio completo, 6 meses de experiência, salário a combinar, mais benefícios, 3 vagas. Pegou aí? Tudo certinho? Pronto, tá tudo lindo? Tudo lindo. 7:35 GMT.

0: Você que tá aí do outro lado, bom dia, viu? Obrigado pelo carinho, audiência.
1: Bom dia.
0: Seja onde estiver, fazendo estiver. Dia lindo pra você aí, viu, gente? Poxa, que bom estar com você nessa manhã maravilhosa. Já, a nossa enquete dessa manhã, hein?
1: Bom dia.

0: Alô, gente linda, bom dia, já acordou aí, já despertou? Tá feliz hoje, rapaz? Para com isso! Quero convidar você para tomar aquele cafezinho gostoso, hein? Vamos tomar esse cafezinho aí, ô meu brother! Fala, meu amor, fala aí!
1: Vamos tomar um cafezinho!
0: Bora tomar esse cafezinho aí, vamos nós!
1: Ai, vamos tomar um cafezinho!
0: Matilde! Logo cedo, esse cuscuz! Ah, eu, aqui na Bahia só rola cuscuz. Cuscuz, cara! Ai, com carne de sol, caldinho de galinha. Ah, que delícia!

0: Vamos brincar um pouquinho aí, Ney. Vamos embora.
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0: Um abração, pessoal, com muito amor e carinho aí, você tem casa, estiver, aonde estiver, um bom dia maravilhoso, cheio de paz, de bênção. Hoje é mais um dia que Deus escolheu pra você ser feliz, hein? Palmir, sabe, eu não sou uma pessoa feliz, sabe, Palmir? Eu acho que as desavenças, né, as tempestades, as lutas me deixaram o coração meio duro, sabe? Eu não sei o que fazer mais, eu tô vivendo assim a entrega. Ah, eu nem tenho mais esperança. Amiga, deixa eu te falar. Imagine se o sol fosse como você, né? Muita gente ficaria sem luz, sem o raio solar. A humanidade perderia graça. As plantas não iam florescer. Eu estou te falando que você é um sol. Não pode pensar só em você, né? Faça uma pessoa feliz, por mais que você não esteja. Mas faça um ambiente alegre e feliz. Detalhe, é mais honroso, é mais digno ter e buscar a felicidade em tempos de dificuldades e lutas do que se entregar a uma batalha. É, com certeza, você se entrega.

0: Escolha entre ficar chateada, escolha ficar feliz. Né? É você que tem simplesmente de triturar todo o ambiente que você está percorrendo. O ambiente não pode afetar você. As pessoas não podem afetar você. As pessoas não podem tirar você do sério. Quem tira do sério é você mesmo ou você mesma. Lembre-se, é você que te contagia as pessoas. Mas se algo estiver te aborrecendo, ó, não ligue. Né? Não vou dizer que você despreza essas pessoas, não é isso. Mas não ligue, não dê bola, não dê cartaz, não tenha um papel em branco para as pessoas se darem. Não, simplesmente ignore. Né? Simplesmente isso e viva. Porque quem está dentro de você é muito maior do que está fora de você. Bom dia! Alô, Gessé, meu amigo, companheiro. Que bom estar com você, meu querido. Que bom. Estamos juntos mais uma vez aí. Ai, meu Deus do céu. Tô feliz, alegre, contente, sorridente. Em volta de tanta gente linda que nem você. Bom dia!
1: Bom dia
0: lindo. A nossa enquete dessa manhã, atenção. A enquete hoje está complicada, hein? Vamos lá. Deixa eu ver aqui, gente, ó. É impressionante, cara. Ah, impressionante. Olha aí. Ó, deixa eu ver. A nossa enquete é o seguinte. Sansão perdeu a sua força, né? Por qual motivo? Desobediência? Vaidade ou confiança errada? Ela confiou em Danila. Danila era a sua mulher? Não. A sua namorada, né? Na verdade, não vejo nada relatando que Sansão casou com Danila. Né? Mas assim, Sansão perdeu sua força. Né? Perdeu seu propósito logo ali. Você acha que foi pela desobediência, pela vaidade ou pela confiança em pessoas erradas? Tema muito importante hoje, hein? Sobre isso, né? E aí? Você vai de quê? Desobediência? Vaidade? Ou confiança em pessoas erradas? Ei! Bom dia, gente!
1: Bom dia,
0: meus amores! Dia lindo pra você, dia lindo! Dia de paz pra você que tá aí ouvindo a Vox FM e a rádio, tudo bem?
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0: gente. Poxa, cara. É voltado, é voltado com o tempo. Vai, vida. Ai, ai, viu, sei não, viu, sei não. Me deixe. Ai, ai, viu. Oito horas. Gente, bom, aqui vamos já trazendo muito mais pra você. Poxa!
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0: Hora certa.
2: Hora certa.
0: 8 horas, gente, bom dia.
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0: gente, bom dia! 8 e 9, que bom estar com você aí, mais uma vez, obrigado pelo carinho da audiência, viu?
1: Cadê?
0: Jesse, bom dia, Jesse, bom dia, Jesse! Alô, Jesse Baguento, cheguei Brasil, valeu! Neide, bom dia! Dalma, bom dia! Que bom saber que vocês estão aí, né? Feliz, alegre, contente, sorridente, que mais, rapaz? O shopping também é, tá aí, é. Dulce, bom dia! Forte abraço aí, meu amigo, tudo de bom! Adalva Santos, bom dia! Cheguei hoje, estou ligado aqui na live. Estando aí ouvindo a Rádio Vox FM. Bom que dia. Bom, cara! Felicidade! 8h10, gente, 8h10.
2: Em quinto lugar.

0: gente! Bom dia pra você! Nessa manhã maravilhosa, que bom estar com você essa manhã! Bom dia! Tá tudo certinho aí? Tá tudo lindo! Fala, meu amor!
1: Vamos tomar um cafezinho!
0: Bora! Ai, ai, hein? Tá na hora, tá na hora!

0: Bom dia, dia lindo pra você que tá aí do outro lado, que tá ouvindo a gente. Obrigado pelo carinho da audiência. Vou mandar aquele alô aí, hein?
1: Vou mandar.
0: Cadê o pessoal? Cadê? Pessoal do Zap Zap, DDD 71991161059. Muito bom dia pra você. A nossa enquete continua, tá? Gente, você acha que Sansão perdeu a força por desobediência, vaidade ou confiança errada, hein? Pois é, quero saber. Vou falar com quem agora? Deixa eu ver. Manuel, de Muritiba. Alô, Manuel, bom dia, meu amigão, você tá bem?
2: Ô, Valmir, lindo, Valmir, apaixonado, de Muritiba. Ótima quarta-feira para você, abraço para toda a equipe, você é da Rádio Vox e a todos os ouvintes que estão acompanhando mais best pela 105.9 Rádio Vox, Rádio Bem. Deixo para a meditação, Hebreus 12, 14, dia a paz com toda a santificação, certo? Amém, Guilherme, ao Senhor, meu amigo, e aí, meu pai, meu papai, bora tomar um cafezinho, bora tomar um cafezinho, aproveitar que tá quentinho, aproveitar que tá quentinho. E cheguei, Brasil, já tá na mesa do café, meu amigo?
0: Ou já tá na mesa, mano. Alô, Moisés, mulher, Messias de Castro Alves.
3: Bom dia, Pai do Senhor,
0: irmão. Bom dia, prazer,
3: meu irmão. Opa, como é que tá você? Você sempre com essa alegria contagiante.
0: Obrigado.
3: Castro Alves chovendo, choveu praticamente a noite toda. Quero mandar um alô pra minha esposa Júcia, pra minha filha Alice, para o pastor Zé Brito lá no sítio do meio.
0: Olha aí.
3: Para o pastor Eliseu em Castro Alves, para o diácono Antônio Nery, Raimundo Nery, Ademário, na cidade de Castro Alves, presbítero Israel Bispo, presbítero Paulo Roberto, a irmã Alta, na cidade de Sapiaçu.
0: Olha aí.
3: Pediu alô dela domingo na cidade de Nicaragua, meu amigo.
0: Olha
3: também
0: aí.
3: Também a irmã Maria Zona Macaúbas, Ivanildo do Gesso, também Bel do Leite. Também para o diácono Gilberto, na cidade de Sapiaçu. Deus te abençoe, irmão Valmir, um abraço.
0: Oh.
3: Você é uma bênção de Deus com essa programação. A Vox faz parte da nossa. É o dia todo ligado no trabalho, lá no computador, na Vox. Deus te abençoe, um abraço, meu querido. Você é uma bênção de Deus.
0: É um prazer servir, meu amigo. É um prazer deixar vocês aí felizes, alegres, contentes, sorridente, em volta de tanta gente linda. Coisa boa, bom dia.
1: Bom dia.
0: A nossa enquete continua, gente. Gente, você acha que Sansão perdeu a força por qual motivo, hein? Desobediência, vaidade, né? Ou confiança em pessoas erradas? Tudo bem que ele confiou em Danila, né? Danila, na verdade, não tem relatos que ele casou com Danila. Era uma namorada, né? Então, ele aí, enfim. Mas eu quero saber qual foi o pé de meia aí, né? O pé de meia, não. A situação, se foi desobediência, se foi vaidade ou confiança em pessoas erradas, né? Então, tá valendo. Muito bem. Se bem que ele fez um voto, né? Um voto nazireu. Então, ele fez um voto que nunca raparia o cabelo, né? Então, ele fez um voto. Inclusive, quem fez esse voto foi a mãe dele. Falei, ó, eu não vou passar navalha na cabeça desse meu filho aí, né? É, por essa aliança que ele fez com Deus. Então, beleza. Então, é a questão da desobediência, a questão da vaidade ou a confiança errada em pessoas erradas? Olha que tem tudo a ver com os nossos dias atuais, hein, gente? Beleza? 8h18, bom dia. Bom estar com você mais uma vez. Obrigado por tudo. Vamos embora.
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0: Que robô lindo, maravilhoso, hein, gente? Deixa eu abraçar aqui, Natália. Natália! Obrigado, Natália. Que bom saber disso, viu, Natália? Ó! Beijo grande pra você, Natália. Tudo de bom, tudo de bom. Alô, meu pessoal. Alô, Gessé, Vivi, Neide. Pessoal que tá participando com a gente nessa manhã maravilhosa. Eu tô muito feliz, gente. Muito feliz aí, né? Mas agora...
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0: Ai, que delícia. Momento maravilhoso esse, né, gente? Poxa... Meu Deus do céu, ai, ai, você que tá em casa agora, né, pensando que tudo acabou, tudo começa agora, hein? Deus começa a trabalhar com você na sua vida nesse exato momento aí, viu, pode ter certeza, deixa eu ver aqui a produção. Gente, a gente vai meditar hoje no Salmo 91, né? Salmo 91, muitas vezes as pessoas usam o Salmo 91 para deixar a Bíblia aberta, achando que há uma proteção, quando, na verdade, não há nenhuma proteção quando a Bíblia está aberta. Deixando bem claro, uma Bíblia aberta é um livro aberto. A palavra viva e eficaz só tem efeito quando você começa a mergulhar, viver as palavras e colocar as palavras no coração. Guardei as tuas palavras no meu coração para não errar. O texto aí fala aí sobre Salmo 91. E esse texto fala sobre livramento de perigos como o laço do caçador, do laço do passarinheiro, da peste perniciosa, né? Enfim, essas expressões representam tanto ameaças reais quanto dificuldades na vida, doenças, crises, medo, né? O Salmo afirma que Deus ordena seus anjos, aos seus anjos, que guardem você fielmente. Deus usa meios visíveis e invisíveis para cuidar dos seus. Isso dando interpretação do Salmo 91, promessa de livramento e resposta. Detalhe: o livramento e a resposta, existe uma promessa. Eu te prometo que nada vai acontecer com você. E essa promessa veio de onde? Do próprio Deus. E Deus não mente, né? Não chega tarde, chega na hora certa. Então essa promessa Deus coloca no Salmo 91 como um livramento. Nos versos finais, Deus fala diretamente assim com você, ó: eu o livrarei, estarei com ele na angústia, dar-te-ei vida longa. Tudo isso está no Salmo 91. Além da segurança, a proteção, ele garante, ele promete isso para você: eu o livrarei. Valmir, eu não entendo muita coisa. Muitas vezes eu leio a palavra, mas parece que é uma poesia. Será que ele livra mesmo? Porque eu estou passando por tanta perseguição, tantas perseguições. Ele fala também que estará comigo na angústia. Hoje estou triste, angustiada. E aí, Valmir? Ele também fala que dar-te-ei vida longa. Mas, Valmir, eu estou tão doente. Ei, deixa eu te falar uma coisa para você. O inimigo vem para matar, roubar e destruir. E, principalmente, ele é o pai da mentira, colocando algo na sua mente, dizendo que nada vai acontecer, que Deus não vai mover nada sobre você, que você não é digna ou digno de receber tal promessa. Isso é artimanha do inimigo, colocar você em xeque como se você não merecesse. Todos nós merecemos. O que garante isso foi o sacrifício vivo de Deus para a nossa vida, para a humanidade. E ele levou sobre si todas as nossas enfermidades, tristeza, amargura, doença, e consumiu tudo isso dentro dele, né? Ele implodiu todos os nossos pecados. O castigo que antes era nos traz agora a paz. Então precisamos viver essas palavras. Deus fala: eu livrarei, tome posse disso. Deus me falou, o próprio Criador do Universo disse que vai me livrar dos perseguidores. Deus falou também que estará comigo na angústia. Eu estou triste, mas ele está comigo. E você vai ver que o Espírito Santo vai começar a trabalhar com você de tal forma que você... Olha, gente, deixa eu falar para você uma coisa. Isso é até como testemunho, tá? Certa vez eu tinha uma irmã, Cristiane, e Deus levou. Ela estava muito adoecida e Deus levou. E era muito pegada a ela. Ela se parecia muito comigo, brincalhona, comunicativa. E mesmo na enfermidade, sabendo ela que iria, ela... você não via o rosto dela deformado, o olho chorando, não. Ela ficava ansiosa para saber como seria Jesus. Olha aí, eu vou ver meu pai, eu vou ver Jesus, cara. Eu, meu Deus do céu, assim mesmo. Gente, algo assim meio complicado. E eu falava, Deus, por favor, pai, trabalha meu coração, pai, porque se chegar esse dia, já foram determinados até dias de vida dela, pai, trabalha meu coração, trabalha meu coração. Quando chegou o dia, eu chorei. E tal. O choro pode durar uma noite, a alegria vem no amanhecer. Gente, no outro dia, eu não estava mais chorando, estava com saudade. E me perguntei, por que eu não estou chorando? Por que eu não estou sentindo essa dor no peito da saudade? Porque o Espírito Santo consola. Ele consola e confirma, ele dá credibilidade, ele cuida de você, é mais ou menos isso. Então eu o livrarei, diz o Senhor. Eu estarei com você na angústia, na tristeza. Dar-te-ei vida longa. Isso mesmo, um relacionamento pessoal com você. Deus não apenas protege, mas responde e acompanha você. A interpretação é equilibrada. É importante entender que o Salmo 91 não é uma garantia literal, né? Ah, eu vou ler, olha, literal, uma garantia literal. De que nada ruim acontecerá. Vai acontecer situações complicadas. No mundo tereis aflições, mas tem bom ânimo. Eu venci, você vencerá. Então, não é uma garantia literária que, ah, meu Deus, então nada vai acontecer comigo. Não vai. Mas quando acontecer os inimigos, Deus já está à porta. Eu o livrarei. Quando acontecer a situação, né, da angústia, da tristeza, bater em sua porta, Jesus já está lá, né, cuidando de você. E quando você achar que tudo está perdido, que a doença está consumindo você, Deus fala para você, dar-lhe-ei vida longa. Com Deus é vencer ou vencer. Medita nessa palavra, porque Deus é bom e o diabo é que não presta.
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0: Olá, gente! 8h33, bom dia!

0: meu amigo Anderson Bacalhau.
1: Em segundo lugar,

0: Ai, que maravilha, gente. Muito bom estar com você, né? Pois é. Bom dia, gente. Bom dia. Bom dia pra você que tá aí do outro lado. Obrigado pelo carinho da audiência. Foi muito bom, viu, gente, estar com vocês aí, viu? A nossa enquete. Vamos lá. Sansão perdeu as suas forças por quê? Desobediência? Também desobediência a Deus, né? É, ele sabia de um voto, sabia de tudo, de um propósito que Deus tinha com ele. Ele simplesmente desobedeceu a Deus, começou a se envolver com outras mulheres, né? Pois é. Vaidade, bem, em relação à vaidade, eu te descarto. E também a questão da confiança errada com pessoas, né? Confiou pessoas erradas, né? Teve o seu fim trágico. Se bem que na morte dele, ele matou mais na sua morte do que em vida. Cumprindo, na verdade, o que foi designado para ele fazer. Ai, ai, valeu, gente! Tudo de bom pra vocês aí! E aí, Mônica Costa, se deve você.
1: Hora certa.
0: 5 para as 9.
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1: Maravilha, já estamos juntos. Bom dia, ótimo dia para você ligadinho com a gente. Essa é a Vox FM 105.9, a Rádio do Bem, projeto missionário das Igrejas Assembleias de Deus na Bahia. Mais um dia, mais uma oportunidade que o Senhor nos concede. Nós estamos aqui com o coração grato a Ele, agradecendo a Deus por tudo. E você já agradeceu a Deus hoje? Se ainda não, para aí o que você está fazendo e agradece a Deus por este dia maravilhoso que Ele te concede. Muito bom dia para a turminha que está em casa, você que está viajando. Ah, você que está sempre ligadinho na Vox, onde quer que esteja, os queridos internautas conectados conosco. Dia feliz, abençoado, produtivo. Um dia de bênçãos e vitórias. Dia chuvoso no nosso Recôncavo Baiano, mas a chuva é bênção de Deus. Tudo é permissão do Senhor, né? 9:02, trazendo aqui a meditação de hoje. Colossenses 2, versículos 6 ao 7, que diz: portanto, assim como vocês receberam a Cristo Jesus, o Senhor, continuem a viver nele, enraizados e edificados nele, firmados na fé, como foram ensinados, transbordando de gratidão. Essa palavra para você meditar no dia de hoje. Vamos juntos, porque aqui tem glória toda hora.
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1: Começando, bom dia para você, 9:03.

0: Sobre a programação da Rádio Vox, gostaria de pedir um louvor que tem por título Igreja Está Chegando a Hora.
1: Deus abençoe o irmão Val em Santo Estevão, sempre ligadinho conosco, participando da programação Vox.
2: Bom dia, Mônica.
1: Bom dia, querida. Tudo bem?
2: Quarta-feira para todos nós.
1: A senhora também.
2: Ô, Mônica, eu gostaria que desse, para tu passar aquele louvor para mim, Sabor de Mel, por exemplo, que passou em Conceição da Feira. Deus te abençoe, minha filha, que o cacau tá caindo, como se eu disse seu esposo,
1: olha aí.
2: Diz eu.
1: É chuva, abençoe
2: tá
1: de Deus.
2: Segunda-feira, um frio, minha filha.
1: Olha aí.
2: A gente, minha filha, que já chegou 60, Brória, mas é, chuva é benção. Que Deus te abençoe, Mônica. Fica com Deus.
1: Deus abençoe, Silvia, em Conceição da Feira. Olha aí, por lá o cacau tá caindo, né? Aqui deu uma tréguazinha agora pela manhã. Mas é bênção de Deus, né? A chuva vem na hora certa, o Senhor manda a chuva que realmente a gente precisa, né? Deus abençoe, abraço pra querida Silvia em Conceição da Feira, ligadinha na programação Vox. Quem mais aqui acompanhando a gente? Vamos lá, são as mensagens chegando aqui no nosso WhatsApp. Muita gente ligadinha na programação Vox.
3: Bom dia, Mônica.
1: Bom dia, meu irmão. Paz.
3: Que Deus abençoe nossas vidas, Mônica. Deus abençoe todos os ouvintes que estão sintonizados nessa rádio. Abençoar, Mônica. Versículo, Mônica, do dia para nossa meditação, Mônica. Isaías 41, verso 10, Mônica. Que toca para mim, Mônica, se for possível, minha irmã. O louvor de Gisele Cristina. Qualquer um, Mônica, que tiver selecionado aí, minha irmã.
1: Prontinho, toco já já. Deus abençoe Marcelino aí em Conceição da Feira. Bom dia de paz pro chefe Chico em Cruz das Almas. Deus abençoe. Um abraço pro chefe Chico e toda a equipe dele aí. É, o pessoal que tem um trabalho aí maravilhoso, trabalho de qualidade, né? Eles trabalham com buffet. Deus continue abençoando o trabalho de vocês. Bom dia de paz ao chefe Chico. Ele tá parabenizando o netinho dele, que tá completando 3 meses hoje. É o Malcolm, né? O xodó do vovô. Deus abençoe. Acho que é Malcolm ou Michael, né? Deus continue abençoando, né? Paz, saúde, alegria sempre. Um abraço ao chefe Chico e toda a turma em Cruz das Almas, aos irmãos aí na Decal, Assembleia de Deus. Deus abençoe vocês. Deixa aqui um abraço ao Florismaldo em São Felipe. Pediu aqui uma canção, mais de ti, oferecendo para todos os ouvintes da Vox. Ele disse que Vox no ar é bênção de Deus no lar. Amém. Deus abençoe Florismaldo aí em São Felipe. Agora 9h28, chegando mais uma indicação.
4: Essa história é muito linda. Uma certa vez Jesus curou 10 leprosos de uma vez. Mas sabe o que acontece? Só um voltou. Só um voltou para agradecer. Quantos são agradecidos? Porque Jesus entrou na sua casa e fez um milagre em sua vida.

0: coração assim, ó.
1: Mas não vá embora.
0: Não vá embora, Pai. Fica, Jesus. Fica aqui.
2: Nove horas agora, 34 minutos, 9h34. Nós ouvimos Agnes Santos, Sou um dos Dez. Vamos para o clássico da Vox. Hoje o clássico é com Diante do Trono. Pois é, a canção Coração Igual ao Teu. Essa canção foi lançada originalmente em 2000.

0: 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Foi possível, toca a música aí que fala, aquela música que fala, se eu parar de orar, eu morro.
1: Toco daqui a pouquinho, querida. É a canção da Vanilda Bordieri, Se Parar de Orar, Eu Morro. Daqui a pouquinho eu toco. Um abraço para a irmã Carmelita em São Gonçalo dos Campos. Bom dia de paz ao Sérgio do Táxis em Cruz das Almas. Aí acompanhando a nossa programação, Deus abençoe. Deus abençoe Carlos Lima, em Salvador. Fez uma indicação musical aqui. Vou dar uma procurada daqui a pouquinho. Eu toco, viu, Carlos? Deus abençoe. Ótimo dia para você. Obrigada pela participação. Quem mais aqui, produção, ouvindo a gente? Genilda, em Terra Nova, Ipirá. Desejando um dia abençoado para todo mundo. Para você também, viu, Genilda? Obrigada pela participação. A querida Libna. A Libna está em Salvador, está nos ouvindo. Um ótimo dia para você, querida. Bom dia de paz. Obrigada pela sua audiência. Fernanda tá ligadinha, pediu a canção aqui de Kemily Santos, Cicatriz. Vou tocar daqui a pouquinho para você. Tá bom, Fernanda? Um ótimo dia, minha querida. Ouvindo a gente, a turminha de Ubaíra.
2: Tudo bem, aqui quem fala é o irmão de Ubaíra, que é ouvinte assíduo desse programa. Que Deus abençoe a todos vocês da rádio, a toda a equipe, as programações, a todos os ouvintes também. Quero agradecer a Deus por essa oportunidade maravilhosa.
1: Sim.
2: E pedir um louvor, minha irmã, se for possível, de Além do Rio Azul.
1: Pronto, toco já.
2: Acho que é Rio Azul, chama.
1: Isso mesmo.
2: Eu vi esse louvor, eu falei pra minha esposa Aline Queiroz aqui em Ubaíra, a todos os ouvintes da rádio e também a senhora também, em nome de Jesus, Deus abençoe, a paz do Senhor, que com Deus.
1: Amém, Deus abençoe, Edmundo, em Ubaíra, ligadinho na programação Vox também.
3: Bom dia, e a paz do Senhor, meu nome é David.
1: Oi, David, bom dia, paz.
3: De Mangabeira, em Cruzo.
1: Sim.
3: Eu queria pedir uma música, Único Incomparável, de Pregador Lu, pra minha mãe, que faz aniversário hoje.
1: Olha aí que bênção. Deus abençoe sua mãe, paz, saúde, alegrias. Muitas bênçãos de Deus sobre a vida dela, tá bom? Um abraço pro David, parabenizando a mamãe dele que tá completando idade nova hoje.
4: Parabéns
1: para os aniversariantes do dia. Paz, saúde, alegria sempre. Quem vai estar completando idade nova amanhã, sabe quem é? Pedrinho de Isa, lá de Governador Mangabeira. O irmão João Canuto está parabenizando seu netinho Pedrinho, que está completando mais um ano de vida amanhã, né? Então, antecipadamente, a gente já manda esse abraço. Pedrinho, uma bênção. Que ele continue crescendo nos caminhos do Senhor. Deus abençoe com paz, saúde, sempre, viu? Um abraço aí para o irmão João Canuto, a irmã Miriam, toda a família que está sempre ouvindo a programação, Isa, Butão e Pedrinho amanhã, completando idade nova, amanhã é dia de festa, né? Deus abençoe, Pedrinho, aquele abraço.

0: horas agora 53 minutos 9:53. Essa é a nossa Vox FM 105.9, a Rádio do Bem. Vamos dar uma pausa pro intervalo. Daqui a pouquinho eu volto, viu? Trazendo muito mais para você. Fica aí na sintonia bem rápido. Já já nós temos mais participações, mais indicações musicais.
1: Hora certa.
0: Vox FM 9:54.
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Já estamos de volta, essa é a Vox FM 105.9, a Rádio do Bem. 10 horas agora, 2 minutos, 10 e 2. Vamos seguindo com mais um super sucesso. Cassiane, o Leão e o Cordeiro.

0: tá aí pra você o som da Cassiane, o Leão e o Cordeiro. Ele ressuscitou. Louvado e exaltado seja o nome do Senhor Jesus, único que é digno de todo louvor e toda adoração. 10 horas, 8 minutos, está na hora das participações, carimbando e dando glória. Vamos lá, deixando aqui um abraço especial para toda a turminha que está interagindo aqui no nosso WhatsApp. E essa canção aqui foi indicação musical, né?
1: Bom dia, Mônica, paz
0: do
1: Senhor.
0: Bom dia, meu irmão,
1: pai. Estamos trabalhando e, como sempre, estamos aqui com o rádio ligado na programação. Eu quero mandar paz do Senhor Jesus para todos. Um alô para minha esposa Georgina, meus filhos Gabriel. Se for possível, minha irmã, passa um louvor para nós ouvirmos aí. Cassiane, o Leão e o Cordeiro. Ofereça a todos de azer. Deseja a todos um ótimo dia, dia abençoado e produtivo para nós.

0: Amém, Deus abençoe. Irmão Val, no bairro do Portão, em Governador Mangabeira, ligado com a gente. Deixa eu mandar um abraço especial pra Carla, lá em Governador Mangabeira, os queridos irmãos da PIB também, aquele abraço. E Carla hoje está parabenizando o seu irmão Judson. Ele é conhecido como Júnior, ele está em Porto Velho, Rondônia, internauta, que eu tenho certeza que está conectado conosco. Está completando idade nova hoje. Vamos cantar parabéns aí para Júnior.
1: Parabéns, parabéns, parabéns pra você.
0: Parabéns para o Júnior. Muita paz, muita saúde. Deus abençoe a cada dia mais e mais. Sua irmã Carla, viu, Júnior? Está te parabenizando por este dia especial. Ela e toda a família desejando que Deus te abençoe sempre. O Júnior está lá em Porto Velho, Rondônia. Está ligado na programação Vox. Hoje é o dia dele, completando mais um ano de vida. Muitos e muitos anos felizes e abençoados para você, Júnior. Um abraço para a querida Carla, para o Jadiel, para toda a família aí que estão sempre acompanhando a programação Vox. Vocês são bênção. Dando sequências, participações, muitas mensagens chegando aqui pra gente no nosso WhatsApp.
2: Oi, Mônica Costa, aqui é Samuel de Caporuso.
0: Oi, Samuel.
2: E essa música, Arca de Noé, de Aline Barros. E eu estou oferecendo essa música para o meu primo Davi Luca, que ele também é ouvinte da rádio.
0: Um abraço para o Davi Lucas, um abraço para o Samuel em Capoeiro Sul e a querida Girlane. Eles estão sempre ligados com a gente.
3: Bom dia, minha irmã.
0: Bom dia, meu irmão, paz.
3: Guarde, protege, amém a todos mal, nós. Irmã Mônica. É, quero te pedir música, uma música, Mônica, da nossa irmã Isadora Pompeu. E ofereço a todos meus irmãos da Igreja Deus e Amor, a Igreja do Evangelho Quadrangular, da Igreja Assembleia de Deus, da Igreja da Assembleia e todas as congregações desta terra, que Deus abençoe. Carimba que é top, Mônica. Deus abençoe.
0: Carimbando, viu? Deus abençoe Edmilson em Castro Alves. Bom dia de paz para o João Pedreiro, no bairro Santana. Deixa a saudação de paz para todos os irmãos e para a meditação, Salmo 56, verso 3 e 4. Mas eu, quando estiver com medo, confiarei em ti, em Deus cuja palavra eu louvo, em Deus eu confio e não temerei. Que poderá fazer-me o simples mortal? Muito boa essa palavra, né, nesta manhã, para edificar a nossa fé. Deus continue abençoando João Pedreiro no bairro Santana, Muritiba. Saudação de paz para a irmã Nilzete em Cruz das Almas. Desejando um dia abençoado para todos os ouvintes. Pediu a canção do Jota Neto, Pensando Bem. Deus abençoe, minha irmã. Ótimo dia para você. Ela tá aí ligadinha na programação Vox.
4: Bom dia, Mônica. Jesus abençoe seu dia.
0: Bom dia, minha irmã. Paz.
4: Sua casa, sua família. Tá chovendo aí, Mônica?
0: Sim,
4: tá,
0: sim. É bênção, viu? Deus agora, abençoe, Júcia. Com certeza.
4: Eu tô assim, sentindo assim uma tontura.
0: Deus te abençoe com saúde, Júci. Deus abençoe você com saúde. Com certeza, nossa exército de oração, que está sempre a postos, vão estar orando pela sua saúde, tá bom? Deus te abençoe. É a Júci aí de Cruz nas Almas. Ouvinte assídua da programação Vox. Deus abençoe, querida.
5: Oi, Mônica. Bom dia.
0: Olá, querida. Bom dia, pai.
5: Aqui é Maria de Lourdes, de Santo Antônio.
0: Oi, Maria.
5: Estou passando para dar um bom dia, desejar um bom dia para todos vocês.
0: Para você também, querida.
5: Eu estou aqui fazendo um cozido.
0: Olha aí.
5: Assistindo o programa,
0: que
5: viu?
0: Que maravilha!
5: Maravilhoso,
0: é só bem. Tô sentindo o cheiro dessa comida aqui, viu? Deve estar uma delícia. Deus abençoe. Maria de Lourdes em Santo Antônio de Jesus. Pois é, o pessoal tá em casa aí preparando o almoço e sintonizado na Vox. E num instante termina aí as atividades, né? Porque vai ouvindo a Vox, vai fazendo suas coisinhas aí, louvando o nome do Senhor Jesus e faz tudo rapidinho. Deus abençoe. 10 e 12, vamos com as indicações. Isadora Pompeu, bênçãos que não têm fim.

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0: Aí o som da Kemily Santos, Cicatrizes. 10 horas agora, 21 minutos, 10h21. Bom dia pra você que tá nos dando uma carona maravilhosa. Deus abençoe seu dia, boa viagem, obrigada pela audiência. Pessoal do transporte alternativo, pessoal que faz a linha aí, Cruz nas Almas Cachoeira, Deus abençoe vocês, bom dia de paz. Aos motoristas de aplicativos, aos taxistas, mototaxistas no fone de ouvido, um ótimo dia, bom trabalho pra todo mundo. Um abraço pro Sérgio do Táxi em Cruz nas Almas, sempre na correria, né, Sérgio, mas nos dando uma carona. Deus abençoe. Ótimo dia. Binho do Táxi em Feira de Santana também. Bom dia de paz, bom trabalho.
1: Bom dia, Mônica Costa. Me chamo Renildo. Bom dia, moro Renildo. Em São Tomara, Bahia. Gostaria de ouvir o louvor de Santo Nazireu. O meu Deus é top.
0: Pronto, daqui a pouquinho eu toco. Deus abençoe. Renildo, ouvindo a gente aí em Santo Amaro.
2: Bom dia, Mônica. Bom dia, dia minha querida. Da Rádio Vox. Sou Rúbia, Cruz das Almas.
0: Oi, Rúbia.
2: Aqui da Chapadinha. Quero mandar aí a paz de Cristo a todos os ouvintes da Rádio Vox, em especial Areal, Bela Vista e Miradouro. E ofereço a todos o louvor Meus Dias São Teus, de Elian Oliveira. A paz de Cristo.
0: Paz do Senhor, minha querida, Deus te abençoe, viu? Um abraço pra Rúbia, em Cruz das Almas, tá aí sempre ligadinha também. Pediu essa canção da Elin Oliveira, que é uma canção muito bonita, né? Meus Dias São Teus. Daqui a pouquinho a gente vai tocar atendendo a essa super indicação musical.
3: Bom dia, Mônica.
0: Bom dia, querida. Jesus. Paz.
3: Tô ligada. E Dé, toca Jefinho aí, eu só quero adorar. Deus abençoa, bom final de semana, bom feriado.
0: Amém, minha querida, Deus abençoe. É a Cida de Castro Alves, um ótimo dia pra você, minha irmã.
4: Oi, Mamônica.
0: Paz, querida.
4: Saudade de ouvir sua voz.
0: Olha aí.
4: É, tô passando aqui pra parabenizar minha irmã Carminha aqui no Caminhão A. Que Deus derrame chuva de bênção sobre a vida dela. E a irmã Vaneide, lá em Cruz das Almas, na rua Rio Branco. Que Deus abençoe, guarde todas elas, que essa data se repita por muitos e muitos anos. Amém? Gostaria de ouvir o Salmo 91 e oferecer para a irmã Carminha, irmã Vaneide. Glória a Deus.
0: Deus abençoe Francisquinha no Caminho A em Cruz das Almas. Dona Francisquinha vai estar com a plataforma de novo amanhã, né? Olha que maravilha, já vou parabenizar antecipadamente. Parabenizar também Vaneide e Carminha, que estão completando a idade nova hoje.
5: Parabéns, parabéns, parabéns pra você.
0: Muitas felicidades pra Vaneide, pra Carminha e pra irmã Francisquinha do Caminho A, que vai completar a idade nova amanhã. Chuva de bênçãos na vida de vocês, viu? Deus abençoe sempre. Aquele abraço especial aos aniversariantes de hoje. Paz do Senhor para a querida Cássia de Cabaceiras do Paraguaçu. Tá aí ouvindo a gente também. Deus abençoe, minha irmã. Ótimo dia.
6: Bom dia, Mônica. Paz do Senhor.
0: Bom
6: Jesus.
0: Dia,
6: Deus abençoe. Abençoe seu dia, sua família.
0: Irmã, amém.
6: E toda a equipe aí da rádio. Manda os alô aqui da Bela Vista. Irmã Gagal, irmã Hilda, irmã Sim. Beth, a irmã Telvino lá dos idosos, a irmã Jana, a irmã Oswaldo, a irmã Antônio, a irmã Antônio, a irmã Nildete, a irmã Isabel, a irmã Márcia, a irmã Márcia, a irmã Gal, e todos os que estão, a irmã Patrícia, a irmã Sueli, e todos que estão ligados.
0: Deus abençoe, aquele abraço para vocês. Bom dia de paz, Ana Alice, na Bela Vista, Cruz das Almas.
7: Mônica, paz do Senhor.
0: Paz, minha irmã.
7: Deu uma sumida, né, Mônica?
0: Mas tô verdade, aqui. Tava
7: tô
0: sumida, hein? Deus abençoe.
7: Tudo bem,
0: obrigada.
7: Graças a Deus. Que Deus abençoe sua vida.
0: A nossa vida, minha irmã.
7: Passando
0: Deus abençoe.
7: Um dia abençoado para todos os ouvintes.
0: Amém.
7: Que o Senhor Jesus abençoe todos. Faça um louvor para mim aí, Mônica. De Regis Danese. Quero oferecer para todos os ouvintes. Beijo, Mônica. Que Deus te abençoe.
0: Amém, querida. Deus te abençoe, viu? Um abraço especial da Cilda, em Santo Estevão, sempre ligadinha na programação Vox. Gerson Divino está em Cruz das Almas, mandando abraço para a amiga Lúcia, que é ouvinte assídua, para Billy, Lídia, mãe dele, Dona Nira, e toda a turma do Flamengo Cruz Almense e do Real Conceição. Pessoal de Cruz das Almas ouvindo a gente, Deus abençoe. Um abraço aí para o Gerson Divino em Cruz das Almas e todo esse pessoal aí que estão sempre sintonizados na programação Vox. 10h25, mais uma indicação, Sandro Nazireu.

0: 10h34, tá aí, você ouviu a canção Salmo 91. Vamos para as nossas dicas de saúde, tá na hora de conferir as dicas de hoje. Vamos lá, chega para pertinho do rádio.
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0: Hoje no nosso quadro Dicas de Saúde vamos falar sobre o kiwi. Kiwi é uma fruta que ajuda a fortalecer o sistema imunológico, evita a pressão alta, combate prisão de ventre, favorece a perda de peso e ainda previne anemia. Os benefícios do kiwi são possíveis porque essa fruta tem boas quantidades de potássio, tem fibras, tem vitamina C, tem vitamina K, tem nutrientes que tem ação antioxidante, sacietogênica e laxativa. O kiwi ele é muito versátil, é fácil de ser encontrado e tem todos esses benefícios que eu já falei para você, né? Combater a prisão de ventre, evitar a pressão alta, também controlar o colesterol, porque reduz a absorção de gorduras dos alimentos a nível intestinal. Também ajuda na perda de peso porque tem poucas calorias. É uma fruta com baixo índice glicêmico, então evita aí a diabetes. Mantém a saúde dos ossos porque é rico em vitamina K. Fortalece o sistema imunológico, tem vitamina C, combate anemia por conta da vitamina C também, ajuda aí na absorção de ferro dos alimentos, evita o envelhecimento precoce, ajuda na recuperação muscular, mantém a saúde dos olhos e muito mais. Tá aí os benefícios do kiwi para a nossa saúde, as nossas dicas de hoje, o nosso quadro, de volta aqui na programação, sexta-feira, no mesmo horário.
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0: 10h36.

0: Oração é a chave que abre as portas, né? Não pare de orar, continue orando em todo tempo, em qualquer circunstância, orai sem cessar. Aí você ouviu Vanilda Bordieri e seu Parar de Orar Eu Morro, foi indicação musical já atendida aqui no nosso programa. Vamos com participações, carimbando e dando glória.
1: Bom dia!
0: Dando uma passadinha aqui no WhatsApp, muitas mensagens chegando por aqui.
2: A paz do Senhor, minha irmã.
0: Paz do Mônica Senhor,
2: Costa,
0: meu irmão.
2: Amado de Jesus. Que Jesus abençoe a você e toda a sua casa, filho.
0: Amém,
2: em nome de Jesus.
0: Meu irmão.
2: É, queria desejar aqui a paz do Senhor para o pastor e a pastora Jeane da Igreja Batista do Brasil e a todos os membros da Igreja Batista do Brasil. Queria desejar também a paz do Senhor também para todos os irmãos de todas as igrejas onde prega e fala do verdadeiro amor de Deus. Deus abençoe a cada um de vocês, a cada um dos rádio ouvintes, a nossos irmãos católicos. Que Jesus abençoe a todos. Deus dê um ótimo dia, um ótimo feriado. Que Deus venha dar o livramento a todos e a todas.
0: Amém. Deus continue abençoando o Val aí em Cruz das Almas. Deus abençoe vocês, pessoal da Igreja Batista do Brasil. Obrigada pela audiência.
3: Paz do Senhor, Mônica Costa. Estou ligadinha aqui na Rádio Box.
0: Oi, querida.
3: Todos os dias.
0: Obrigada.
3: Aqui faço meus trabalhos ouvindo.
0: Que bênção.
3: Eu peço louvor aí de Thiago Pérez. O teu amor me enche de esplendor. Deus abençoe.
0: Amém. Deus abençoe a Aline e Itatim. Tá ligadinha com a gente. Um abraço, viu, Aline?
4: Mônica, bom dia, pai.
0: Bom dia, meu irmão, pai. Oi, Carlos.
4: Mônica, eu queria que você parabenizasse a minha filha, que vai estar antecipando, né? Amanhã.
0: Aniversário da manhã, Thaís.
4: Que a bênção de Deus aqui na Assembleia de Deus.
0: Ô, Glória.
4: Que é muito dedicada na Assembleia
0: Amém.
4: De Deus. Eu tenho orgulho, prazer ver que é minha
0: bênção.
4: Filha, Thaís. Queria parabenizar ela aí. Tá fazendo aniversário amanhã, dia 4.
0: Pronto, meu irmão.
4: Muito obrigado, Mônica. A paz do Senhor pra todos aí.
1: Parabéns pra você.
0: Parabéns pra Thaís, a filha do Carlos Silva. Completando idade nova amanhã. Muita paz, muita saúde, muitas alegrias. Deus abençoe, viu? A cada dia mais e mais. Thaís, filha de Suzana e Carlos Silva amanhã. Completando idade nova. Um abraço, viu, Thaís? Já antecipando aqui as felicitações pra você, seu pai, te parabenizando toda a família. E nós aqui da Vox também.
5: Bom dia, Mônica.
0: Bom dia, meu irmão.
5: Bom dia. Que o Senhor nosso Jesus, né, continue nos abençoando nesse grande dia.
0: Amém.
5: Nem só a mim, como a todos aí, ouvintes da Rádio Vox. Eu estou aqui em Salvador, sou Rubens, né? Sempre quando eu tenho um tempinho, estou ouvindo aí a rádio. Um abraço para você.
0: Obrigada,
5: meu
0: irmão.
5: Que o Senhor Jesus continue nos abençoando em todos os nossos segmentos. Um abraço, um bom dia. Sou Rubens, Salvador.
0: Deus abençoe, Rubens.

0: em Salvador, ligadinho com a gente. Vamos ver quem mais aqui acompanhando a programação Vox. Vamos lá, as mensagens chegando.
1: Olá, bom dia.
0: Bom dia, meu irmão.
1: Meu nome é Edivaldo, sou de Muritiba.
0: Oi, Edivaldo.
1: Queria mandar um abraço pro Gavatá de Baixo, pra Muritiba. Queria mandar um abraço pros meus pais Helena, Valdelino. Queria pedir uma música a você de Maria Massal, Deixa.
0: Deus abençoe Edivaldo e o pessoal do Gravatá de Baixo na sintonia com a gente.
2: Senhor, minha Mônica.
0: Paz, meu irmão.
2: Deus abençoe você.
0: Amém.
2: Tô aqui escutando você.
0: Olha aí.
2: Chuvoso aqui em Conceição do Almeida.
0: Por aqui também, viu, Chuvendo Davi?
2: Muito. Mais glorificado seja Deus.
0: Amém.
2: Que Deus abençoe
0: todo
2: seu dia.
0: Tempo.
2: Uma paz do Senhor Jesus. Aqui é Davi de Conceição do Almeida.
0: Deus abençoe, Davi. Obrigada pela audiência. Bom dia de paz.
3: Mônica, eu quero um louvor orando. Não sei quem é que fora, mas.
0: Kira Nunes.
3: Para minha família, a família do meu esposo, né?
0: Sim.
3: E minha presente em oração que eu.
4: Muitas felicidades.
3: E o meu querido. Bom dia, irmã Mônica. Que Deus abençoe seu esposo, sua família.
0: Amém, querida.
3: É irmã de Janeiro de Conceição do Almeida, viu?
0: Deus abençoe, querida.
3: Essa irmã que me ajuda em oração também, que eu me operei. Fiz uma operação muito sensível, desvarido.
0: Deus te abençoe com saúde, minha irmã. Boa recuperação.
3: Minha oração, viu, irmã Mônica?
0: Com certeza,
3: um abraço
0: para
3: você, para seu esposo, para sua família, para essa grande caminhada aí. Aí, cantando, adorando a Deus, mandando os louvores. Que Deus cuide de você, de seu esposo e da sua família. Um abraço para vocês.
0: Amém, minha irmã. Dejanira ouvindo a gente. Deus te abençoe com saúde e boa recuperação, viu? Muito obrigada pela audiência, pela participação. 10h45, vamos ao hino da harpa. Hoje é o 308, Só o Sangue de Jesus.
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0: 10h53, aí você ouviu Valquíria Nunes com a canção Orando. Que linda essa canção, hein? Ouvimos o hino da Harpa, que foi o hino 308, Só o Sangue de Jesus. Deixa a saudação de paz para a querida Marinha em Cruz das Almas. Obrigada pelo carinho, viu, minha querida? Deus continue te abençoando. Tive a oportunidade de conhecer a irmã Marinha no aniversário da Vox. É bênção, viu? Um abraço para a senhora. Obrigada pela audiência. Saudação de paz aqui pro Elinhas, em Salinas da Margarida. Tá ouvindo a gente. Santana, na Lisboa, em Cruz das Almas também, acompanhando o nosso programa. E o presbítero Israel Bispo de Castro Alves também está sintonizado com a gente. Deus abençoe. Um ótimo dia. Muito obrigada pela audiência de todos vocês. Com a permissão de Deus, estaremos juntinhos aí sexta-feira em mais uma edição do nosso CEADEB. Você continua na sintonia da Vox, que é bênção pura. Vem aí o programa Podcast com Café com Samuel Júnior. Continua na sintonia da Vox.
1: Hora certa.
0: Vox FM, 10h54.
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parte da nossa convenção, especialmente os nossos pastores aí da região do Recôncavo, onde a nossa querida Rádio Vox entra muito bem. Então, Deus abençoe a cada um de vocês. Mandar um abraço também para os nossos queridos amigos e irmãos da Rádio Jaraguá FM, da cidade de Jacobina,

ao meu amigo Pastor Jário, que é o meu irmão, meu parceiro, meu vereador nessa linda cidade. Deus abençoe, Jário, a você, a sua casa, a sua família e, lógico, também a Rádio Jaraguá, que chega em boa parte das cidades aí que faz parte da região de Jacobina. Lembrando, Jacobina, próximo sábado agora, nós estaremos juntos celebrando os 50 anos do pastor Clodomiro, que é o pastor da nossa igreja Assembleia de Deus. Na parte da tarde, nós teremos uma reunião com todos os pastores dessa região, juntamente com o nosso presidente, pastor Valdomiro, pastor Francisco e todos os pastores que fazem parte desse conselho. E à noite será a noite de celebração dos 50 anos da vida do pastor Cláudio. Então, pastor Cláudio, já os nossos parabéns. Que Deus continue lhe abençoando. E sábado, se Deus permitir, nós estaremos juntos nessa grande celebração de 50 anos, né? Eu sei que é uma notícia que acabou tomando uma proporção aí na cidade de Jacobina, que foi o acidente que aconteceu com o seu filho Nicolas aí na porta da nossa igreja, mas graças a Deus que o Nicolas está bem, está se recuperando, né? Tenho falado com o pastor Cláudio. Então, além de estarmos celebrando a Deus pelos 50 anos do pastor Cláudio, nós vamos estar celebrando pela grande vitória, o grande livramento que Deus deu a essa família. Nicolas é um menino assim muito especial para todos nós, né? Todos que somos da UFIMADEB temos um carinho muito especial pela vida do Nicolas, né? E a gente sabe o quanto Deus tem um carinho especial pela vida de Nicolas. Ele é um menino de fato diferente, né? E eu não tenho dúvida de que pelo grande trabalho que o pastor Cláudio, a sua esposa, a irmã Mila, que a igreja tem desenvolvido na cidade de Jacobina, há um enfurecimento da parte do inimigo das nossas almas, mas tenho certeza de que Deus nos deu uma grande vitória e sábado nós vamos estar juntos nesse momento aí também de agradecimento ao Senhor. No sábado pela manhã, acompanhando o nosso presidente, nós vamos estar lá em Seabra, participando também de uma reunião do Comachad, que é o Conselho de Pastores já da região da Chapada. E quando terminarmos lá, nós descemos para participar do trabalho à tarde e à noite da cidade de Jacobina. Então, fica aí já nessa programação, você fica ligadinho, nos acompanhando nas nossas redes sociais, nas redes sociais da nossa convenção, do nosso presidente, esse momento. E você que faz parte da região aí de Jacobina, vá lá participar conosco desse grande culto de celebração pela vida do pastor Claudomiro. Eu sempre gosto de comentar uns assuntos que estão mais polêmico, mais evidência. E ainda ontem eu ouvia uma palavra, até comentando com os meninos hoje no carro, do pastor Augusto Nicodemos, né? E na sua fala ele já começa dizendo: todos sabem de que eu e o pastor Silas Malafaia discordamos de alguns aspectos teológicos, algumas formas de posicionamento, algumas formas de fala, né? Somos diferentes, pensamos diferente, mas eu não posso deixar de manifestar, isso inclusive a fala do pastor Augusto Nicodemos, sobre o que está acontecendo, né? E se é algum crime, entre aspas, que o pastor Silas cometeu, é o crime de opinião. Nós não estamos aqui falando de questão de perseguição religiosa, de A, de B ou de C, que eu acho que esse não é a matéria em discussão, mas o fato de uma pessoa, em especial um líder religioso, o fato de ele se posicionar, seja do meu gosto ou seja contra o meu gosto. Não estamos falando da questão se você é a favor da fala do pastor Silas, se você discorda, se a forma com que ele falou está correta, se a forma com que ele falou não está correta, mas a forma do crime de opinião, né? Agora imagine se nós, como cidadão, nós tivermos os nossos direitos cerceados por estarmos opinando alguma coisa. Então, acho que essa é a forma que a gente precisa tomar muito cuidado, porque é um assunto que está muito em evidência e hoje está acontecendo com o pastor Silas, e talvez você que esteja me ouvindo até não goste do pastor Silas, e em algum momento você está achando até correto as sanções que o pastor Silas está tomando. Mas amanhã pode ser você, pode ser o líder da religião que você faz parte, seja você que faz parte da Igreja Católica e em algum momento o seu padre resolve fazer algum tipo de manifestação, seja em relação ao prefeito da cidade, seja algum vereador, seja qualquer tipo de posicionamento que seu padre ache que ele deixa, como líder religioso da Igreja Católica, que ele deva falar, seja você que faz parte de uma religião de matriz africana, que também lá, né, eu não sei exatamente como é que se dá o nome do líder de matriz africana, ele queira também fazer uma expressão, ele seja exatamente punido por crime de opinião. Então, o cuidado que eu lhe chamo para você pensar junto comigo
não é a questão do pastor Silas, é o fato da sanção que está sendo colocada a ele apenas pelo pastor Silas estar se posicionando contra um governo ou contra uma decisão do Supremo Tribunal. Então, é essa questão que a gente precisa tomar muito cuidado. E ainda ontem, eu vi o diretor da Polícia Federal encaminhar um documento para o STF, em especial para o ministro Alexandre, pedindo que a Polícia Federal fique dentro da casa do ex-presidente Bolsonaro. E aí, imagine que não basta apenas estar com a tornozeleira, que foi imposta a um ex-presidente que sequer, até o dia de hoje, não tem nenhum crime que comprove que esse homem fez. Agora, a Polícia Federal invadir a sua privacidade, que inclusive a própria Constituição diz que a minha residência ela é inviolável. Né? Então, agora imagine, a Polícia Federal está diurnamente tirando a privacidade de uma família dentro da casa porque existe risco iminente de fugir. Agora, quando você conversa com pessoas que fazem parte do sistema de inteligência, seja da Polícia Civil, seja da Polícia Federal ou de qualquer outro órgão de inteligência da polícia, todos eles sabem aonde mora e aonde estão escondidos os traficantes, os grandes homens que fazem esse arruaça que está por todo o Brasil, como foi o caso que aconteceu essa semana no Rio de Janeiro, essa semana no estado do Espírito Santo, e você não vê a polícia acampar dentro da sua residência. Então você vê que não é uma decisão apenas por querer entender de que há uma fuga iminente, é exatamente para haver perseguição política. Então, toma muito cuidado com o que você pensa. Não estou lhe chamando para você ser direita, não estou lhe chamando para ser esquerda. Eu estou lhe trazendo uma reflexão para você pensar junto comigo e tirar suas próprias conclusões. Mas Deus abençoe, vamos para o que interessa, porque o resto não tem pressa. Eu estou aqui com duas autarquias, que é a nossa querida vereadora Rose e a vereadora Gideane, elas que são membros da nossa Igreja Assembleia de Deus na cidade de Ituberá, estão vereadoras exercendo um mandato com muita excelência, com muito brilhantismo, e hoje elas vieram fazer uma visita ao nosso presidente, pastor Valdomiro, conversaram um pouco, tomaram alguns conselhos, orientações, que isso é sempre muito bom. Ainda hoje, quando estava vindo cá para o SECBA, eu recebi uma ligação e uma pessoa me perguntou, Rosemar Gideane, para onde eu estava indo. Eu disse, pastor, estou indo para o SECBA. Aí ele disse, tem o que lá hoje? Eu disse, irmão, quem está lá hoje é o nosso presidente, como está de toda quarta-feira, e quando você quer ser abençoado, não tem nada melhor do que você pedir a benção ao seu sacerdote, ao homem que Deus constituiu para estar sobre a sua liderança, sobre as nossas vidas, e eu estou indo lá pedir a benção do meu pastor, e lógico, ver aqui essas duas pérolas que Deus nos presenteou, que é um presente de Deus para a nossa igreja, Assembleia de Deus, em especial na cidade de Ituberá. Então, o que a gente viu aqui hoje foi exatamente pedir a bênção do nosso pastor, tomar alguns conselhos, algumas orientações e tocarmos a nossa vida. Né? Eu, como deputado estadual, fico muito feliz em ver duas vereadoras exercendo o seu trabalho. Eu sempre digo que, para mim, encaro o processo político como uma missão dada por Deus e, lógico, confiado pelos irmãos que depositaram voto de confiança para que estivéssemos no parlamento representando a nossa igreja, e é isso que vocês fazem. Então nós vamos conversar um pouquinho com essas duas meninas, quando eu falo assim, duas meninas, mas com muito respeito, são casadas, mães de famílias, né? Mas meninas pela liberdade que nós temos disso, e elas contarem um pouquinho sobre os desafios de estar na política, de ser mãe, de ser mulher, de serem esposa, de servir ao Senhor, mas sobretudo também de estar superando sempre o preconceito, que infelizmente há ainda um preconceito na nossa sociedade, de mulheres estarem inseridas na política. Então, assim, como é que vocês vivem, convivem com essas realidades? O fato também de, além de serem mulheres cristãs, né? Porque às vezes elas acham que, quando é o caso da mulher, é só uma mulher que não pode ser mulher crente e por aí vai. Então, assim, nós vamos bater esse papo aqui, e quem sabe até estimular outras irmãs que estão nos ouvindo, né? Que vocês também possam estar inseridas nesse contexto político, participar ativamente e tal. Né? Então, graças a Deus, nós estamos aqui. É bom lembrar que na igreja, a Assembleia de Deus em Ituberá, que serve de exemplo para muitas outras cidades, nós temos 4 irmãs que são vereadoras. A Câmara de Vereadores de Ituberá tem 4 mulheres, as 4 mulheres são crentes da Igreja Assembleia de Deus, né? Lógico,
tenham seus trabalhos que vocês desenvolvem também fora da igreja, mas é importante

0: importante lembrar essa... Isso, então, serve de experiência, de incentivo, né, para as outras igrejas, as outras cidades, a participação ativa que nós temos na cidade de Ituberá desse movimento. Mas, Rose, muito bom dia, a paz do Senhor, fica à vontade. E aí já para você dar um alô para os nossos ouvintes.
1: Bom dia, Dep. É, para mim é uma honra, um prazer estar participando desse podcast com o Café. Né? É, nós que já vemos de longos anos aí de amizade, né, para além da política, né, agradeço a Deus por isso. E hoje, estando aqui no SECBA para conversar com o nosso pastor presidente, pastor Valdomiro, um homem de Deus, um homem que traz para nós conselhos e aconselhamento para a vida. Né? E hoje aqui participando contigo desse podcast. E você falou em relação de mulher na política. Né? Eu venho de 2020, tentei, né, lancei candidata, fiquei na suplência, mas aprove ao Senhor, eu assumi durante 2 anos e 6 meses. Na Câmara de Vereadores, com a tua ajuda do teu mandato, na parceria, levando benefícios para Ituberá, ambulância, vão escolar, emendas, né? É um deputado atuante dentro do município de Ituberá, quero agradecer a Deus por tua vida, né? Por estar assim, reconhecendo, né, aquilo que as pessoas depositaram, que foi o voto, né? Você teve lá quase 1000 votos e hoje você voltou para dizer assim, não foi só o voto que eu vim buscar aqui, mas também ajudar o município naquilo que seja necessário. Você falou de mulher na política, a gente sabe que a gente vem de uma época lá atrás que a mulher nem podia votar. E hoje a gente tem na nossa Câmara Municipal 4 vereadoras da Assembleia de Deus. É, hoje eu estou como vice-presidente na Câmara Municipal, então é um grande avanço. As mulheres não... Eu sempre digo, nós não queremos ser melhores que os homens, mas queremos participar de tudo aquilo que está aberto para a gente aí afora. A gente participar na política, participar na educação, participar como secretário, participar em tudo. Você vê que na política hoje, a política é mais formada por homens, né? Mas as mulheres devagarinho, o seu jeitinho, né? Somos dona de casa, somos esposas, temos nossos filhos, mas também mostramos aí que a gente pode estar no lugar que a gente quiser estar e fazer a diferença como nós estamos fazendo a diferença na nossa cidade. E que possamos ser referência para outras mulheres. Aonde a gente vê que numa cidade, né, pequena, hoje a gente consegue ter 4 mulheres na Câmara de Vereadores, onde muitas câmaras não tem uma mulher sequer, nós conseguimos esse feito, né? Então, louvamos ao Senhor e às pessoas que depositaram esse voto de confiança em nós, a nossa igreja, as famílias, as pessoas que olharam e disseram assim, vamos votar naquelas meninas, vamos dar uma oportunidade. Então, a gente só tem a agradecer.
0: Maravilha, rapaz. Isso aí é a vereadora Rose. Agora nós vamos ouvir uma parte do senhor aí da nossa vereadora Gideane.
2: A paz do Senhor, deputado. É, não poderia deixar de mandar também um alô aí para todos os nossos ouvintes daqui. É uma honra estar participando pela primeira vez do Rádio Fox.
0: Vox de Jaraguá.
2: Rádio Vox. É, a gente está aqui, viemos de Ituberá para fazer essa visita, para ouvir os conselhos. A Bíblia diz que pela multidão, né, dos conselhos. Então a gente veio aqui para ouvir, para conversar, para dialogar, para bater um papo com o nosso presidente e, consequentemente, também com o nosso deputado estadual. E é muito bom, todas as vezes que a gente vem aqui, a gente sai com aprendizado, a gente sai com experiências, a gente sai com a nossa, levando coisas positivas na nossa bagagem. É, falar de mulher na política, cristã, a gente quer que está, né, na política, a gente traz uma carga bem maior quanto mulher, mulheres, mães, esposas, estudantes, né, Rose? E aí, como as mulheres colocaram sobre si várias responsabilidades, a gente vê que, que é possível, né, que isso aconteça. Nós estamos em Ituberá, uma cidade que tem 11 vereadores. Desses 11 vereadores, 4 mulheres estão no pleito. E, deputado, a gente já fez uma pesquisa aqui na Bahia, inclusive mês passado, foi mês retrasado, nós estávamos nos estúdios da Band falando exatamente sobre isso. Pela proporcional, nós estamos aí entre os primeiros municípios da Bahia a ter 4 mulheres, com a proporcional de vereadores que a gente tem, 11, sendo 4 mulheres. E quando você vem para 4 mulheres cristãs, isso tem um peso muito maior.

0: maior. E quero pontuar também que na nossa Câmara Municipal, seis dos nossos vereadores são cristãos, né? Nós temos eu, que estou aqui, vereadora Rose, que também está, vereadora Ana Paula, vereadora Suilan, que são da Assembleia de Deus. Temos o vereador Rony, que é da Batista, e temos o vereador Hamilton, que é da Igreja Cenáculo de Jesus. Então, a maioria, né,
1: Que
0: da nossa
1: bênção.
0: Câmara é cristã. Então, a gente veio de uma época que muitas pessoas pensavam que cristão e política não pode se misturar, que lugar de cristão não é na política. E a gente vem para desmistificar isso e dizer que sim, o Senhor está onde o Filho dele está. E se nós estamos na política, Deus vai estar lá para nos direcionar, nos dar sabedoria e nos conduzir, né, da melhor forma, sendo nós estamos lá e somos mulheres respeitadas, né? Inclusive por nossos colegas que estão lá. Muitas vezes a gente para a reunião, eles param, eu quero que vocês orem.
1: Que bênção.
0: Quantas vezes a gente já recebeu no nosso gabinete colegas dizer assim: faça uma oração aqui por nós, a gente quer uma orientação. Então, isso também é levar Jesus, não só para quem está nos vendo, mas para quem está dentro ali, pode testemunhar,
1: Convivendo, né?
0: convivendo, e pode testemunhar de como é o nosso proceder lá dentro da Câmara Municipal.
1: Maravilha. Então, de 11, são 6 evangélicos.
0: Seis evangélicos.
1: Rapaz, já a gente toma conta de tudo. Pai, nós estamos conversando já, né, com as vereadoras, como eu falei aqui, né, Viviane e Rose, que são vereadoras lá na nossa querida cidade de Ituberá. Agora, Gideane e Rose, aí vocês, batendo aqui esse bate-bola. Qual é o maior desafio para vocês, né? Como mulher, como mãe, como esposa, né? Esse envolvimento no processo político. Eu posso, assim, imaginar um pouco, né? Lógico que quando eu falo imaginar, que eu, no meu caso, estou como deputado, a gente acaba viajando muito, se ausentando de casa, né? Às vezes tem dia que você sai de manhã, no meu caso, às vezes deixo os meninos dormindo, às vezes, lógico que, apesar de estar como deputado, a gente acaba viajando um pouco mais, mas se ausenta de casa, né? Hoje vocês, para estarem aqui logo cedo, por certo, saíram de casa muito cedo, né? Talvez não deram tempo de, às vezes, preparar um café, ajeitar alguma coisa, deixar os meninos, as crianças dormindo, né? Eu sei que tem que contar muito com a rede de apoio familiar, do esposo e tal, né? Mas, assim, qual o maior desafio de vocês, né? Como mãe, como esposa, estar envolvido nesse processo político?
2: É árduo, não é fácil. O senhor falou aí, eu sou deputado, vivo aqui ali, mas tem semanas que eu consigo chegar na minha casa 5 da tarde para pegar um ônibus para poder ir para a faculdade em outro município, para retornar 11h40 para levantar 6 da manhã, para continuar
1: A
2: rodando
1: missão.
2: a missão, né? Como você falou, é uma missão que a gente tem. E muitas das vezes, a gente precisa ser sincera, muitas vezes a gente até negligencia algo no nosso lar, a gente acaba deixando algumas coisas para fazer depois, porque as demandas são grandes. As pessoas, quando te enviam um WhatsApp te pedindo um socorro, te pedindo uma orientação, elas estão depositando em você: eu vou mandar essa mensagem para a Rose porque eu preciso, porque ela vai me responder e ela vai tentar me ajudar. Então, tem várias pessoas que precisam também de você, né? E aí a gente faz uma compensação no final de semana, no sábado, no domingo, que aí eu já tento passar mais um tempo em casa. Minha filha sempre reclamava: mãe, porque assim, eu também sou sindicalista, sou da PLB Sindicato em Camamu, então eu tenho uma vida corrida, saio, vou para Camamu, volto para Ituberá, venho para a Câmara de Vereadores, vamos ver os projetos que tem na casa, senta para estudar os projetos. E faz visita e vai visitar os locais. Então é uma vida bem bem corrida também, não quanto a tua, porque você precisa estar em cidades o tempo todo, e a gente acompanha pela rede social e sabe disso, mas a gente também tem uma demanda também muito grande local.
0: Eu acredito, Rose, que a palavra é equilíbrio, né? A gente precisa equilibrar. Eu também já tenho uma outra questão, que é uma filha autista, né? Com autismo. E aí, a minha pequena, de 7 anos. E aí, a gente precisa colocar tudo na balança e ter esse equilíbrio. Como o Rosso falou, quando não dá naquele momento, compensar em outro momento. Às vezes, a gente chega em casa 10 horas, a criança está acordada esperando a gente chegar. E aí a gente chega exausto.
1: Eu queria era uma cama.
0: Eu queria tudo tomar. A gente já fala assim, eu queria chegar em casa, tomar banho e dormir. Mas aí você tem que reunir forças, né? Da onde não tem. Outra coisa também, deputado, e aí pesa para nós, quanto cristãos, é a igreja, o compromisso com a igreja. Nós estamos na política, nós somos mães, nós temos nossos esposos, mas nós também somos ativos na igreja, exercemos cargo de liderança, porque a gente vê muita gente, entrou na política e esqueceu da igreja, entrou na política, nunca mais veio na igreja.
1: Não congrega
0: mais, mas a gente está lá, sabendo que as coisas de Deus é prioridade, mantendo ali na liderança, vamos fazer isso, tá, hoje é culto de quê? A gente está na frente do trabalho, a gente não pode chegar tarde. Então, eu acredito que tudo é equilíbrio, bom senso, colocar tudo na balança, ver o que pesa, para que esta missão não seja um fardo, e seja um propósito, né? E isso é que é importante.
1: E o maridão?
0: Eita! O maridão, ele precisa estar incluído. Se ele não tiver ali junto, eu acredito que a família é essencial. Se a família não estiver ali junto com você, a gente tem
1: que... Desandar.
0: Vai desandar. Vai ter dias que é só aquela massagem no pé, a gente vai chegar lá, vai precisar daquela massagem no pé, porque senão... Mas se a família não tiver, eu acredito que aí já começa a desandar a coisa e não vai dar certo.
1: É interessante, Guilherme, você falando... Ontem eu conversando com os meninos, né? A gente saiu de um evento e tal, e estava indo para casa. E aí veio a conversa, né? O bate-papo, né? A gente conversa muito. E em um determinado momento, um até comentou assim, disse, deputado, o senhor acredita que Deus escolhe alguém para você? Como quem diz assim, rapaz, isso aqui foi Deus quem escolheu. E ele até, na dúvida, né? Até falou que tinha tirado uma dúvida disso com um outro servo de Deus. E o que disse é o seguinte, que no meu ponto de vista, Deus une propósitos, né? Porque a escolha é sempre nossa.
0: Sim.
1: Uhum. E lógico que Deus faz essa junção de propósitos. Em qualquer área da nossa vida, né? A gente está falando assim no contexto político, que é o contexto que nós vivenciamos, né? Vocês vivem como vereador, eu vivo como deputado. Mas se Deus não unir o propósito, né? Que foi o propósito que ele quis que aonde Rose esteja, porque por mais habilidade que vocês tenham, que eu tenha, sem a bênção de Deus a gente não chega em lugar nenhum, né? Então a gente reconhece que estamos onde estamos, fruto da bênção de Deus, né? E quando Deus une um propósito, e é aquilo que você falou, há a compreensão por parte do nosso cônjuge, dos nossos filhos. Hoje, por exemplo, hoje meu menino está fazendo 20 anos, eu ainda não tive a oportunidade de dar um abraço nele, eu saí de casa. Ele, né, já na faculdade, já saiu mais cedo. Quer dizer, eu só vou voltar para casa mais tarde para a gente, né, estarmos juntos. Então, assim, talvez se ele dissesse, pô, pai, meu pai, no dia do meu aniversário, não estar comigo, lógico que eu procuro ao máximo, né, nessas datas, tentar estar com a esposa, né, ou com o filho. Não que os outros dias não sejam importantes, mas é um dia importante na vida, né, um dia de celebração. Mas se não tiver essa compreensão por parte da família, por parte. No caso de vocês, do esposo, no meu caso, da esposa, né? A gente vai acabar tendo problema na nossa relação. E nada, nenhum sucesso,
0: compensa.
1: Nenhuma vantagem, nenhum dinheiro, né? Absolutamente nada compensa o fracasso de uma família, né? Então, é como que diz, vocês ainda têm que se virar, não é nem nos 30, né? É além dos 30, né? Porque existe, né? O fator mãe. E não que um pai seja fácil ser substituído, né? Mas o pai, ele tem uma outra missão, como, vamos dizer assim, como um provedor, como um protetor. Quando a gente era menino que arrumava uma confusãozinha na rua, a primeira coisa nesse caso que a gente se lembrava é de quem? Eu vou falar com meu pai, né? Porque se a gente diz, meu pai é meu protetor. Mas quando a gente caía, que se ralava, é minha mãe. Mãe, a mãe, cadê minha mãe? Então, assim, você vê que o sentimento e as necessidades, nesse caso, são diferentes. E no caso de vocês, como mãe, né, nada substitui uma mãe. Né? E o próprio Cristo diz assim, que quando ele foi fazer uma comparação, se era possível uma mãe esquecer do filho que amamenta, né, eu toda a vida não esquecerei de ti. Então, você vê que há uma comparação desse sentimento, exatamente, que não há o abandono, né? E vocês ainda, como mãe, se virar nesses 30, como mulher e como bem disse Gideane, né, com atividades na igreja e cobrança no dia a dia e lá vai, Rapaz, não é fácil não. Ainda, lógico, com muito respeito, mas é um tema que todas as mulheres, né, umas mais Sim. com maior intensidade, outras com menos, né? A mulher tem aquele período que é chamado Isso. ATPM. É. Quando vai passando dos 45, que não é o caso de vocês duas, que ainda está muito nova, Meu aí já vai vindo, já vai vindo o processo da menopausa, né? Mas está ali se virando, né? Entendendo que há uma responsabilidade, que há um comprometimento com o reino de Deus, com as pessoas que confiaram em vocês, né? Porque vocês só estão vereadoras. Como eu também gosto sempre de dizer que só estou deputado, e além da bênção de Deus, mas alguém acreditou na gente, Exatamente. Que foi lá no dia da eleição, digitou o número de vocês. Então há uma expectativa também daquelas pessoas que vocês o representem, que vocês estejam lá no dia a dia. Então, assim, não é uma missão fácil, né? Porque acho que tem um hino assim, né, Alex, que está ali, que é cantor, que parece que tem um hino assim, que quem vê o meu alguma coisa assim, não vê o meu corre, ou não vê o clique. Não, porque tem uma pose, tem uma... Isso, esse é um ditado, né? Que quem não vê clique, quem vê clique não vê nos meus bastidores. Mas tem um hino que eu não sei se é uma letra de Alisson, que ele fala alguma coisa assim. Isso, né? Porque assim, ninguém imagina o que a gente passa, né? Eu gosto muito, eu sempre gosto de dizer. Tem uma coisa que eu gosto e me sinto bem, é estar deputado. É uma coisa que eu me sinto bem. E me sinto muito melhor ainda quando acontece duas coisas na minha vida. A primeira é que quando o fato de eu estar no cargo que estou, eu posso ajudar algum irmão meu. Né? Eu sempre digo que o bom é que as pessoas não precisassem de favor nenhum, de político nenhum. O bom era isso. Né? De forma muito bem clara, que o serviço público atendesse com excelência, na educação, na segurança pública, na saúde. Na área que precisasse, era como chegasse lá e estar lá à disposição da população. Né? Mas a gente sabe que, na prática, não é assim que funciona. Né? E eu sei o quanto vocês também se viram para ajudar o irmão, marcar um exame, fazer uma cirurgia e por aí vai. Então, assim, quando você, na missão que você está, você vê que você pôde estender a mão a uma pessoa que ele procurou, que fez a cirurgia, que operou, que foi atendido, ok. E a outra coisa, Gideane, que você falou aí, onde eu digo assim, rapaz, valeu a pena, é quando você vê um amigo seu, um colega seu de parlamento, lhe pedir uma oração. Porque a gente não pede nada a alguém se a gente sabe que a pessoa não tem o que dar. Né? Eu chegar aqui agora e dizer, Rose, você tem como me dar um café? A pessoa sei que a Rose não tem como me dar esse café agora. Né? Mas então, assim, se alguém lhe pede uma oração, primeiro que ele entende que ele é um carente de oração. E segundo, que ele vê em vocês uma mulher de Deus. Sim. Vê em vocês duas uma mulher de Deus. Então, assim, às vezes eu tenho colegas que eles me pedem oração. Né? Samuca, rapaz, meu pai vai operar. Quer dizer, ou seja, eu tenho certeza que ele não tem a minha crença e não crer no mesmo Deus da forma com que eu creio. Sim. Mas ele tem a capacidade de dizer, deputado, ore por mim, meu pai vai fazer uma cirurgia. Rapaz, ore por mim porque eu estou com essa dificuldade. Ore por mim que eu estou passando por esse momento de dificuldade dentro da minha casa e tal. Né? E às vezes pede uma orientação. Então você diz, pô, pai, Deus lhe coloca em locais estratégicos para falar com pessoas estratégicas. Sim. E talvez... Em outro momento, se não fosse um servo de Deus, não teria como ser um canal de Deus na vida daquelas pessoas. Né? Então você diz, ó, rapaz, vale a pena nós estarmos cumprindo a missão, vale a pena o sacrifício familiar, vale a pena o sacrifício até da nossa própria saúde, né? Que quando você se dedica demais, você acaba também, em algum momento, esquecendo de você, né? Que às vezes no corre-corre, aquele dia não deu para ir para o salão fazer a unha, não deu para ir para o salão ajeitar o cabelo, passar um creme e se ajeitar porque tem que cumprir aquela missão, né? Mas entendeu, rapaz, eu estou cumprindo um propósito de Deus, né? Então, que Deus abençoe vocês, continue nessa sua força. Mas me conta um pouquinho o seguinte, e lá a relação com esses vereadores, como vocês já falaram, que ela é muito saudável, mas assim, no processo da cidade, como é que está as atividades, as coisas lá estão funcionando direitinho, estão jogando duro, o que é que as pessoas também podem esperar de Rose, o que é que podem esperar de Gideane, né, para a gente estar lá no nosso dia a dia.
2: Nós tivemos assim uma renovação muito grande na Câmara de Vereadores, né? O que eu percebo são colegas que estão dispostos a fazer alguma coisa, dispostos a trabalhar, a correr atrás. A gente percebe isso, sim, né, Gidane? Sim, sim. Chegaram com uma garra, com vontade, cada um, porque às vezes as pessoas fazem comparação, mas cada um tem o seu jeito de trabalhar, sim, cada um tem a sua forma de fazer, né? A gente vê o empenho de cada um, faz indicação, vai na localidade. Então a gente percebe com essa renovação que chegaram com gás. E o que as pessoas podem ter de mim? Você falou uma coisa aí, Dep, eu sempre falo isso, que de tudo que a política traz, uma coisa de bom realmente que a gente pode servir mais as pessoas. Como você falou, não precisaria, porque o serviço público deveria atender de melhor qualidade, tudo direitinho, mas a gente sabe que na prática não acontece. Então, servir as pessoas. É assim, para mim, de tudo que eu tiro hoje da política de bom, é o poder servir as pessoas. Porque quando alguém bate a minha porta, eu vou correr atrás para dar o resultado que aquela pessoa espera. Porque se ela bate a tua porta, é porque ela está precisando. E eu falo a porta, porque como é cidade pequena, todo mundo conhece todo mundo. Ninguém vai bater na casa do deputado, vai mandar um zap, mas no interior bate na porta nossa. Né? E é para tudo. Tem pessoas que visualiza você como referência e vai dizer assim, eu vou procurar a Rose. Eu tive um pedido essa semana que eu fiquei assim, mora na zona rural, disse, só a senhora pode ajudar a gente. Aí eu falei, meu Deus, o que será? Falou assim, ó, tem uma pessoa aqui que tem um problema mental, mas não tem laudo. Consiga um psiquiatra para atender essa pessoa. E aí eu prontamente corri atrás, consegui, agendei. Quando eu fui dar a notícia que agendei, ele fez, e a senhora vai com a gente lá no psiquiatra, a senhora vai entrar para conversar com o médico, porque o médico pode não dar o laudo para a gente. Aí eu falei, mas tem que ser vocês, porque vocês acompanham há anos a situação. É vocês que vão saber falar. Eu posso até ir
1: para dar um apoio moral,
2: para dar um apoio, mas quem vai entrar no consultório são vocês, porque conhecem a realidade. Eu não sei falar nada sobre ele, mas vocês vão saber dizer direitinho o que é que ele precisa. Uhum. Então, eles vieram, eles visualizam você para tudo. Para tudo. Não, eu vou com Rose, porque Rose vai tentar ajudar a gente nisso aqui. Ela vai resolver. Então, assim, é o servir as pessoas. Hoje eu vejo isso na questão da política, uma coisa boa que tem. E a missão é essa, é servir as pessoas. E o que é que as pessoas podem ter de mim? A responsabilidade. Aquilo que coloca em minhas mãos, eu vou correr atrás. Posso até não conseguir em algum momento, porque a gente
1: é limitado,
2: não consegue, né? Sim. Isso, nós somos limitados. Mas a responsabilidade de correr atrás, de ir em busca, de dar uma devolutiva, isso tudo as pessoas vão ter de mim. Né? Você sabe que ano que vem, com fé em Deus, eu estou me formando e já estou já convidando para a minha formatura. e não pode dizer não, vai estar presente.
1: Será uma grande honra.
2: Né? Em nome de Jesus, que foi um sonho que eu tinha e fazer direito, e Deus me concedeu. É, mesmo com toda essa minha demanda que eu tenho, mas à noite eu tenho,
3: ainda mais
2: tenho que sair da cidade.
1: Se virando nos 40.
2: Se virando nos 40, né? E além disso, estou com uma terapia, né? Nova, né? Que é criando galinhas. Você teve tempo? Eu falei, tempo, porque tinha sonho, deputado, de criar. E eu falei, não, eu vou criar. E eu estou criando. Acordo 6 horas, vou cuidar delas e vou embora trabalhar.
1: Mas essas galinhas.
3: Galinha mesmo. Galinha.
1: Não, pode passar o cutelo?
3: Não,
2: na hora
3: ela,
2: certa.
3: Ela é outra pegada.
2: Na hora certa.
1: Ontem, um dia antes da formatura. Como é a formatura que vem, a galera já tá gordinha.
2: Isso. Mas é assim, né? Então, assim, é uma missão que Deus deu um propósito. Eu creio que eu estou ali por um propósito. Por um propósito do Senhor. O Senhor que determinou eu estar ali. Né? Tanto da primeira vez, que eu fiquei 2 anos e 6 meses, porque o Senhor já tinha falado, tem pessoas que dizem, Deus parou de falar, Deus não parou de falar.
3: Não.
2: Né? Deus revelou, você vai sentar naquela cadeira porque eu quero e para fazer a diferença. Então, Deus mudou o percurso da história política de Ituberá, porque nunca ninguém, como suplente, assumiu 2 anos e 6 meses. Então, ele mudou o percurso da história política para dizer assim, a minha serva vai sentar ali porque eu quero e para fazer a diferença. E foi assim. Fiz a diferença que saí de 246 votos para 507 nessa eleição.
1: Dobrou.
2: Né? Então, dobrou. Então, eu louvo a Deus por ele me permitir estar nessa missão, fazendo, né, mais por minha cidade. Eu, assim, eu me peguei na praça um dia dizendo assim, meu Deus, eu nunca sonhei deputado em ser vereadora da minha cidade. Então, é propósito do Senhor. Foi o Senhor que me colocou e eu estarei até aonde o Senhor permitir. Estou aqui agora, se não for para estar lá na frente, cumpri minha missão. mas eu estou fazendo até a hora que o Senhor disser assim, aqui, até o partido para escolher. É no joelho pedindo a Deus, é para onde que eu vou? E alguém tenta se atravessar, você não vai ficar aqui? Eu disse, epa, mas foi Deus que me disse que eu tenho que ficar aqui. E eu vou brigar e ficar aqui. E brigo e fiquei. Porque a gente precisa ser assim, mostrar às pessoas que o nosso Deus ainda fala e o nosso Deus está no centro da nossa vida.
3: O senhor já percebeu, já a pressa pegou a pressão?
1: Maravilha.
3: Que coisa boa. E a gente está aqui, né, com o senhor já acompanha, né, desde o mandato passado. Então, o senhor já sabe mais ou menos que quando nós entramos em algo, a gente gosta de fazer com dedicação. Eu sempre fui muito assim, eu nasci na Assembleia de Deus, eu sou cristã de berço, e eu sempre fui muito assim. Na escola, eu lembro como hoje, eu era pequenininha, aí eu fiz um trabalho que a professora pediu. Aí, quando eu fui entregar, eu sempre me dediquei em tudo que eu fazia e que faço. Aí a professora falou assim, eu não vou te dar 10, porque não foi você que fez esse trabalho. Não é possível, você desse tamanho, porque assim, a gente sempre quer fazer as coisas direito. E como o senhor falou, na Câmara Municipal, graças a Deus, nós temos, a gente sempre fala de, tem 11, mas a gente sempre fala de um grupo, que a gente acaba se aproximando mais, estando mais perto, mas a gente tem um respeito, um carinho por todos os outros. E nós chegamos na Câmara Municipal para fazer diferença. Eu estou no segundo mandato, mas a gente não quer estar só para ser mais um vereador, ocupar mais uma cadeira. A gente quer estar lá para fazer diferença. E como filhos de Deus, ainda maior, né? Mas como o Rose falou, a Câmara tem 11 e foram 7 mudanças. Não, só ficou 4 dos que já estavam e eu fui uma delas. Contra todas as probabilidades, eu fui uma delas. Mas a gente está vendo que os colegas estão correndo atrás, a gente também está em um diálogo muito bom com o prefeito, com a gestão da cidade, então estamos trabalhando em harmonia para que as coisas funcionem de fato, né? Então a gente vai fazendo muitas coisas. Eu quero já também deixar aqui de primeira mão na Rádio Vox, né?
1: Vox em Jaraguá.
3: Vox em Jaraguá. Mês que vem eu vou estar lançando um livro. Bacana. Maternidade atípica, navegando pelas águas turbulentas da maternidade não convencional. E é um presente de Deus também para minha vida, que eu nunca imaginei. Mas eu creio que o Senhor tem propósitos, como eu falei, sou mãe atípica, e a gente levanta muito essa bandeira lá. Não só eu que sou mãe, mas os demais, Rose também. E aí a gente vê. Por que Deus fez isso? Quando eu descobri que minha filha tinha autismo, eu viajei de uma cidade para outra sem falar uma palavra, eu e meu esposo, a gente sem saber o que ia fazer, o que é isso, como é isso.
1: Como lidar
3: com isso. E aí eu me fechei, né? Disse, não vou falar, pense, eu vou falar que minha filha, expor minha filha. E aí uma pessoa disse, Dani, o Senhor te colocou nessa situação para algum propósito, você pode ser voz para outras mulheres. E aí, quando eu coloquei, aí eu fiz um texto e coloquei na rede, né? Minha filha é autista, nós vamos nos juntar agora, cadê as mulheres? E saiu tantas mães, ai, meu filho também, aí eu tinha vergonha de falar, ai, onde é que eu vou procurar? Porque eu não queria, saber, não tinha isso, a gente não estava aceitando. E aí a gente viu que começou essas mães terem voz, a partir da nossa voz também. E aí a gente vê que o Senhor sempre tem um propósito, aonde a gente está, independente do lugar, se é na recepção, ou na faxina de um lugar, ou é no cargo mais alto, Deus tem um propósito ali. E é para isso que a gente luta. Então estamos lá trabalhando para servir o reino de Deus e para servir a população de Tuberá, como o Rose já falou. E não só nós, né, Rose? Mas também vem os deputados da igreja, né? Que o pastor Alex não está aqui, mas também tem servido a população de Tuberá. O deputado Samuel Júnior, que tem servido através do nosso mandato também a população de Tuberá. E a gente fica muito feliz em poder, com as poucas forças que a gente tem, que a gente gostaria de ter mais, a gente briga para ter mais, né? A gente briga para ter mais. A gente abusa daqui, abusa de lá, a gente briga para ter mais, mas com as poucas forças que a gente tem, a gente já vê a diferença que a gente faz na vida das pessoas. E é por isso e só para isso. Esses dias uma pessoa me perguntou, Gene, você vai querer continuar na política ainda? Eu disse, eu não sei, porque eu estou na política não com propósito de poder, né? Não com objetivo de poder, mas até onde Deus quiser que a gente esteja, a gente vai estar para fazer o que Ele quer. E às vezes quando eu me ajoelho para orar, eu digo, Senhor, e o Senhor quer o que agora? Como é? Porque eu estou aqui,
1: próxima,
3: eu jogo
1: para
3: Ele, eu falo assim, eu estou aqui porque o Senhor disse que era para estar. Então, qual é o próximo plano agora? E aí tudo dá certo. E a gente tem um versículo que a gente sempre fala, porque dele, por ele e para ele são todas as coisas. Sempre vai vir dele e o final vai ser dele também.
1: É isso aí, rapaz. Nós estamos conversando aqui com essas duas, como diz o pastor Márcio Braga, duas autarquias periféricas, né? Que é a nossa querida vereadora Gideane, nossa vereadora Rose, são vereadoras na cidade de Ituberá. Lógico, além de ter outras irmãs lá, como é o caso da nossa querida Ana Paula, né, que também tem feito seu trabalho, que é vereadora da nossa igreja. Eu sempre esqueço o nome da outra irmã.
3: Suilan.
1: Inclusive, na última vez que estive lá em Ituberá, até estive com ela também, né? Então, é muito importante, primeiro, servo de Deus ou serva de Deus estar inserida no contexto político. É uma coisa que o nosso presidente sempre fala, a importância de termos pessoas comprometidas com o reino de Deus em todos os lugares. Uhum. Né? Em todos os lugares. Eu, até dando assim, um testemunho dessa fala do pastor, mas até ela de forma muito pessoal. Um certo dia, um irmão que é oficial da polícia, ele me ligou. E, na verdade, eu estava até, acho que eu estava no culto. E ele ligou umas 3 vezes, né? E assim, consecutivamente. Então, eu disse, rapaz, é alguma necessidade, alguma urgência. E eu me ausentei um pouquinho do culto e fui atender a ligação. Aí ele me perguntou, deputado, nessa determinada região, ele falou o nome da região, tem algum parente seu? Eu disse, rapaz, tem, é onde eu moro. Ele disse, rapaz, é que surgiu aqui uma situação com a ocorrência e está dizendo que é nessa localidade sua. E mais ou menos assim, como se fosse alguém, pareceu. Eu disse, não, mas foi o quê? Aí ele mais ou menos me narrou que foi. Eu disse, não, pai, não é normal isso, não. Aí eu fiz o contato lá em casa. E, de fato, tinha sido exatamente na região onde eu resido, com uma pessoa que era um amigo do meu filho, mas com a mãe dele, num negócio de um carro. E a pessoa tinha feito lá, ligado com a denúncia, e associou a pessoa comigo, né? E aí disse, não, rapaz, isso aqui é parente do deputado. Mas não, absolutamente nada a ver. E a viatura estava exatamente se deslocando lá para a porta da minha residência, né? Então, o fato de eu ter um irmão que me conhecia, e não que o irmão estava me acobertando, mas até por me conhecer com quem disse, rapaz, isso aqui é uma conduta que não é a conduta nem do deputado, e eu acho que também de alguém próximo a ele. Aí eu liguei para casa, peguei a explicação, tornei dar o retorno à ligação para o nosso irmão que é oficial, expliquei a ele o que de fato que tinha acontecido. Ele disse, não, pode ficar tranquilo aqui que eu vou administrar a situação. Né? Então, de fato, administrou a situação e não precisou, inclusive, passar pelo constrangimento de uma viatura ir lá para a porta de minha casa, de fato, sem a gente ter absolutamente nada a ver. Né? Não que o fato de, se caso tivesse sido acontecido com alguém lá de casa, seja lá de quem for, não é que eu esteja na condição de deputado acima da lei. O que eu quero mostrar é a importância de nós termos um irmão nosso que conhece você, conhece seu testemunho, num local, quer dizer, totalmente diferente no contexto nosso de político, né? Um oficial da Polícia Militar. E eu fiquei lembrando, rapaz, não é a importância apenas naquele momento eu estar como deputado, não é isso que eu estou falando. É a importância do irmão meu está onde ele teve uma informação privilegiada. Ele disse, não, pai, isso aqui envolve meu irmão e eu sei que a conduta de meu irmão não é essa, né? Sim. Aí você falou, por exemplo, de uma pessoa que é recepcionista. Poucos dias atrás eu fui numa secretaria resolver uma situação de um processo, a Secretaria de Estado, e quando chegou lá na recepção da secretaria, uma irmã que congrega com a gente, membro de uma das nossas igrejas em Salvador, e eu não a conhecia, tanto é que cheguei, boa tarde e tal, eu vim aqui, ela olhou para mim, deu uma risada assim, eu achei que ela deu risada por ter me conhecido como parlamentar, eu respondi a ela, tudo bem, como é que tá? Aí ela disse, pode ser, pastor. Aí eu disse, não, pode ser, sou da evangélica, sou tal. Aí era o quê? Aí eu falei com ela, disse, não, rapaz, o senhor vá por aqui, faça assim, assim, que o senhor vai, vamos dizer, ter o acesso mais fácil. Né? Disse, rapaz, é a importância de nós termos uma serva de Deus na recepção. Talvez até a gente diz, rapaz, isso aqui não exerce uma influência, ou isso aqui não vai ajudar de alguma forma, não. Mas tanto é que ela me ajudou e facilitou o meu acesso. Quer dizer, não é que ela nem facilitou, ela me orientou aí para o acesso correto, que a gente acabou tendo um atendimento dentro daquela necessidade que a gente foi buscar. Né? Então é importante nós, como como servo de Deus, estarmos nesses espaços de poderes, espaços de decisões. E é uma orientação que o nosso presidente sempre tem dado, Rosi, que eu fico muito feliz com mais uma graduação que você irá alcançar, que você está alcançando, que é o que o nosso presidente sempre tem orientado. Estudem, estudem, estudem, se formem, vá para os espaços de poderes, para os espaços de decisão, não desejando o poder, né? Mas está exatamente no contexto de decisões, né? Hoje vocês, como vereadoras, vocês ajudam o prefeito na direção dos destinos da cidade. Eu, como deputado, mesmo sendo deputado de oposição, de igual modo, né? Irmãos nossos que estão inseridos no contexto da justiça, no contexto das esferas de polícia militar, estadual. Então é importante nós, como cristãos, porque nós fazemos parte da sociedade e, como sociedade, nós precisamos também estar inseridos na sociedade. Agora, uma grande observação: lembre que existe uma nuvem de testemunha lhe acompanhando, né? Nós, como parlamentares, somos mais vigiados de que os outros que não são evangélicos, porque eles querem pegar um erro na gente, eles querem pegar uma falha em Rose, querem pegar uma falha em Gideane, querem pegar uma falha em Samuel, quer dizer, Rose, você não falou isso aqui, aí Rose, não é assim que crente age, né? E eu me lembro, que eu já deixar vocês para vocês fazerem as considerações finais, que eu fui participar de uma palestra em um setor aqui em Salvador, e lá na hora que eu dei uma palavra, na hora que franqueou a pergunta, e um irmão me perguntou qual era a forma mais fácil de evangelizar. Eu disse, rapaz, eu sempre digo que para cada um Deus chamou para um ministério diferente. E eu gosto muito e admiro os irmãos que têm a capacidade de botar um folheto no bolso, sair entregando ali e tal, né? E foi, inclusive, um grande trabalho que a Igreja Assembleia de Deus fez no passado e fez com que a igreja crescesse, é importante. Eu admiro muito a coragem daqueles irmãos que têm de botar uma caixa de som, pegar um microfone, ir para a praça, ir para, no caso aqui em Salvador, para o Terminal da Lapa, ir para outros terminais evangelizar. Eu acho que tudo isso é uma forma muito prática de se evangelizar. Sim. Mas eu acho que a melhor forma que você tem de evangelizar é o seu testemunho. Porque não adianta a Rose e a Gideane estar pregando que Jesus Cristo transforma a vida do homem, e alguém olhar para Samuel e dizer, eu quero ser crente igual a Samuel. Então, ou seja, a semente que você está plantando no coração daquela pessoa nunca vai germinar, porque a pessoa me tem como espelho de um crente ruim, de um crente peba, de um crente que compra e não paga, de um crente desonesto. Então, ou seja, eu sempre digo, se você puder evangelizar falando, faça. Mas se você não puder falar nada, seja a luz aonde você colocar, para as pessoas olharem e dizer assim, rapaz, por que aquela mulher tem um brilho diferente? Porque aquela mulher tem uma... Eu me lembro que uma vez uma pessoa disse assim, para você ter uma áurea diferente, né? Talvez ele queria falar com uma áurea como de um anjo, mas você entendia de que essa áurea com que ele estava se referindo era o Espírito Santo de Deus na sua vida, né? Então, que as pessoas enxergaram na gente, independente se a gente não puder falar nada, porque como a gente está no parlamento, nem sempre você pode ter a oportunidade de falar de Jesus, porque até porque existe um regimento, um rito da casa. Uhum. Mas a pessoa olha assim e dizer, não, rapaz, eu quero ser uma crente como Gideane, eu quero ser uma crente como Rosé, eu quero ser um crente como Samuel. Então, aí eu dizendo a eles, né? Então, assim, a melhor forma que você tem de evangelizar é com o seu comportamento. Para as pessoas olharem você e ver Jesus. E dizer assim, rapaz, eu quero ser crente do jeito que ele é. Mas, meninas, nós já estamos chegando para o final da nossa programação, senão o diretor da rádio puxa a nossa orelha, porque a rádio precisa faturar cada propagandas, né? Mas aí fica as considerações finais de vocês. Eu já agradeço, né, a oportunidade de bater esse papo com vocês, de conhecer um pouquinho de vocês, de o exemplo de vocês em Tuberá. Espero que sirva de exemplo para outras cidades, não só para as irmãs estarem inseridas, mas também para que a gente se organize e possa ter os nossos representantes na Câmara de Vereadores. Então, o nosso agradecimento e o nosso desejo é que Deus continue abençoando vocês, fazendo vocês prosperarem, crescer, e que, quem sabe, né, uma de vocês lá possa daqui uns dias ser a prefeita da cidade. E além de a gente ter a mulher prefeita na cidade, a gente diz, rapaz, temos uma serva de Deus na cidade que está tomando conta e dirigindo o destino da cidade. Mas aí fica as considerações finais.
3: Deixa só eu começar, só para pegar um coisinho que você falou. A gente da igreja, a gente não tem noção de como a igreja nos influencia em todos os aspectos, não é só espiritual. Eu lembro que quando meu posicionamento é muito incisivo na Câmara, né? De falar, pá. Aí a gente saiu
0: pessoal conversando aí, uma pessoa falou assim: meu Deus, como ela Gideane, como você é boa de falar, é eloquente, alguma coisa assim. Aí outra pessoa que estava do lado falou assim: você não sabe, não? Isso vem da igreja. É da igreja. Esse

0: tudo, mas o respeito e o temor, né, por aquela pessoa que estava ali, que era uma serva de Deus. Então, nós que agradecemos, e eu quero falar por mim agora, agradecer ao Senhor pelo trabalho prestado também à nossa cidade, né, por deixar ali aquela marca, não só como representante da igreja, mas também como o poder legislativo, a Câmara Municipal, como um deputado que tem contribuído para aquela cidade, para o crescimento. Então, em nome de todos os tuberaenses, eu quero deixar aqui a nossa gratidão, quero também deixar a nossa gratidão à Assembleia de Deus da Bahia, ao nosso pastor Valdomiro, que é uma referência, né, na nossa cidade. Como eu falei lá na reunião, a gente falava do pastor Valdomiro, a gente via o pastor Valdomiro de ouvir falar. Hoje a gente sabe quem ele é e o coração dele, e um homem de visão, um homem de Deus, um servo, né, também. Então, nós queremos agradecer e dizer que nós estamos à disposição, nosso mandato à disposição, e 2026 vem aí pro pau quebrar e a gente trabalhar junto para, em nome de Jesus, sair de mais uma vitória.
1: 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Na sequência vem ele, Eduardo Guedes, CDM Notícias, segunda edição.
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2: Hora certa.
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livro de Isaías, capítulo 59, versículo 1 e o versículo de número 2. Está escrito assim: Eis que a mão do Senhor não está encolhida para que não possa salvar, nem o seu ouvido agravado para não poder ouvir. Mas as vossas iniquidades fazem divisão entre vós e o vosso Deus, e os vossos pecados encobre o seu rosto de vós, para que vos não ouça. Amém. Meus amados irmãos e meus amados amigos, o nosso Deus, Ele está pronto para nos ouvir a qualquer hora do dia e da noite. O que separa o homem de Deus é o pecado. O pecado afasta o homem de Deus. A estar então a necessidade do homem se afastar do pecado e viver para Deus. Viver para Deus significa estar totalmente distante do pecado. Mas, pastor, nós vivemos em um mundo em que a própria Bíblia Sagrada diz que jaz no maligno e, às vezes, bem perto de nós, na nossa frente, está o pecado. Isso é verdade, mas nós podemos viver distante do pecado. Porque nós estamos no mundo, mas não somos desse mundo. Nós passamos por uma transformação e quem nos transformou foi Jesus Cristo. Ao morrer lá na cruz, Ele perdoou os nossos pecados e nos deu uma nova vida. E agora nós vivemos para Deus, não vivemos mais para o mundo. Não vivemos mais de acordo com os desejos da carne, mas vivemos de acordo com o Espírito. E aí, vivemos então para Deus. E aí, meus amados irmãos e meus amados amigos, a palavra de Deus que acabamos de ler nos mostra que o Senhor não está com as suas mãos encolhidas, nem com seus ouvidos agravados. Ele permanece com as mãos estendidas. As mãos dele permanecem estendidas para abençoar a minha vida e também para abençoar a tua vida. O que significa que toda armadilha diabólica que o diabo semear ou soltar contra você não vai te atingir, porque o Senhor permanece com as mãos estendidas sobre a tua vida e sobre a minha vida. E se nós permanecermos fiéis a Ele, adorando a Ele, tenha certeza de uma coisa: o inimigo não vai conseguir nos atingir. Mas, pastor, eu tenho vivido uma vida de sofrimento. Olha, a gente sabe que enquanto vivermos aqui na terra, nós estamos, sim, sujeito a sofrimento, a enfermidades, a dificuldades. Nós estamos sujeitos a tudo isso. Mas sabemos também que o Senhor está conosco. A Bíblia Sagrada nos mostra que o choro pode durar uma noite, mas a alegria vem ao amanhecer. E tenha certeza que Deus não vai deixar que o sofrimento venha sufocar a sua vida para que você perca a esperança de forma nenhuma. Quando vier o sofrimento, esse sofrimento que está sobre você, Deus vai te dar força para você suportar, você vencer, pois as mãos dele permanecem estendidas. E essas mãos do Senhor estão estendidas sobre você. É o que diz a palavra do Senhor. Eis que a mão do Senhor não está encolhida para que não possa salvar. Ele está com as mãos estendidas para salvar a tua vida, para resolver o teu problema,
resolver o problema da tua família, resolver o problema da tua empresa, resolver os teus problemas. Ele permanece com as mãos estendidas sobre você. E aí, meu amado irmão, é importante que você se alegre nesse momento e enquanto Jesus Cristo não voltar. Porque quem tem Jesus tem tudo. Quem tem Jesus tem a bênção aqui na terra e tem a certeza da vida eterna. A Bíblia Sagrada diz, inclusive, que aqueles que esperam só nesta vida são os mais miseráveis. Nós não esperamos só nesta vida. E aí me lembro de quando Jesus Cristo esteve aqui na terra e conversando com seus seguidores, ele disse para os seus seguidores, quando foi questionado, que tinham deixado tudo para seguir a Jesus, e o que eles teriam de recompensa, e Jesus responde, olha, aquele que deixou tudo por amor a mim e ao Evangelho, tem 100 vezes tanto, e também a vida eterna. Então nós não estamos esperando só nesta vida, e sabemos que esta vida é uma vida de sofrimento. O próprio Jesus, quando esteve aqui na terra, ele passou por sofrimentos, passou por dificuldades, mas ele disse, eu venci. E nós também venceremos, porque o Senhor está conosco e as mãos do Senhor estão estendidas sobre a nossa vida para nos salvar, para nos livrar de todo o mal aqui na terra. Mas meus amados irmãos e meus amados amigos, continuando o versículo diz, nem o seu ouvido agravado, para não poder ouvir. Aí é também muito interessante, a qualquer momento que você clama ao Senhor, ele está pronto para te ouvir. E Jeremias escrevendo no capítulo 33, versículo 3, ele diz, olha, clame a mim e responder-te-ei, e anunciar-te-ei, coisas grandes e firmes que não sabes. É interessante isso aqui. Infelizmente, nós encontramos muitas pessoas, às vezes até decepcionadas, angustiadas, porque não têm clamado ao Senhor. E aí, você precisa apresentar as suas necessidades a Deus. Ele tem solução para todos os nossos problemas. Ele não está com o ouvido agravado para não poder ouvir. A qualquer momento do dia, você pode clamar ao Senhor e Ele está pronto para te ouvir. Um fato interessante, meus amados irmãos, é que às vezes também tem pessoas que querem colocar Deus como se fosse o seu empregado. Eu vou falar com Deus e Deus tem que trazer de imediato o que eu estou precisando. Tem que vir correndo, me entregar. Ah, eu já estou aqui sofrendo há muito tempo. Meu prezado irmão, minha prezada irmã, está escrito também. Entrega o teu caminho ao Senhor. Confia nele e ele tudo fará. Então, o que é necessário fazer é clamar ao Senhor. Confiar nele, entregar a sua vida na mão dele. Só ele é quem tem a solução para todos os problemas. E ele está pronto para nos ouvir. Mas meus amados irmãos e meus amados amigos, olhando o versículo de número 2, diz, mas as vossas iniquidades fazem divisão entre vós e o vosso Deus. É bom observar isso aqui, porque quem sabe você talvez esteja clamando há muitos anos e não teve resposta. É bom observar se não existe algo que está te separando de Deus. É claro, a gente sabe que existe muitos sofrimentos que é prova. Não é por causa de pecado, por causa de falhas, é prova. Mas se você está passando por uma prova, eu volto a lembrar o que diz a Bíblia Sagrada, o choro dura uma noite, mas a alegria vem ao amanhecer. Mas se algo que aconteceu e fez com que você se afastasse de Deus, está separado de Deus, a Bíblia Sagrada também nos mostra que Ele está pronto para nos perdoar.
E aquele que encobre as transgressões, está escrito, não prospera, mas aquele que confessa e deixa, alcança misericórdia. Então, é só confessar as tuas falhas ao Senhor e Ele está pronto para te socorrer. Ele está pronto para estender as mãos novamente sobre você e está pronto para te ouvir e te atender. Então, meu irmão, minha irmã, não fique angustiado. Não fique desesperado. Deus está olhando para você. Deus está vendo a sua dor. Deus está vendo o teu sofrimento. Permaneça sendo fiel a Ele. Ele vai te socorrer, Ele vai te ajudar, porque Ele é socorro bem presente na hora da angústia. Que a bênção de Deus permaneça na tua vida. Vamos orar? Querido Deus, Pai que estás nos céus, eu te agradeço, Pai, por mais esse momento especial, que aqui transmitimos a tua palavra, Deus, e agora eu te peço, Senhor, estende as tuas mãos, Senhor, sobre cada um, aqueles que se encontram enfermos, com o teu poder. E em nome do teu Filho amado Jesus Cristo, eu ordeno agora a cura. Aqueles que estão oprimidos, Senhor, em nome do teu Filho amado Jesus Cristo, eu ordeno agora a libertação. Deus eterno, aqueles que estão enfrentando problemas financeiros, ó Pai Celestial, também eu ordeno a tua bênção, a bênção da prosperidade.

12 horas e 14 minutos, boa tarde, tudo bem, tudo legal, estamos começando o nosso jornal, a segunda edição do jornalismo da Vox, Vox FM 105.9, a Rádio do Bem. A primeira edição do nosso jornal acontece às 6 da manhã de segunda a sexta, é isso mesmo, juntos estamos eu, você e a notícia. Boa tarde para você no Recôncavo Baiano. Neste exato momento, o sol está brilhando em nossa região. Hoje é quarta-feira. Hoje são 3 de junho de 2026. É isso mesmo, terceiro dia, sexto mês, o ano é 2026. Boa tarde, tudo bem? Tudo legal? Já agradeceu a Deus hoje? Agradeça pelo almoço que está na sua mesa, pelo que você tem no armário, pelo aquilo que você quer conquistar essa semana. Amanhã é feriado, agradeça também a Deus. E juntos nós vamos agradecidos ao Senhor por tudo que Ele tem feito entre nós. E nós estamos aqui nesta rádio, que é um projeto missionário das Assembleias de Deus na Bahia, para levar essa mensagem de otimismo, de fé e de muita confiança, pode ter certeza. Vamos conferir as principais informações, o que está acontecendo pelo Brasil e pelo mundo, os acontecimentos no nosso estado, o estado da Bahia, o maior estado do Nordeste. Presidente Donald Trump, o presidente americano, acusa o Brasil de trabalho forçado na pecuária. Irmãs advogada e psicóloga, duas irmãs muito bem formadas, muito bem educadas, em Uberlândia, elas estão sendo investigadas por tráfico de drogas, cocaína, imagine. Primeiro voo de um avião que fará a rota mais longa do mundo. O homem inventa tanta coisa, né? Tem um avião agora que tem uma autonomia de 22 horas. Um avião que ele pode voar 22 horas sem precisar abastecer, sem precisar parar. Imagine só. Primeiro voo do avião com 22 horas de autonomia. A fabricante, a aeronáutica europeia, a Airbus, na terça ontem, concluiu, dia 2, o primeiro voo de teste do avião A350. O avião foi projetado para voar até 22 horas seguidas e superar o recorde de voo comercial

agora vai alcançar aí 18.500 quilômetros. O voo entre Sydney na Austrália e Londres na Inglaterra, no Reino Unido, né? Então tá aí mais uma grande invenção do homem. O homem inovando os equipamentos eletrônicos no mundo. Presidente Lula diz que foi pego de surpresa com os tarifaços do presidente americano.

12h19. Suspeitos são presos ao usar um carrinho de queijo coalho para vender drogas. Olha aí. Cidadão passava gritando: olha o queijo coalho. Mas tinha algo mais. Tinha algo mais. Um homem e uma mulher foram presos. O homem foi detido na noite de terça-feira, dia 2, após serem flagrados usando um carrinho de queijo coalho para esconder e vender drogas na Orla da Barra, um dos principais pontos turísticos de Salvador. Segundo a polícia, o grupo atuava aí na Avenida Oceânica e mantinha cocaína, maconha, crack e uma pistola, todos escondidos no equipamento utilizado para vender queijo coalho na praia. É isso mesmo. Os dois homens foram presos durante a abordagem policial. Já a mulher conseguiu fugir inicialmente, mas foi localizada e presa pouco tempo depois. Os nomes não foram divulgados, todo o material apreendido e os suspeitos foram encaminhados para a delegacia na capital baiana. A ocorrência foi registrada no local, um dos homens foi liberado e os outros dois ficaram à disposição da justiça. Eles passavam gritando lá na barra: olha o queijo coalho, olha o queijo. Só que embaixo do queijo tinha maconha, cocaína, crack e pistola. Ainda tinha lá um dengo, ainda um revólver, né? O queijo era só para camuflar a droga. Isso aconteceu na Bahia. Suspeito atinge PM no rosto com disparo de estilingue durante uma perseguição. Ele deu uma badogada na polícia. É isso mesmo, rapaz? O cara apertou o dedo no estilingue, no badogue, contra a polícia. É coisa que aconteceu hoje, viu? Coisas estranhas. Enquanto um estava vendendo cocaína junto com queijo coalho, outro em poções soltou uma pedrada no policial. Uma policial militar ficou ferida após ser atingida no rosto por uma pedra lançada por um suspeito com estilingue durante uma perseguição em Poções. A cidade de Poções fica no sudoeste da Bahia. O caso aconteceu ontem, o homem foi preso em flagrante. Segundo a Polícia Militar, equipes da 79ª Companhia Independente faziam rondas no centro da cidade quando foram acionadas.

Ele precisou ser contido, deve ter tomado uma, viu? Ele atirou. Ele apertou o estilingue. Ai, puxou a borracha e soltou na policial, rapaz. É brincadeira, rapaz. 12h24 e a polícia prendeu 17 pessoas, viu? Roubo de farmácias, lavagem de dinheiro, tráfico de drogas, armas. 16 pessoas foram presas na manhã de hoje em Salvador e uma pessoa em São Paulo, totalizando 17. 16 pessoas presas em Salvador, uma pessoa presa em São Paulo durante uma operação contra suspeito de integrar um grupo investigado por roubos a estabelecimentos farmacêuticos, tráfico de drogas, tráfico de armas e lavagem de dinheiro. Em Salvador, as medidas judiciais foram executadas no bairro de Valéria, Narandiba, Nordeste de Amaralina, Pirajá, Engenho Velho da Federação e o bairro do Garcia. A ação também ocorreu em Mesquita, no Rio de Janeiro, e em São Paulo, na capital. Então tá aí, 17 pessoas presas, 16 em Salvador e uma pessoa em São Paulo. Qual foi o crime dessas pessoas, Guedes? Qual foi o crime? De acordo com a polícia, as investigações tiveram início a partir da apuração de roubos reiterados contra as redes de farmácia. Durante as investigações, os elementos reunidos apontaram que os crimes patrimoniais integravam aí uma estrutura criminosa organizada. Conforme as investigações, além dos delitos, o grupo também investigado por execuções ligadas à disputa territorial e a associação criminosa. Então, eles roubavam as farmácias. 12h26, daqui a pouquinho eu vou ouvir o povo, viu? O WhatsApp da Vox 759-8370-6060. Atenção, hein? Os bancos, o INSS, os Correios, amanhã estarão fechados, viu? Você sabia que Corpus Christi não é feriado, é ponto facultativo, você sabia? Salvador é feriado municipal, tem alguns estados que é feriado, e a maioria das cidades do Brasil é ponto facultativo. Aí a sexta-feira emendou com outro ponto facultativo. Então os setores públicos funcionam até hoje, só vão retornar na segunda. Professores do setor público param hoje, só voltam na segunda. E as agências bancárias, as unidades do INSS, Instituto Nacional de Seguro Social, Correios, não terão atendimento presencial amanhã, quinta-feira, dia 4, em razão do Corpus Christi. Os serviços serão retomados sexta-feira, dia 5, nos locais onde não houver feriado municipal ou estadual. Segundo a Federação dos Bancos, a FEBRABAN, não haverá compensação bancária durante o dia, incluindo operações aí. No entanto, o sistema PIX vai funcionar normalmente, permitindo transferências e pagamentos 24 horas por dia, inclusive durante o dia de amanhã, que é feriado. INSS, as agências estarão fechadas para atendimento ao público amanhã e sexta-feira. O INSS

0: e dizem que tem uma atualização para fazer. Quando você diz assim, eu não quero ajuda não, meu amigo. Você acha que eu sou ladrão, é? Fala desse jeito, viu? Você está pensando que eu sou ladrão? Fala com arrogância, viu? Para ver se a pessoa, ela cede. Cede e eles aí oferecem ajuda. Nunca aceite ajuda de pessoas estranhas. Ele fica esperando um momento, um vacilo, ele fica olhando você digitar sua senha. Caixa Econômica, por exemplo. A senha que você saca seu dinheiro tem 4 números, né? 4 dígitos. Então eles chegam, fica atrás de você na fila e olha você digitar o número, os números. Quando ele sabe sua senha, ele vai dar um jeito de fazer uma zoada, uma confusão para você não perceber ele trocar seu cartão. Ele lhe dá um outro cartão, ele puxa da máquina rápida, ele dá outro cartão, você não presta atenção, então ele sai com seu cartão e sabe sua senha. E aí ele rouba o seu dinheiro, se tiver na conta, ou faz compras com seu cartão no débito. Então fique atento, viu? Não aceite ajuda de estranhos. Chegou no terminal bancário, nunca vá sozinho no feriado, no domingo. Se é uma pessoa idosa, vá com alguém mais jovem. Se tiver alguém estranho, nem entre, passe direto. 12h31. Paulo Galvão destaca no Forte na Notícia, um veículo foi roubado em Cruz das Almas e foi recuperado em Feira de Santana, viu? Olha só, um veículo roubado na cidade de Cruz das Almas foi recuperado pela PM da Bahia na noite de ontem, em uma ação integrada entre as unidades da corporação. De acordo com informações da PM, durante as rondas de rotina, a Polícia Militar e o Comando do Policiamento do Recôncavo e o coordenador da área recebeu por meio de aplicativo de mensagens a informação de que um veículo Celta de cor branca havia sido roubado em Cruz das Almas. Após tomar conhecimento do fato, uma guarnição da 27ª CIPM foi acionada para realizar diligências e coletar informações que pudessem auxiliar na localização do automóvel. Paralelamente, a coordenação manteve contato com o Centro Integrado de Comunicações, o SICOM, de Santo Antônio de Jesus. Graças ao trabalho conjunto da PM, o veículo foi localizado em Feira de Santana já às 20 horas e 14 minutos na Presidente Dutra. O carro foi roubado em Cruz, foi encontrado em Feira no mesmo dia pela localização do veículo. O automóvel foi encaminhado para os procedimentos cabíveis. Olha aí. Carro roubado em Cruz das Almas, localizado pela polícia em Feira de Santana. Deixa eu ouvir o povo. WhatsApp da Vox, Baiaco, torcedor do Vitória, está feliz da vida. Boa tarde, Eduardo.
1: Pai do Senhor, meu irmão. Eu mando a paz do Senhor Jesus para Zé de Valença, Zé, o Bispo Nerutati, irmã Ramunda da Pumba, todo o povo de Deus, Paulinho, Pintor, Gegel, Fabinho, Portugal. Ó, vou mandar um recado aí para Aragão. Aragão, meu irmão, não vá comemorar esse título do Nordeste antes, não, viu? Esperar dar 6 horas, quando terminar. Porque esse Cabrinho não é brincadeira, não. Ele perdeu lá dentro por 2-1 para o Sport. Chegou aí em Recife e ganhou. Em Pernambuco ganhou de 2-0. Entendeu? Vamos esperar primeiro. Eu estou preparando já uma pipocazinha para comemorar, viu? Valeu, valeu.
0: 12h34. Gabeira, Bahia, quer falar, Manuel? Fala no programa, Manuel.
2: Bom dia, Eduardo.
3: Só crescendo as investigações.
2: Manda aqui. Rapaz, tá acontecendo uma situação já há mais de mês.
3: Explique por quê.
2: É um boi solto aí na descida da Pedra do Cavalo. Todos os dias esse boi tá na beira da pista aí, ninguém toma providência de quem será esse tal desse boi. Um boi branco e tá gordo, viu? Rapaz, tá fazendo perigo para quem roda aí de madrugada. E durante o dia também, que ele pode atravessar, né?

0: Ok, meu querido, chama a atenção aí dessa população, desses fazendeiros que tem esses gado aí nas margens da rodovia. Não por causa pela capital.
1: Valeu, meu amigo Manuel. Como é que pode, Manuel? Hoje teve uma pessoa também que informou pra gente que esse boi estava aí na estrada, nas imediações da barragem de Pedra do Cavalo, um boi solto. E aí a situação é difícil, né? Colocando em risco a vida das pessoas. Atenção, atenção! 12h35. Fala, Messias.
2: Aqui é o Eduardo Guedes, tudo bem? Quem fala é o Messias da cidade de Castro Alves. Quero mandar um alô para o pastor Eliseu, pastor Zé Brito, lá na cidade de Castro Alves. Presbítero Israel Bispo, presbítero Paulo Roberto, diácono Antônio Nery, Raimundo Nery e Ademar, na cidade de Castro Alves. Um abraço. E cadê o Assis na resenha? Que Deus te abençoe. Você sempre com as informações precisas e pontual. Deus te abençoe, Eduardo. Também vou mandar um alô para minha esposa Júlia e minha filha Alice. Um abraço.
1: O homem está dormindo. O homem está dormindo, descansando para o programa daqui a pouquinho, às 13 horas. Luiz Carlos, que foi, Luiz?
3: Ô, Mônica, boa tarde.
1: Mônica.
3: Eu achei uma carteira de identidade aqui. Eu gostaria que você mandasse na rádio. Eu vou enviar a foto para você, viu? Meu nome aqui é Luiz.
1: Luiz.
3: Uma moça que me pegou, me enviou o seu contato ali de Santo Estevão. A mulher sou Benedito.
1: Pronto. Então, está mandando aqui a mensagem, o Luiz Carlos. Encontrou aí um cartão. Alô, Patrícia Silva Macena. Encontraram o seu cartão aí do Bradesco, viu? Cartão do Bradesco de Patrícia Silva Macena. Então, você perdeu, Patrícia. Alguém conhece Patrícia? Eu tenho contato aqui de Luiz Carlos. É só mandar um oi no 8370-6060 e a gente encaminha o contato do Luiz Carlos. É de Joselma. Pega o boi e faz um churrasco que o dono aparece logo. É verdade, Edir Joselma, é verdade. Mas se matar alguém, não aparece ninguém, né? Para responder o crime, porque é crime, né? Deixar animal solto na BR é crime. Aí não aparece ninguém. E olha que quem ligou de manhã disse que o boi tá gordão, viu? Tá gordinho não, tá gordão. Paz do Senhor! Como minha avó dizia, quem viver verá só minha oração para suportar a irmã Cida de Castro Alves. É coisa, né, Cida? Lázaro está em Barueri, São Paulo.
4: Boa tarde, meu amigo e minha irmã.
1: Aqui, ô, Lázaro.
4: Guedes, o melhor locutor e apresentador da América Latina. Posso mandar um alô para tia Inha, tio Pima, Mário de Luzia, Manoel do Táxi, tia Melhor do Manteiga, irmã Vani, maestro Jorginho, da Batista Piniel, minha prima missionária Luísa Cachoeira. Tô aqui em São Paulo, tá bastante frio.
1: Tá frio.
4: Mas com saudade do meu Recôncavo Baiano.
1: É verdade.
4: Forte abraço, querido. Esse presidente Donald Trump, ele tá procurando um problema.
1: Ixi. Valeu! Vamos ouvir o Eliseu.
5: Guedes, bom dia. Que Deus abençoe pelo Jornal da Meio-Dia.
1: Pastor Eliseu.
5: Em 2010, falando em regulação,
1: opa.
5: Em 2010 eu fiquei 6 meses no Roberto Santos.
1: Imagina,
5: aguardando a regulagem para ser transferido. Mas graças a Deus, depois dos 6 dias que completou 6 meses, o Senhor entrou com providência e eu fui transferido para o Anandel para fazer cirurgia.
1: Imagine.
5: Deus abençoe para Revolta. Bom dia.
1: 6 meses esperando a regulação. Meu Jesus. Thalita, boa tarde, cantora Thalita Souza. Valeu, Thalita. Deus abençoe sua vida. Presbítero Luiz, São Félix, Bahia.
6: Pai, Jesus Cristo, meu irmão Eduardo Guedes. Aí,
1: fala, Luiz.
6: Fazendo sol aqui, está nublado ainda, querendo chover ainda, né? Mas a Deus, toda glória, toda honra, todo louvor, a Ele pertence toda glória, não é isso? Deus abençoe os irmãos poderosamente, em nome do Senhor, e irmã da irmã Luciana, família, em nome de Jesus. Aqui, tudo em paz, louvado seja Deus, é isso aí. Segue daqui, ou seja,

0: segue daí para o nosso irmão Eduardo.
1: Valeu, Luiz. Aí é São Félix.
0: Em nome de Jesus.
1: Abraço especial, pastor Raimundo Edivaldo, sempre participa com a gente. Pastor Raimundo Edivaldo, pastor presidente da Assembleia de Deus em São Félix. Eduardo, será que esse estilingue foi a funda de Davi? Não foi, não? Domingos do Incruso? Não foi, não, Domingos. Rony está no Jaqueirão, em Sapiaçu, ouvindo o programa. Dedel está em Cruz das Almas.
2: Boa tarde, Eduardo Guedes. Aqui que está falando aqui é Dedel. Estou aqui na escuta do programa, aqui, almoçando e na escuta do programa. Quero mandar um boa tarde para todos que estão sintonizados na 105.9, a Rádio Bem, por isso que nem. E esse homem está falando sobre de boi aí solto aí, mas já quer cavalo, viu? Que às vezes fica aí que é lascando lixo de rua, é tudo aqui. Aí eu olho só. Cavalo solto aqui, é para viver num curral. Valeu, Deus te abençoe, viu? Agora e sempre.
1: Valeu, Dedé, um abraço. Fala, Israel Bispo.
3: Vai,
1: Castro Alves.
3: Ai, leva a verdade.
1: Castro Alves.
3: Tem muitas pessoas sofrendo.

0: Tudo isso que estamos falando é realidade. A paz do Senhor Jesus, meu irmão, meu amigo Eduardo Guedes, Reginaldo Nascimento, a todos vocês que fazem essa programação bonita de grande audiência, aqui em Castro Alves, região, a audiência crescendo. Um alô aí para Léo Mateó, Assis França, e também para o presbítero Antônio Ferreira, toda a equipe da Rádio Vox, aí de Muritiba, de Salvador, que Deus abençoe.
1: Valeu.
0: Um alô para todos.
1: Israel. Deus
0: de Castro Alves e região, Mano Otávio, Rosal, Baia, Fábio, Rádio Técnico, Eumário Pedreiro, muita gente ligada, viu? Deus abençoe, tem hora de um fiel de
1: Adão. Valeu, também, Israel,
2: para
1: bispo.
2: Para Eduardo, para o senhor.
1: Mané
2: para
1: do Táxi.
2: Para Lázaro, para Paulo Vitor, Jajá da Mildinha, Fábio na França, todos. Excelente tarde, quarta-feira.
1: Eduardo, boa tarde. A chuva aqui no Gravatá acumulou 55 milímetros, viu? Firmino aí trazendo a informação. Firmino do Gravatá, quantidade de chuva no Gravatá, zona rural de Muritiba, 55 milímetros. Tem chovido muito, viu? Esses dias a chuva está caindo. O cacau está caindo com vontade. Aquela quadrilha que eu divulguei hoje aqui, que estavam roubando as farmácias. Foi a questão do roubo de canetas emagrecedoras. Prendeu 17 pessoas e bloqueou, sabe quanto? 12 milhões e meio de reais. Com essa eu vou ali, viu? Vou ali e volto já.
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0: 12 horas 47 minutos, 12h47, quarta-feira, 3 de junho, véspera de feriado, seu Assis. Boa tarde, meu amigo, como é que você está?
1: Boa tarde, eu pensei que você não ia deixar mais falar aqui sobre esporte no teu programa, tá?
0: Você está com o cabelo arrepiado, rapaz.
1: Não, meu cabelo é bacana, que se chama cabelo bacana.
0: Tinha uma música que fala assim, ó, cabelo louro, vai lá em casa passear, você está com cabelo louro, louro e branco.
1: Aí você está pegando pesado. Louro,
0: não, você tá, porque você é galego, França.
1: Castro Alves, minha amiga.
0: Você é galego, França.
1: Não, eu sou um cara bonito.
0: Se você nasceu no Rio Grande do Norte, sim, você é galego.
1: Não, tem nada a ver uma
0: coisa. Tem nada a ver. É galego, França.
1: Todas as pessoas de Deus, todo moreno, branco.
0: Não, você é um galego. Você é um cara galego, galegão.
1: É. Eu sou um cara.
0: Parece um alemão.
1: Não, aí você não pensa. Eu sou nordestino, cabra macho.
0: Nordestino. Nordestino, cabra. Cabra sério, né, França?
1: Lá não tem esse negócio cabra sério. De olhar pro peixe e não olhar pro gato. Não.
0: Lá o cara, quando balança o relógio, chega e chacoalha.
1: Ah, chega e chacoalha. Esse cara não é bom de relógio.
0: É, bom de relógio, né? Alô, Paiva!
1: Ah, rapaz, Paiva veio ligar pra mim ontem, era meia-noite e meia. Eu disse ele, por favor, Paiva. Ele quer ganhar a camisa. Aqui não, você não vai.
0: Torcedor do Botafogo.
1: O Belo. Tá mais mal do que eu.
0: O Belo. Ô, França, falando em futebol do Nordeste, ontem foi a primeira das finais da Copa do Nordeste.
1: É, ontem teve e hoje terá mais. Hoje.
0: Hoje não tem Copa do Nordeste.
1: Não, tem Copa Verde e Copa Sudeste.
0: Não, Copa do Nordeste ontem.
1: O Vitória venceu em Fortaleza.
0: Vitória viajou para Fortaleza. Foi, ganhou.
1: A capital alencarina.
0: Você disse que era 1-1, eu disse que era 3-1, nem eu nem você. Deu 2-1 para o Vitória. Foi um bom placar.
1: Mas eu acertei o placar do Fortaleza. 1 para Fortaleza e 2 para o Vitória.
0: Não, você disse 1-1. Eu ainda perguntei quem ganha, você disse ninguém. 1-1 é empate.
1: Pronto.
0: Então ontem deu o Leão da Barra lá no... Como é o nome do estádio?
1: Estádio Castelão Fortaleza.
0: Castelão. Então deu Vitória. O Vitória está com a faca e o queijo na mão, né, França? Se não vacilar...
1: Tomara que... Porque diz que todo doente quando tem uma melhora é para morrer. O Vitória está...
0: Se
1: doente,
0: não vacilar, tem tudo para ser o campeão da Copa do Nordeste 2026. Só depende dele.
1: E a Copa Verde tem a Nápoles e Paysandu hoje. O
0: França, nem a Nápoles nem Paysandu.
1: Sul-Sudeste, Avaí e Chapecoense.
0: Ah, pai, não tem jeito não. É. Eu estou falando de Vitória e de Bahia. Mas ele vem com Copa do Pará.
1: Eu faço futebol, rapaz.
0: Quem é que joga no campeonato de Butão?
1: Quem joga no campeonato de Butão? A casa que cabe o Butão.
0: A casa e o Butão.
1: A casa e o Butão.
0: Cida está dizendo aqui, ó, KKK, vocês são uma bênção.
1: Cida, você é uma pessoa maravilhosa. Agora eu vou te contar uma história. Não esqueça de mim, não. Lembre de mim, me ajude.
0: Você sabe quem está ouvindo lá em Piripiri?
1: Lia.
0: Lia
1: é uma mãe.
0: Lia e Valdete.
1: Toda coisa é torcedora, sabe de quem?
0: Do Flamengo. Vitória.
1: Vitória. Não, nenhum é Flamengo.
0: Vitória. Gilmarci está ali ouvindo. Osmilto Rocha.
1: Gilmarci está mais perdido que cachorro em dia de mudança.
0: Luizinho, Marquinho, essa turma boa aí.
1: Todo mundo vindo.
0: Todo mundo. Gildásio pintou. Ele ouve todo dia, viu?
1: Gildásio não está muito bem comigo, não.
0: Eu passei lá, ele estava ali ouvindo.
1: Ah, é. Deixa Gildásio.
0: França. Não joga ninguém no final de semana?
1: Não.
0: Amanhã no feriado não joga ninguém?
1: Só vai ter campeonato baiano da segunda divisão.
0: Segunda divisão. O Brasil joga que dia no final de semana?
1: O Brasil joga sábado. Sábado agora não, no outro.
0: É no outro? 13. Não, no pô. Mas tem um amistoso agora.
1: Ah, joga com Haiti.
0: Brasil e Egito?
1: É, Egito.
0: Que dia é?
1: É sábado.
0: Depois você sabe.
1: Depois a gente junta tudo e não dá nada.
0: Ó, e Cida de Castro Alves disse, eu oro por vocês, viu? Oro por vocês.
1: É, mas se tiver um bolinho, viu, Cida, aí uma cocada, não faz mal.
0: Então você quer oração e bolo?
1: Não faz mal, não.
0: Não quer Fanta também, não?
1: Não. Bolo tem que ser dois bolos, um na mão direita e outro na esquerda.
0: Até logo.
1: Até logo.
0: Bom feriado, amigão.
1: Bom feriado. Mas sexta-feira eu vou estar aqui, rapaz.
0: Até sexta.
1: Até sexta, um abraço, boa tarde.
0: Até sexta, seu Assis. Vamos embora, viu, Tereza? Vamos embora, tô indo embora. Não desligue os seus rádios. Vem aí a Assis França e o bate-papo esportivo. Um abraço especial a Chico e Nilda em Cruz das Almas. É, rapaz, comida boa, viu? Chico e Nilda, eles fazem um alimento maravilhoso. Bruninha está em Muritiba. Matheus também. Giltânia, Nicinha, Castro Alves. Bom feriado, Nicinha, câmbio. É Leonai aí, Aracaju. Boa tarde, Bahia. Boa tarde, Brasil. Excelente quarta-feira. Bom feriado. Amanhã eu tô aqui de manhã, viu? Às 6 da manhã com o nosso jornal. Boa tarde.

0: 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Hora certa.
1: 12h53.
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0: E são 13 horas mais um minuto.
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0: 13 horas mais 2 minutos e nós estamos chegando juntos, ficaremos até as 14 horas. Vamos deixar os senhores bem informados e bem atualizados aqui pela Vox FM 105.9, a Rádio do Bem. Um projeto missionário das Igrejas Assembleias de Deus da Bahia, presidente pastor Valdomiro Pereira da Silva. A gestão e direção do pastor Wilson Santos, ao lado de Léo Matel. Estou e ficarei até as 14 horas quando chega Gesiel no seu rádio com Tarde Vox. Acabou de apresentar o CEDEP 2ª edição, José Eduardo Guedes. A todas e a todos, meu abraço, meu boa tarde. Hoje é quarta-feira, é o dia 3 de junho de 2026, eu estou aqui. E a temperatura oscilando entre 5 e 8 graus, porque a partir de agora...
1: Vamos conferir as principais manchetes esportivas.
0: Faltam 8 dias para começar a Copa do Mundo.
1: Brasil
0: só joga no dia 13 com a seleção do Marrocos. México faz a abertura da Copa do Mundo com o time da África do Sul. Vitória foi a Fortaleza pela edição Copa do Nordeste. Lá venceu o Fortaleza, o tricolor do PC. 1-2. Hoje tem os jogos de ida da Copa Verde das duas finalistas. Copa Sul-Sudeste tem também partida para hoje. Todas as edições acabam no final de semana. Copa do Nordeste, Copa Verde e Copa Sul-Sudeste. O Campeonato Brasileiro da Série A dará uma pausa e só volta após a Copa do Mundo. Nem todas as seleções já se apresentaram e fizeram convocação final. No amadorismo, o Campeonato Baiano da 2ª Divisão deverá ter muitas surpresas nas próximas rodadas. Algumas cidades tradicionais da Bahia não terá a seleção no campeonato intermunicipal. Tudo isso e muito mais a partir de agora, com sorteio de muitas camisas hoje. Ontem foi 6 e hoje será 8. Mas a partir das 13h10, essas e demais e muitas informações, porque nós estamos em clima de Copa do Mundo.
1: Brasil!
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3: São 13 horas mais 7 minutos e nós estamos aqui. Eu vou pedir a todos vocês que ganharam camisa, que a maioria já vieram buscar. E eu fiz para vocês ontem, que quem ganha essa camisa tinha 24 horas para pegar a camisa, porque a gente não pode deixar acumulada aqui, porque tem muitas camisas. Meu amigo Jorge... Pronto, Jorge Oliveira Conceição ao vivo. Você está recebendo uma camisa aqui, uma lembrança aqui. Pronto, essa camisa é sua. Não sei se é grande, não sei, porque não, só as. Só 10, só um minuto aí. Essa camisa é sua, tá, meu querido? Bota aí a Copa do Mundo aí.
2: Brasil!
3: Não sei se não existisse, mas era assim.

0: São 13 horas, mais 9 minutos e nós já estamos em clima de Copa do Mundo. Estamos em clima de Copa do Mundo. Jorge, lá de Cruz Alma da Copland, veio pegar a camisa agora. E eu digo a vocês, hoje, ontem foi 6, recorde. Hoje tem mais 8. Agora, quando chegar quinta-feira, da manhã 8 dias, a resenha aí. Quem não veio buscar, porque vai ter mais. Lá pra terça-feira tem o resto. E aí são 22. E aí eu não posso fazer nada. Quem não vier buscar a camisa, quando for quinta-feira que eu for embora, tchau. Já vou desse prazo, quem for ganhando, venha pegar. Agora amanhã é feriado, você vem sexta-feira de manhã, que Eduardo tá aqui. Segunda-feira, a semana tem toda pra vir pegar, tá bom? São 13 horas mais 10 minutos, começou a ler o Copa do Mundo e sorteio. Quem é a casa, como é o nome da casa de material de construção de Cachoeira? Diga o nome aí pra levar logo. Alô, Paulinho? Como é o nome da casa de material de construção que eu falo todo dia na resenha? E aí, meu amigo, se você perder a oportunidade, é pelo 3424-2048, não é pelo computador, não. Pelo telefone 3424-2048. Se disser o nome, já leva direto. Alô, boa tarde. Alô, boa tarde. Tá. Caiu a ligação, né? Retorna de novo. Não desista, não, tá bom? Que a gente vai doar 8 camisas hoje. Já fica a discussão aqui na rádio, tá bom? Alô, boa tarde. 3424-2048. Você vai ligar pra ganhar uma camisa. Agora você tem que acertar. Como é o nome da casa de materiais de Cachoeira que eu falo? Alô, Paulinho? Alô, boa tarde.
1: Alô, boa tarde.
0: Boa tarde. Quem está falando?
1: Manuel do Táxi.
0: Manuel do Táxi, tudo bem, mané?
1: Tudo bem, praça. O André vai falando com você.
0: Pronto. Como é o nome da casa de matéria de construção de Cachoeira que eu falo todos os dias?
1: Casa Botichão, sob a direção de Paulo Botichão.
0: Pronto. Você vem buscar a sua camisa daqui até quinta-feira da semana que vem. Tá bom, mané? Direito de... Já ganhou a camisa.
1: Valeu, pessoal. De abraço.
0: Valeu, mané. Já saiu a primeira camisa. Já saiu a primeira. Alô, Paulinho Botichão. Pronto. Obrigado, Paulinho. Agora já tem outra pergunta. Quem é o vereador da Câmara de Vereadores que ele faz um social muito bom? Vereador de Muritiba. É Beto, mas você tem que dizer o outro nome. Alô, boa tarde. É, tá caindo, né? É isso aí. Mas vai se levantar. É, o nome dele é Beto de... Aí se você acertar, já leva a camisa. Alô, boa tarde. Alô, boa tarde. Alô. É, tá caindo, né? Nós vamos tomar essas camisas. É a seleção brasileira. É a seleção brasileira. É. Alô, boa tarde. Alô. Alô, boa tarde. Alô. Quando chegar a ligação, a gente... Alô, boa tarde.
2: Brasil!
0: Alô, boa tarde. Alô. Alô, boa tarde. Alô. Alô, boa tarde.
3: Alô, boa tarde, França.
0: Quem está falando?
3: Fala aí.
0: Quem está falando?
3: Lenito do Quebra-Queixo.
0: Ô, Lenito do Quebra-Queixo, como é o nome do vereador? Vereador Beto de...
3: Beto de Jada.
0: Pronto, Beto de Lenito. Lenito, você já ganhou uma camisa. Você tem até quinta-feira da semana que vem pra pegar, tá bom, Lenito? É só uma ligação, valeu, viu, Lenito? Valeu, meu filho, Lenito. Valeu. Lenito, pronto. Agora vamos outra. Não ligue pro meu telefone nem o telefone do computador, não. É o 3424-2048 e você vai dizer quem é o secretário de obras de Muritiba. Eu chamo irmão. aí você vai dizer, tá certo? Pra ganhar a camisa da seleção, não sei se... Alô, boa tarde. Alô, boa tarde. Alô, boa tarde. Tá bom. 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Alô, boa tarde. Alô, boa tarde. Alô, boa tarde.
2: Meu nome é Viralba.
0: É, pronto. Alô. Como é o nome do secretário de obras municipais? Irmão?
2: Irmão Pedro.
0: Pronto. Quem está falando?
2: Miralva.
0: Miralva de onde?
2: De Muritiba.
0: Miralva de Muritiba. Miralva de Muritiba. Pronto. Você depois, você... Miralva, me diga uma referência de você, Miralva.
2: Eu trabalho com Sara.
0: Miralva.
2: Doutora Sara.
0: Miralva, né?
2: É.
0: Doutora Sara. É Miralva? Como é o nome da outra que trabalhava aí? Como é o nome dela? É.
2: Janaína.
0: Quem?
2: Janaína.
0: Não, mas tem uma que passa e fala comigo todo dia. Como é o nome dela?
2: Jana mesmo, é Janaína.
0: É você, Janaína, né?
2: Miralva.
0: Miralva, é Miralva que trabalha, doutora Sara. Pronto, venha pegar sua camisa aqui. Não sei se é grande, pequena, média. Você vem buscar. Cada família, cada instituição tem direito de fazer uma ligação, tá bom?
2: Tá bom, tá certo.
0: Tá, obrigada, pronto. Viu? Já tá à sua disposição a partir de hoje aqui na rádio. Pronto. Tem até quinta-feira, porque quem não pegar até a próxima quinta-feira da manhã, 8 dias, aí na sexta-feira não tem como pegar mais, tá bom? Alô, boa tarde. Alô.
4: Oi, boa tarde.
0: Quem está falando?
4: Leninha da Ilha.
0: Leninha. Olha, mas a pergunta é essa. Como é o nome do vereador que é veterinário em Muritiba?
4: Glauber?
0: Não. Ele é veterinário, é o presidente da Câmara. O vereador, você não sabe quem é o vereador, que é presidente da Câmara e é veterinário, doutor?
4: França, você me pegou agora.
0: Pronto. Vamos agora a outra. Vamos agora a outra ligação. Aí depois você liga. Porque aí todo dia eu falo, todo dia que... Olha as perguntas. Doutor André falou, tá falado. Pronto, vamos lá. Alô, boa tarde. Alô.
5: Alô.
0: Boa tarde, quem está falando?
5: É Ana.
0: Ana de onde? Ana de Cruz das Almas, quem é o cara que eu digo assim assim, juiz de futebol? Como é o nome dele?
5: Juiz de futebol?
0: É que eu digo todo dia. É juiz de futebol, é Luiz Cláudio, chamado
5: Babau?
0: Não, o Babau já foi, tá no céu. Vocês. Aí, ó, eu chamei a atenção 10 dias pra vocês ficarem atenção, tá bom? O nome dele começa... Ele é juiz de futebol, trabalha em Mangabeira na instituição, chama Luiz Cláudio, mas chama... Um chama Lulu e outro chama Barca. Como é o nome certo? Pronto, vamos lá. Alô, boa tarde.
6: Boa tarde, André Perinário.
0: Quem está falando? Quem está...
6: Maísa de Muritiba.
0: Quem?
6: Maísa de Muritiba.
0: Quem é aí, Léo? Me auxilia aí, Léo. Maísa de Muritiba?
6: Maísa de Muritiba.
0: Maísa de Muritiba, pronto. É doutor André. Maísa de Muritiba. De Muritiba. Já ganhou a camisa. Já ganhou a camisa, viu? Pronto. Doutor André. E agora a outra ligação. Vamos ver, vamos fechar aqui o espaço. Aqui tem... Eu quero agradecer a Aldo, a Barca. Vocês têm que ficar ligados nas perguntas, gente. Porque eu não posso. Isso é uma doação que tem que ir pra adivinhar, saber se você tá ouvindo a resenha mesmo. Tá certo? Vamos lá. Quem é o rapaz que deu a camisa da Secretaria de Obras? A primeira letra dele é um A. Al. Alô? Pois é. Só tem quatro camisas, já foi doado quatro, né? 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Alô, boa tarde. Não adianta ligar para o Zap, que não atende pelo Zap. Aí você vai engarrafar e ninguém vai atender. Pronto, que aí não tem. 34 24 20 48, você liga para acertar. Aqui é, olha, eu digo todo dia, é tão fácil. Ouça a resenha. Aí você perde a oportunidade. Não é isso? Pronto, tem um rapaz que é aí, que é juiz de futebol, tem um da Secretaria de Obra. Rapaz. Pronto, vamos lá. Como é o nome do programa que todo dia tá no ar aqui na Vox? Pronto, é fácil. 34, 24, 20, 48. Pronto, vamos. É das 13 às 14. Léo, você não trabalha aqui não, Léo. Como é o nome do programa de esporte aqui da Rádio Vox que eu apresento todo dia? Alô, boa tarde. Quem está falando? Quem está falando?
7: É Luzia de Cachoeira.
0: Quem?
7: Luzia de Cachoeira.
0: Luzia?
7: Luzia de Cachoeira.
0: A Luzia de Cachoeira. Como é o nome do programa aqui de esporte da Rádio Vox? Como é o nome do programa que eu apresento todo dia?
7: É Bate-Papo Esportivo.
0: Luzia... De Cachoeira, não é isso? Você da ganhou a camisa. Oi?
7: Boa Vista de Belém.
0: Boa Vista de Belém. Você ganhou uma camisa, não sei se é pequena, grande, mas é uma camisa da seleção, tá bom? Uma oferta do Bate-Papo, tá bom? Tem até quinta-feira, 11 horas para você receber. Da manhã, 8 dias, encerra a promoção, viu? Pronto, venha pegar aqui. A partir de segunda-feira pode vir. Já tem, mas pode ser chegar aqui a secretária e ter saído. Agora, olha, tem o quê? Nós temos aqui 3 camisas para doar. Das hoje, já foram 5. Alô, boa tarde. Pois é. Aí estão ligando para o Zap, atropela, nem atende pelo Zap e nem você consegue ligar. Chega e faz... Né? A seleção brasileira, não é isso? Você já botou aquela chamada grande, completa? Bota aquela chamada. 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Alô Zé Pinóquio, Josi, Tati e Besouro. 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São 13 horas mais 27 minutos. Eu quero informar vocês que não ligue para o Zap, que não vai atender, vai engarrafar. Você liga para 34-24-2048, 34-24-2048. E eu, todo dia que eu falo, a referência para você concorrer, para você ganhar. E eu não posso fazer nada, certo? Não posso fazer nada, mas a gente tá aqui. A gente tá aqui sempre, sempre. Segurei um pouquinho aí na linha, viu, Léo? Segurei um pouquinho aí. Segura um pouquinho aí, meu amigo Léo. Segura aí um pouquinho, Léo. Certo? Segura um pouquinho, meu amigo Léo. Vamos lá, Léo.
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0: Pois é, um abraço aí, Fran Rio, um abraço a todo o pessoal. E olha, você já pode ligar, que eu vou dar uma oportunidade. Tem três ainda aqui, ó, tá? Quem é o rapaz da Secretaria de Obras de Muritiba, que a primeira letra é um A? Aí não dá, né? Vocês têm que ouvir, porque aí eu não posso fazer nada. Já, de hoje já deu 5. Tem mais 3 pra sortear agora. Você vai ligar. Pronto. Doutor André já saiu. Quem é a proprietária? Como é o nome da proprietária da Central Contabilidade? Você sabe? Começa com F. Você sabe? Eu digo todo dia aqui. Aí eu não posso fazer nada. Certo? Aí é aquele detalhe, Léo. Não vai ter ganhador futuramente. Eu vou pegar e vou... Essa camisa é sua. Primeiro eu pergunto, você ouve a Rádio Vox, você sabe quem é França, qual é o programa, você sabe quem é fulano. As minhas perguntas aqui eu vou dar, porque as pessoas não querem ligar, não estão ligadas. Eu vou fazer o quê? A resenha, a única resenha, que é uma hora de resenha todos os dias, tá bom? É isso aí, tá legal, tá tudo bem, tudo ok, Léo? Tá bom? E a seleção brasileira joga dia 13 às 19 horas contra a seleção. Pronto, vamos lá, vamos ver se a pessoa... Eu quero que a pessoa ganhe. Alô, boa tarde. Alô, boa tarde.
9: Alô?
0: Quem está falando?
9: Aqui é a Bertolina, de Cruz das Almas.
0: Quem?
9: Bertolina.
0: Bertolina. Bertolina, como é o nome da proprietária da Central Contabilidade em Muritiba?
9: É o doutor André?
0: Não, não. É da Central Contabilidade. Doutor André já saiu. Começa com F. Começa com F. É só dois nomes, F e outra letra e pronto.
9: Esse daí eu não sei. Ah,
0: pronto, eu vou dar outra oportunidade a você. Como é o nome do juiz de futebol, que ele é de Muritiba? Como é o nome dele, que eu sempre falo aqui, que doou uma camisa? Como é o nome dele?
9: Pega.
0: Não. E como é o nome do rapaz da Secretaria de Obras? Começa com A.
9: Doutor André Veterinário.
0: Não, doutor André já saiu.
10: Brasil.
0: Não acertou. Nem acertou do juiz de futebol, que é Luiz Cláudio, chamado... Não acertou, não. Não diga pro baixo, não. É, o nome dele é Barca. Ai... O nome dele é Luiz Carlos. Você soltou, Léo.
11: Você parece estar assim, meio nervoso.
0: Não, eu não estou nervoso, não, porque eu quero que o povo ganhe. Como é o nome aí? Diga alguém o nome do Luiz Cláudio. Aí chama.
12: Eu tô curioso.
0: Hã?
12: Eu tô curioso.
0: Calma. Aquele equipamento que viaja em alto mar. Como é o nome daquilo? Você sabe como é que é? Alô, boa tarde. Alô, boa tarde.
13: Boa tarde.
0: Quem está falando?
13: Fábio.
0: Fábio, você está falando de onde?
13: Onde, cachorro?
0: Pronto. Ô, Fábio, como é o nome do rapaz da Secretaria de Obras?
13: Irmão Pedro.
0: Não, irmão Pedro já saiu. É, tem o... Ó, tem irmão Pedro e tem... O outro começa com A. Aí você tem que... Ah, pronto. E como é o nome da senhora que é da Central Contabilidade? Você sabe o nome da proprietária, empresária?
13: Poxa, cadê?
0: Aí, não tá ouvindo. Não acertou, não. Nem acertou do juiz de futebol. E nem do menino da obra. E nem também da Central Contabilidade. Ninguém acertou. Não cochicho daí, não, velho. Tem 3. Se não tiver até a próxima quarta-feira, quinta-feira na resenha, eu levo tudo e dou, eu distribuo na rua. Tá certo? Tem muita camisa, tá? Tem que ouvir a resenha. Alô, boa tarde. Alô.
14: Alô.
0: Boa tarde. Quem está falando?
14: Boa tarde.
0: Quem está falando? Quem está falando?
14: Ana Lúcia.
0: Quem?
14: Ana Lúcia.
0: Ana Lúcia?
14: Ana Lúcia.
0: Você tá falando de onde?
14: De Cruz das Almas.
0: Vem cá, você sabe como é o nome do rapaz que trabalha na Secretaria de Obra que começa a letra com A, sabe não?
14: Esse eu não sei não, meu
0: filho. Pronto, você sabe do rapaz que apita futebol, o Luiz Carlos Chamado, tem um apelido, você sabe como é o nome dele?
14: Luiz Carlos?
0: Pronto, tá valendo pra você, é Barca, mas Luiz Carlos... Luiz Cláudio, tá valendo. O seu nome é?
14: Ana Lúcia Santana Peixoto.
0: Pera, Ana Lúcia, de Cruz das Almas, de Cruz. alma. Pronto, você ganha a camisa, vem buscar. Eu não sei se é grande, se é pequena, porque tá lá amarradinha, enroladinha, viu? Você vem buscar e não pode ser, tem que ser até quarta-feira da semana que vem, 18 horas. Que quinta-feira, quando acabar a resenha, eu já tô levando ela, viu? Ah, não, França, não. Tem, amanhã é feriado, tá fechada assim, Lúcia. Pronto, agora só tem duas. Não diga não, Léo, o nome do rapaz. Aldo Peixoto, mas não diga não, Léo. E tem também da...
10: Da Central do Gatete, que é...
0: Ei, ei, segura esse cara aí. Segura esse cara, Léo, pelo amor de Deus. Olha, só tem duas camisas da equipe pra agora. Pra semana tem mais outro bocado. Aí você vai ligar agora e dizer: não, a moça da Central Contabilidade, a senhora é fulana, ela é de Cachoeira. Quem é que não... Meu Deus do céu. Tem um filho chamado Alexandre, o esposo dela chama Ezé, é de um grupo de padarias e ela tem a Central Contabilidade. Não, aí é mesmo que dá o doce e comer o açúcar. Alô, boa tarde. Alô, boa tarde. Alô, boa tarde. Alô, estão ligando pro zap. Não é para ligar pro zap não, porque atropela quem tá na linha. Alô, é 34-24-20-48. Ela tem uma rede de padarias, o esposo dela trabalha em Cachoeira, Alexandre, filho dela, trabalha. É uma rede de padarias e ela tem uma Central Contabilidade de Muritiba. Como é o nome dela? Não é possível, gente. Tá, eu tenho duas camisas. Tem do menino da Secretaria de Obras e tem de dela. Pronto. Se não tiver pra semana, vai sair. Se não sair, a gente pega e doa, né? A gente vai doar. Porque o pessoal não tá prestando atenção. Não ligue pra o zap. Ligue pra o 34-24-2048. Tá bom, Léo? São 13 horas mais 36 minutos e eu tô aqui. Mas não fala que daí não. Alô, boa tarde. Alô. Alô, boa tarde.
15: Alô.
0: Quem está falando? Alô. Alô. Alô, boa tarde. Alô, boa tarde. Alô, boa tarde. Alô, boa tarde.
15: Boa tarde.
0: Quem está falando?
15: Boa tarde.
0: Quem?
15: Boa tarde.
0: Quem está falando?
15: Está falando a missionária Terezinha França.
0: Eita, irmã Terezinha.
15: É, da Santa Tereza.
0: Pronto, Rita, né? Como é o nome? Você quer falar o nome do rapaz que trabalha na Secretaria de Obras ou da Central Contabilidades?
15: Irmão Pedro.
0: Não, não é irmão Pedro, é um rapaz que trabalha lá. A primeira letra do nome dele é um A. Irmão Pedro é o secretário, esse é um assessor do irmão Pedro. Não sabe?
15: É. Adilson?
0: Não. Aí vocês têm que prestar atenção. Eu disse direto: irmão Pedro, obrigado. Obrigado a Fada Central Contabilidade, Aldo da Secretaria de Obras, a Paulinho Gotichal, o Bate-Papo Esportivo França, que teve camisa e já doou. E aí, você não quer arriscar, não? Alô, boa tarde. Alô, boa tarde. Quem está falando?
16: Boa tarde.
0: Quem está falando?
16: É Joséane.
0: Joséane, você mora em Muritiba ou é na região?
16: Cachoeira.
0: Cachoeira. Como é o nome da proprietária da central que a família tem uma rede de padarias?
16: Secretaria de Obras.
0: Não, minha querida. Você, a Secretaria de Obras, quem é o rapaz que eu falo sempre aqui? Não é irmão Pedro, não, é outro. Letra A.
16: Aldo.
0: Quem está falando?
16: Joséane.
0: Joséane. Você mora onde?
16: Cachoeira.
0: Cachoeira. Joséane, você vem buscar sua camisa no mais tardar até quarta-feira, porque quinta-feira da semana que vem acabou a resenha, não fica mais nada aqui, viu?
16: sexta-feira, então o próximo meu marido vai pegar.
0: Pronto, a semana que vem tem segunda, terça, quarta, pra você pegar, até quarta tem pra você pegar sua camisa até às 18 horas. Quinta-feira, fica bem claro que não vai ficar mais camisa nenhuma aqui. Quem veio, veio, quem não veio. Obrigado, Joceane.
16: Tá.
0: Pronto, aqui agora só tem a camisa, uma camisa doada pela proprietária da Central Contabilidade. Ela tem uma rede de padarias, Padaria Oliveira no Ponto Certo, Padaria Estrela em Cachoeira, Padaria Estrela em Capé do Sul e Padaria Divino Pão no Mundo Novo. Mas o nome da senhora, o nome do esposo dela é Zé e o nome do filho que joga bola é Alexandre. É aí ela doou uma camisa linda, linda, linda. Todas as camisas já veio empacotadinha, tá bom? Só falta essa camisa pra gente doar. Será que ninguém vai ganhar? Alô, boa tarde. Alô.
17: Boa tarde, França.
0: Quem está falando?
17: Gildásio.
0: Gildásio, tudo bem, Gildásio?
17: Não é Lenilda, não?
0: Não, não é Lenilda. A proprietária da padaria central em Muritiba, meu amigo Gildásio.
17: Ah, da
0: central não, da...
17: Do Ponto Certo.
0: É a do Ponto Certo, é a padaria, ela tem a central...
17: É Lenilda.
0: Não. O nome dela começa
17: é
0: com...
17: É Lenilda, Renilda.
0: Não, é um F, é padaria, é Oliveira, rapaz. Vocês estão me tirando até da linha. É a Padaria Oliveira, no Ponto Certo. Ela tem um carro azul, 22. Tem um filho que está aí, sempre Alexandre. Ela é de Cachoeira. É a dona da Central Contabilidade. Quando eu falo Central Contabilidade assim, eu disse aqui, fulana deu uma camisa. Tá bom, Gildásio, tá bom. Vai aparecer alguém. Tem aqui. É a proprietária da Central Contabilidade. Se disser ela é a proprietária da rede de padarias, não tem problema nenhum. Começa com F. F, começa com F, tá bom? Vou fazer o quê? Todo dia eu tô dizendo aqui, gente, presta atenção às perguntas. Na padaria central, meu amigo Thor, um abraço. Um abraço a Thor, é o homem que dá as mensagens aqui sempre, né? Mas é uma mulher da Central Contabilidade, uma senhora, tá? Ela tem uma rede de padaria, o esposo e o filho, tá bom? Tem a Padaria Oliveira no Ponto Certo, Padaria Estrela no Capé do Sul, Padaria Estrela em Cachoeira e a Padaria Divino Pão. Pronto. O nome dela é Maria Auxiliadora, conhecida como... Tá, pronto. Eu quero doar as camisas. A pessoa conhece, mas não sabe o nome. Aí, tá bom. Tá bom. Só tem uma camisa pra sortear. Rapaz. Ninguém no mundo vai ter essa facilidade que tem aqui. Ninguém. Porque aqui a gente entrega o queijo já partido, né? Pois é. E a gente vai. Vamos ver se vai acertar agora. Alô, boa tarde. Alô, boa tarde. Quem está falando?
18: Adailton Ramos.
0: Quem?
18: Adailton Ramos.
0: Adailton, como é o nome da proprietária da Central Contabilidade da Rede de Padarias?
18: Fá.
0: Você mora onde?
18: Cruz das Almas.
0: Cruz das Almas. Adailton? Adailton. Pronto, você vem, se você não vier mandar alguém com sua identidade, você ganha a camisa da seleção. Não sei se é grande, média, pequena, GG, eu sei que é uma camisa, tá bom, meu filho?
18: Valeu, sou seu fã, França.
0: Oi?
18: Eu sou seu fã.
0: Você é Bahia ou Vitória?
18: Vitoriaço.
0: É, rapaz, é. Tá bom, Adailton. Agora, oi, venha buscar logo no começo da semana, que quando for quinta-feira, que eu saí da resenha, as camisas que não vieram buscar, aí eu já dei a oportunidade demais. Tá certo, Adailton?
18: Certo.
0: Valeu,
18: um abraço.
0: Valeu, meu filho. Pronto, acabou 8 camisas. Vamos lá agora? Vamos conferir agora?
19: O verde e o amarelo são as cores que a gente pinta.
0: Bota aí
20: quem é o locutor?
21: Assis França. Vamos conferir o grande placar esportivo no Brasil e no mundo.
0: Ah, A Copa do Nordeste teve a primeira partida das duas decisivas ontem no estádio Castelão, na capital cearense, estado do Ceará. Fortaleza 1, Vitória 2. Eles voltam a jogar às 16 horas desse sábado, dia 6, em Salvador, no estádio Manuel Barradas. Vitória e Fortaleza. Vitória joga pelo simples empate. A Copa Verde tem partida para hoje, Anápolis e Paysandu. E no domingo, às 18h30, Paysandu e Anápolis. Copa Verde, duas partidas finais. Já na Copa Sul-Sudeste, finais, Avaí Chapecoense hoje às 20 horas. E no domingo, às 11 horas da manhã, Chapecoense, Avaí. A Copa do Mundo vai começar no sábado, sim senhor, vamos lá no sábado, França, claro, vamos lá, dia 11 é quinta-feira, México e África do Sul, 16 horas, lá no estádio Azteca. Nós, Trans Coreia do Sul e República Tcheca também na quinta-feira, 23 horas. Essas são as duas partidas de abertura da Copa do Mundo. 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Alô, Pepe Gotichal, alô, Paulinho. Um abraço aí pra vocês, tá bom? A gente não é França. A humildade é a mão principal. A humildade é o caminho certo. E a Rádio Vox hoje, ela lidera em mais de 350 cidades, as 417, o rádio ligou. Agora, a gente pede, não ligue para o zap da rádio, ligue para o telefone, não é isso? França, o outro ligou agora, me dê seu telefone. Eu não posso dar meu telefone, eu dou o número. Alô, seu branco do táxi, ó, já tá reservando passagem para as festas juninas, não é isso? Alô, branco, você vai reservar. França, me deu o telefone de branco. Eu não dou o telefone dele, eu dou o número. Aí eu vou separar a partir de hoje, segunda-feira, vai estar na minha mão, você vai ligar. França, eu quero falar com o branco do táxi, que eu quero vir de Salvador, eu quero ir para Salvador e quero marcar para ele me pegar aqui na minha porta. É Muritiba, São Félix, Cachoeira, Santa Maria e Salvador. Salvador, Santa Maria, Cachoeira, São Félix, Muritiba. Eu não dou o telefone, eu dou o número. Tá certo assim, Léo? Tá legal, Léo? Triste por quê? Que nem é canto de tristeza, não, Léo.
1: Eu mesmo não.
0: É você tá triste, Léo. O cara tá triste aqui.
3: Olha a vida dele.
0: Eu não tô olhando a sua vida, não. Fica na tua aí, viu, Léo? Fica na tua aí. Bota o Firmino do Gravataí. Esse cara é show.
22: Só que foi agora.

0: realizado. Até o nosso próximo encontro. Obrigado pela audiência. 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

Marimba que é top! Bom estar com você mais uma vez, começando a programação da família, uma tarde de sucessos, uma tarde repleta da paz de Cristo. Que bom, viu? Vamos ficar juntinhos na bênção 105.9, Vox FM, a Rádio do Bem. Você estava aí na companhia do Assis França e a partir de agora vamos continuar, vamos louvando, adorando, contando as bênçãos. Eu sou o Gesiel Rodrigues, acompanho você até às 5, aqui no projeto missionário da Assembleia de Deus na Bahia. A presidência do pastor Valdomiro Pereira, coordenação Vox, pastor Arilson Santos. E a partir de agora você manda aí a sua mensagem, quero saber como está você, tarde chuvosa, hein? Tô sabendo, em grande parte da Bahia, mas você que está fora da Bahia e do Brasil também, vai interagindo, vamos juntos, indicando músicas, compartilhando aquilo que Deus tem colocado em nossos corações e fazendo a festa na Rádio do Bem. Falando em festa, hein? Você que está aniversariando hoje, parabéns! Felicidades! Duazinho, tem muita coisa boa programada, agora é com você, juntos em nome do Senhor Jesus, porque dele, por ele e para ele são todas as coisas, glória pois a ele eternamente. Chega para mais perto, porque aqui é o seu lugar. Vox FM, a Rádio do Bem, Tarde Vox, programação da família. Uma tarde de sucessos, começando agora.

novo dia, uma nova vida, uma nova esperança. Que bom estamos juntos aqui na Vox. Você ouviu Tom Café, antes com Kailane Frauches, Eu Vou Fazer. 2:11. Já mandou mensagem? Eu quero interagir com você, viu? Saber como é que está a sua tarde aí, em casa, no trabalho, quem sabe estudando, vai fazer provas, então estude mesmo. E o rádio fica aí baixinho, né? O Vox acompanha você 24 horas por dia e o rádio tem essa propriedade porque não atrapalha quem está trabalhando, quem está fazendo aí as coisas. Obrigado. Você que está na companhia da Vox também aí no trânsito, nas estradas, já baixou o aplicativo, já emparelhou com o rádio do carro? Pronto. É assim que se faz. 2:12, daqui a pouquinho tem Pastor Joel Ribeiro trazendo variedades. Hoje eu vou testar seus conhecimentos também, viu? Já já, quem responde primeiro, muita interação, música, informações e a palavra de Deus viva e eficaz. Em instantes, Pastor Valdomiro Pereira ministrando as Escrituras, hoje trazendo o tema Não Sabeis o Tempo. 2:12, vivendo a liberdade que só Jesus pode dar. Ele mesmo disse, se pois o Filho vos libertar, verdadeiramente sereis livres. Liberdade só em Jesus. Viva essa liberdade maravilhosa. Continue com a gente, interagindo e agradecendo a Deus por mais um dia. Diga comigo, eu sou livre. 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Uma tarde de sucessos.

aí, canção e louvor ao vivo, grita! Antes teve Nádia Santoli, Eu Sou Livre. Agora 2h21, tarde bonita, fica melhor ainda na sua companhia. Você que vai compartilhando também, viu? Já baixou o aplicativo aí no celular? Muito bem, você pode compartilhar nas redes sociais. O importante é continuar com a gente, fazendo a festa na Rádio do Bem. 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A Rádio do Bem e a rádio que toca clássicos, canções inesquecíveis. Eu convido você a viajar comigo a 1993, lembrando um momento muito especial, quem sabe uma experiência com Deus. De lá tem altos louvores, lágrimas no olhar, uma canção que marcou uma época. Eu tenho certeza que muitos vão lembrar aqui no Clássico da Hora. 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

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Marcelo Aguiar, me dá poder de filho. Antes do clássico da hora, você lembrou momentos inesquecíveis aqui com altos louvores, lágrimas no olhar. Agora, 2:30 em ponto, hein? Para você que tem compromissos, vá na bênção, vá na paz. Tá saindo de casa agora, né? Mas em nossa companhia, viu? Coloca o fone no ouvido e vai nos acompanhando aí também, agora com o pastor Joel Ribeiro, sempre trazendo nesse horário variedades.

0: Seja bem-vindo, Pastor Joel, hoje trazendo Melhorando a Nossa Comunicação. Vamos aprender um pouquinho mais aqui, viu? Vamos!
1: Excelente tarde, Josiel, para você e para todos os ouvintes da Rádio Vox. Lembrando que Vox no ar é bênção no lar. E lembrando que cada segundo sem Jesus é uma bênção que se perde e um perigo que se corre. Josiel, trago Melhorando Nossa Comunicação para falar da tonicidade, que é a sílaba forte, né? De algumas palavras, né? Antes, porém, Josiel, permita-me mandar uma saudação muito carinhosa para algumas pessoas de Periperi. A nossa irmã Geisa Menezes, né? Que congrega ali no setor de número 7. E Gideon, seu irmão Menezes, que mora em Estela Maris, né? E também para o esposo da irmã Geisa, o Jefferson, o mecânico, né? Olha, eu conheci também o nosso irmão Cássio Damasceno, ali no Hospital do Subúrbio, né? Conversamos bastante. E uma saudação para ele, para a Juliana, sua esposa, para o Heitor, de 1 ano e 8 meses. Deus continue abençoando e a família Vox crescendo. Gisele, sobre a tonicidade das palavras, eu trago aqui 3 palavras. Rubrica, xerox e recorde. Que as pessoas dizem rubrica, dizem xerox e dizem recorde, né? Pois é. É aí onde tem que melhorar mesmo, né? De acordo com a gramática da língua portuguesa, as palavras, do ponto de vista da acentuação, da tonicidade, isto é, a sílaba forte, elas são oxítonas, paroxítonas e proparoxítonas, a saber, acentuadas na última sílaba, são oxítonas, por exemplo, café, mocotó, amapá. As paroxítonas são aquelas cuja sílaba forte é a segunda ou a penúltima. Exemplos: soro, fênix, têxtil, trégua. E, finalmente, as proparoxítonas são as acentuadas na antepenúltima sílaba. Exemplo: pêndulo, féretro, cômico, cômodo, triângulo, Sócrates, etc., né? A língua inglesa não usa acentos nem grave, nem agudo, nem tio, mas tem sílaba forte, tem. Olha, nem circunflexo. Já na língua francesa, eles abundam, né? Trago aqui 3 palavras, Gisele, com as quais nós temos dificuldade quanto à tonicidade. Elas são, repito, nas xerox, que as pessoas dizem xerox, mas é xerox. Rúbrica, as pessoas dizem rúbrica, mas é rubrica. E recorde, que as pessoas dizem recorde, mas é recorde. Algumas pessoas têm essa dificuldade, né? Corrija com confiança para xerox, rubrica e recorde. Não diga mais xerox, não diga mais recorde, não diga mais rúbrica, tá bom? É o Melhorando Nossa Comunicação, bom para quem fala e o escreve, agradável para quem ouve e o lê. Olha, a título de curiosidades, já é uma palavra, uma mesma palavra, ela é paroxítona na língua inglesa, paroxítona na língua portuguesa e oxítona na língua espanhola. Curioso, não é, Jesus? A palavra, sabe qual é? É polícia. O inglês diz policy, o espanhol diz policia e nós dizemos polícia. É isso aí. Até a próxima. É o Melhorando Nossa Comunicação, bom para quem fala e o escreve, e agradável para quem ouve e o lê.
0: Valeu, Pastor Joel Ribeiro. Gratidão aí pelos ensinamentos, né? Vamos aprendendo aqui um pouquinho mais a cada dia com o Pastor Joel, que volta na próxima sexta, se Deus permitir, trazendo variedades. 105.9 A Rádio do Bem, daqui a pouquinho, seu alô, fica de fora não. A casa é sua, a família é nossa. 71996-1059. Enquanto isso, tem Eveni Braga. Ele me viu. 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Uma tarde de sucesso.

0: Deixa eu adorar! Jessinho, antes teve Veni Braga, ele me viu. Agora 2h46, aproveitando bem essa tarde. Alô pra você fora da Bahia e do Brasil, hein? Quero saber como está sua tarde também. Na Bahia, como eu já falei, uma tarde chuvosa em grande parte do estado. Conta pra mim como está você em Feira de Santana, quero saber. Alô, norte da Bahia, tem muita gente ligada. Alô, Juazeiro, o pessoal tá bem aí, né? Isso, quem mais? No sudoeste também? Olha só, Vitória da Conquista, Itapetinga, alô Ilhéus, audiência que não para de crescer, e aqui eu mando o seu alô.
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0: Vamos lá, hein? Carimbando e dando glória na alegria do Senhor, que é a nossa força. Olha só quanta gente aqui. Alô, Luiz Fernando, tá em Feira de Santana, ligado na programação. Bebel em Cruz das Almas, manda abraços aqui pra Jusce no loteamento Solar Eventos. Dona Telvina, Dona Leonídia, elas estão no Lar dos Idosos. Eu fiquei sabendo que a audiência da Vox é extraordinária também lá no Lar dos Idosos. Alô, você em Cruz das Almas. Alô, vovô e vovó, hein? Ana Kézia, Ana Helena, Maria da Paz estão na aldeia, ligadas aqui também na programação. Manuel do Táxi em Muritiba, tá chovendo por aí, mano? Tempo chuvoso, né? Isso! Alô aqui pro Betinho, Lázaro está em Barueri, São Paulo, Maria da Conceição, José da Conceição, Adalto Dantas em São Francisco do Conde, alô Israel em Castro Alves, grande abraço aí, Andrelina de Mapele, Simões Filho, alô região metropolitana de Salvador, alô pra você em Camaçari também, pessoal de Candeias, Madre de Deus, Lauro de Freitas, Governador Mangabeira, tá chovendo aí? Quero saber. Alô, Val! Manda abraços aqui pra esposa Georgina, Miguel e Miriam. Dupla dinâmica. É a dupla MM. Gilmar Coutinho tá em São Félix. Tudo em paz aí, mano. Grande abraço aí. Baiaco em Cruz das Almas. Alô aqui pra Lene, da 135. Gegel na miudinha. Ele que fez aniversário aí esses dias, não foi, Gegel? Comeu bolo de chocolate? Alô, Paulinho, pintor em Muritiba. Zé de Valença, Raimunda na Pumba. Leninista na Ilha das Cobras. Carmelita em São Gonçalo dos Campos, tempo chuvoso também, né? Olha, tem muita gente mandando áudio. Daqui a pouquinho, dou uma escutada também aqui no seu áudio. Isso, fica de fora não, porque aqui você faz a programação comigo. 71-9916-1059. Chega mais, porque aqui é o seu lugar.
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0: A Rádio do Bem, carimbando e dando glória.

0: Tá aí, Valquíria Nunes, grita Israel. Antes teve o som do Nengo Vieira, chama, tocando todos os ritmos e estilos. Programação Vox, que volta já já, aqui na alegria do Senhor, que é a nossa força. Não esqueça, você está sendo sustentado, você está sendo sustentada, o Senhor nos sustenta com a destra da sua justiça. Tenha uma excelente tarde, já já tem mais.
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0: Vox FM 2 para as 3.
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3: 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Manter-se aquecido no inverno não blinda o organismo apenas contra as doenças respiratórias. É fundamental para evitar dores nas juntas, cãibras e encurtamento muscular. Segundo especialistas, os tendões e músculos têm um conteúdo elástico importante. Aquecidos e com mais flexibilidade, ficam menos suscetíveis a rupturas. 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

tarde maravilhosa para você ligado aqui, programação da família, uma tarde de sucessos. Eu tenho uma super dica, hein? Grande notícia, vá se preparando, já fica aqui o convite para a 125ª Assembleia Geral Ordinária da CEADEB. Eu estou falando da AGO. Está chegando de 1º a 3 de julho. Coloca aí na agenda com o tema A Igreja em Unidade Avivada até o Arrebatamento. Você não pode ficar de fora, organize sua caravana e participe deste grande mover de Deus. Vai acontecer no SECBA, Centro de Cultura Cristã da Bahia, Rua Doutor Augusto Lopes Pontes, 262, Costa Azul, Salvador, Bahia. 125ª AGO. Presidência do pastor Valdomiro Pereira da Silva. Você é o nosso convidado, você é a nossa convidada. De 1º a 3 de julho. Tá chegando o dia, hein? Vamos lá. Agora 3h06 e por aqui continua nosso encontro de todas as tardes, celebrando a vida e declarando que a liberdade vem de Cristo. Ele declarou também: se pois o Filho vos libertar, verdadeiramente sereis livres. Viva essa liberdade. Aproveite bem essa tarde. Continue com a gente aqui na Vox. Agora com Felipe Rodrigues, Primeira Essência.

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0: Aí você ouviu que Emily Santos, Deus de Obras Completas. Agora 3h16, tarde maravilhosa, vamos juntos, celebrando a vida, aproveitando bem cada momento. É um presente de Papai do Céu, viu? Esse dia já agradeceu? Então, continue com a gente. Eu lembro que daqui a pouquinho tem doutora Alda Veloso, uma médica em seu lar. Ela chega aqui 5 da tarde. Vamos ter também, em instantes, a palavra pastoral. Pastor Valdomiro Pereira ministrando as Escrituras, hoje com o tema Não Sabeis o Tempo. Já já, 4h30, aqui no Tarde Vox. Agora, vamos ficar sabendo? Vem comigo, hein? Vamos lá. Muito bem! Eu vou trazer hoje um dado curioso, hein? A Finlândia foi o país considerado aí mais feliz do mundo, conforme o relatório de felicidade mundial, durante 7 anos consecutivos. Então, esse estudo é feito em todo o mundo, né? Medido aí a resposta das pessoas, a qualidade de vida, enfim. Então, a Finlândia, que é um país que fica lá no norte da Europa, um país nórdico, pertinho do Polo Norte, né? Então, a Finlândia é considerada aí o país mais feliz do mundo, ou seja, onde as pessoas dizem ser mais felizes, conforme o relatório de felicidade mundial, durante 7 anos consecutivos. Sabia dessa? É. Aqui, você fica sabendo. 105.9. A Rádio do Bem, 3h18. Daqui a pouquinho tem mais alôs e já já eu testo os seus conhecimentos, hein? 71996-1059.
1: Jeová disse, o Senhor.

0: Passa! A palavra de Deus permanece para sempre. Aquilo que Deus diz sobre você não volta atrás. Aí Alice Soares, antes teve Alice Maciel, Mulheres Guerreiras. Tocando todos os ritmos e estilos, Vox no ar, 24 horas por dia. Agora 3h26.
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0: Bom estar na sua companhia, hein? 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Vox FM 105.9, a rádio do bem. 105.9. 3h27, vamos de clássico novamente? Eu vou trazer mais uma canção maravilhosa que eu tenho certeza vai lembrar momentos especiais. Ministério Apacentar, Não Tenho Outro Bem. Aqui, no Clássico da Hora.
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2: Hoje é. O título de hoje é Promessa do Espírito. Leitura bíblica, Joel capítulo 2, do versículo 1 ao versículo 3 e depois no versículo 28 até o versículo 32. Versículo-chave, Joel capítulo 2, versículos 28 e 29. O Senhor prometeu: derramarei o meu espírito sobre todas as pessoas. Vossos filhos e vossas filhas profetizarão, vossos velhos terão sonhos, vossos jovens terão visões. Até sobre os servos e sobre as servas derramarei o meu espírito naqueles dias. O texto de hoje contém um anúncio da promessa divina do derramamento do Espírito Santo também sobre aqueles que não tinham necessariamente uma função religiosa, como sacerdotes e profetas. Este se daria em um tempo certo no futuro. Passaram-se séculos até que o Senhor Jesus foi enviado ao mundo, onde viveu sem pecado, qualquer desobediência a Deus, ensinou como seus seguidores deveriam agir, curou doentes e expulsou demônios. Sofreu e morreu em nosso lugar. Foi sepultado, mas ressuscitou. Pouco antes de sua ascensão ao céu, ele alertou seus discípulos a não sair de Jerusalém, mas esperar a promessa do Pai. Atos capítulo 1, versículo 4b. E eles obedeceram. Então, no dia da festa de Pentecostes, cumpriu-se aquilo que Joel tinha profetizado tanto tempo antes, conforme o apóstolo Pedro confirmou em Atos, capítulo 2, do versículo 16 ao versículo 21. A presença do Espírito Santo em suas vidas capacitou-os a proclamar o Evangelho com poder e autoridade, mesmo debaixo de duras perseguições das autoridades religiosas da época. Aliás, quanto mais oposição enfrentavam, mais coragem para anunciar Jesus eles pediam a Deus. Sua oração foi atendida e mudou radicalmente suas atitudes. Antes, aqueles discípulos se escondiam em casas trancadas. Evangelho de João, capítulo 20, versículo 19. Mas depois, parecia que nada mais os intimidava. Atos, capítulo 4, versículo 31. Os cristãos hoje também podem e devem buscar ser cheios do Espírito Santo. Efésios, capítulo 5, versículo 18. De nada adianta ficarem acanhados em prédios confortáveis. É preciso sair às ruas e proclamar aos outros o que Cristo fez em suas vidas. Para isso, a capacitação dada pelo Espírito Santo é fundamental. Deus cumpriu sua promessa. Seus filhos não estão sozinhos na missão de viver para Ele.
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3: A Rádio do Bem, agora 3h42, daqui a pouquinho, quem responde primeiro?

Pop Music. Tu és Águas Purificadoras. Antes teve Álvaro Tito, Isaac Marins, Não Há Barreiras. Agora 3h53, vou testar seus conhecimentos. Eu quero saber quem responde primeiro. Atenção, valendo apenas respostas escritas. Você já sabe, se não sabe, fica sabendo, hein? Já pegou o celular aí? 71996-1059. Olha só, hoje eu quero saber o seguinte. A Bíblia fala de um personagem, um servo de Deus abençoado, só que ele não pôde entrar na Terra Prometida. Ele pôde apenas ver a Terra Prometida de longe, por causa de algo que aconteceu lá atrás.

0: muita gente acertando aqui? Isso! Ouvinte Vox é ouvinte que sabe das coisas, ouvinte qualificado que lê a Bíblia. Primeiro a responder foi presbítero Manuel Carlos. Ele está em Cruz das Almas. Alô, loteamento São José, hein? Respondeu certinho. A resposta é Moisés. Pois é, por causa de uma desobediência que aconteceu no deserto, Moisés, ele não pôde entrar na terra prometida. A justiça de Deus se manifestou sobre a vida de Moisés, mas Deus concedeu a bênção de que ele visse a terra prometida de longe, do Monte Nebo. Inclusive, esse monte aqui, eu dei uma pesquisada, é uma montanha sagrada localizada na Jordânia. Então, muitos consideram essa montanha aí um local especial, conhecido na Bíblia como o local onde Moisés avistou a terra prometida, antes de falecer. E, inclusive, é interessante o dado que dali dá para ver as panorâmicas do Mar Morto e, em dias claros, também a área de Jerusalém. Então, provavelmente, Moisés viu toda aquela área, inclusive onde Jerusalém está atualmente, a cidade do rei, a capital do povo de Deus. Então, tá aí a informação, né? Parabéns para você que respondeu primeiro. Cadê o carimbaço de Cruz das Almas? Presbítero Manuel Carlos respondeu certinho, foi o primeiro a responder. Parabéns também aqui pro Val de Governador Mangabeira. Acertou? Andrelina de Mapela e Simões Filho, certo? Josinete de Feira de Santana acertou também. João Pedreiro tá em Muritiba, certinho. Jerônimo em Feira de Santana também acertou. Lene em Conceição do Jacuípe, certinho, minha irmã. Carmelita de São Gonçalo dos Campos também acertou. Maria de Cruz das Almas, tá certo. Quem mais aqui? Deixa eu ver. Final do telefone 8909, se possível, coloca aqui seu nome, tá? Final do telefone 8909, prefixo 27. Quem mais? Messias de Castro Alves acertou, foi? Muito bem. É o Moisés, né? De onde você participa, Moisés? Se possível, informa aqui pra gente, tá bom? Um grande abraço, você acertou. Pessoal de Brejões também respondeu certo. Roseli tá em Brejões e respondeu certinho. O quem responde primeiro volta a qualquer momento aqui na programação Vox, testando seus conhecimentos.
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0: Vox FM 2 para as 4.
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Uma tarde repleta da paz de Cristo para você. Vamos ouvindo a voz de Deus. Ele diz: clame a mim e eu responderei e direi a você coisas grandiosas e insondáveis que você não conhece. Se eu não te ouvir, Sara Farias, abrindo mais uma hora de músicas aqui no Tarde Voz.

A bênção de Deus permanece sobre aqueles que obedecem. Nani Azevedo, bendito serei. Antes teve Sara Farias, se eu não te ouvir. Daqui a pouquinho tem palavra pastoral, pastor Valdomiro Pereira, hoje ministrando com o tema Não Sabeis o Tempo. 4:19.

carimbando e dando glória. Olha só quanta gente, hein? Chega mais, viu? Família que não para de crescer. Alô, São Miguel das Matas. Alô, Rosa. Tempo chuvoso por lá, né? Neide está em Feira de Santana. Alô, Jerônimo, também em Feira de Santana. Lenin Conceição do Jacuípe. Alô, presbítero Manuel Carlos em Cruz das Almas. Dadá está no Bebe Água. Pessoal da congregação Adecal no Bebe Água também tá ligado, né? Adecal São José. Alô aqui para Albertina Delclésio. São os papais do presbítero Manuel. Quem mais? Jó está em Cachoeira, compartilhando aqui com a gente Salmos 91, versículo 7. Deus abençoe, minha irmã. Rony em Sapiaçu, tudo em paz aí, Rony. Alô, presbítero Manuel, presbítero Luiz Cláudio também está em Cruz das Almas. Pastor Benedito, nossa irmã Damiana em Sapiaçu. Pastor Isaías também. Alô, irmã Carmelita nas casinhas aí em Sapiaçu. Quem mais? Irmão Dija, Rita, Reginaldo no Flamengo. Alô, Rubi, Vigilesso. Zé Padeiro no Flamengo, hein? Já fez o pãozinho, né? Esse horário aí, o pessoal já começa a comprar o pão. Josiana, Marina, alô, Ney Lima, radialista, ligado aqui na Vox. Privilégio nosso, viu, Ney? Grande abraço pra você. Rosalim Brejões, quem mais? Israel está em Castro Alves, tempo nublado por lá, chovendo também. Aliás, uma tarde chuvosa em grande parte da Bahia. Alô, dirigentes e componentes do Círculo de Oração. Alô, cantora Conceição Sampaio. Sara Lefundes, Diácono Marrom, Diácono Ademário. Pessoal trabalhando certinho aí na oficina, hein? Bel e Antônio do Leite, dupla dinâmica. Ivanildo Sena, Papinha Popó, Jorge Papada. Alô, Cíntia, Thiago, tecladista, Thalita também. Casal Alain e Jonatas estão em Cruz das Almas. Também Iranildo e Iracema, Cruz das Almas. Olha só, audiência boa, hein? Eliane Amorim, Raulino, Nita, Kelly. E você continua participando aqui com a gente, viu? Fica de fora, não. 71996-1059. 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Eu vou trazer mais uma canção inesquecível. Essa vem de 1992. Matos Nascimento, Hoje Sou Livre. Você se lembra dessa música? Toca também no clássico.

no livro de São Marcos, no livro de Marcos, no capítulo 13, começando no versículo de número 32. Está escrito assim: mas daquele dia e hora ninguém sabe, nem os anjos que estão no céu, nem o Filho, senão o Pai. Olhai, vigiai e orai, porque não sabeis quando chegará o tempo. É como se um homem, partindo para fora da terra, deixasse a sua casa e desse autoridade aos seus servos, a cada um a sua obra, e mandasse ao porteiro que vigiasse. Vigiai, pois, porque não sabeis quando virá o senhor da casa, se à tarde, se à meia-noite, se ao cantar do galo, se pela manhã, para que, vindo de improviso, não vos ache dormindo. E as coisas que vos digo, digo-as todos, vigiai. Meus amados irmãos e meus amados amigos, aqueles que um dia aceitaram a Cristo como Salvador, já têm convicção da volta gloriosa de Jesus Cristo. Jesus Cristo, o Filho de Deus, que nasceu por obra e graça do Espírito Santo, através de Maria, ele esteve durante anos aqui na terra e anunciou aos homens a necessidade do arrependimento, fundou a sua igreja aqui na terra e deixou para que os homens anunciassem a necessidade de que todos reconhecessem os seus pecados, se arrependessem dos seus pecados, aceitassem a Cristo como Salvador, porque Jesus Cristo voltará para tirar da terra aqueles que estão fazendo a sua vontade. Jesus Cristo foi crucificado para perdoar os meus pecados e os teus pecados. Jesus Cristo vai voltar para tirar os salvos da terra. E aí, meu prezado irmão e minha irmã e meus amigos, é necessário que todos os homens se afastem do pecado. É necessário que todos os homens deixem de pecar. O pecado leva à morte e à morte eterna. O pecado leva o homem à condenação eterna. O pecado tem destruído a vida de muitas pessoas. E aí, meus amados irmãos, é importante que aquele que já aceitou a Cristo como Salvador viva para Cristo. Viva adorando ao Senhor, fazendo a vontade do Senhor. Tem muita gente que, infelizmente, estão frequentando uma igreja, mas tem esquecido de andar com Deus. Tem esquecido de ser fiel a Deus. Jesus Cristo, ao voltar para o Pai, ele disse aos seus seguidores na época que voltaria outra vez e nos levaria para ele mesmo, para que aonde ele estivesse, nós também estivéssemos com ele. E a cidade que Deus preparou para todos nós, a Nova Jerusalém, só vai entrar nessa cidade aqueles que estão fazendo a vontade do Senhor, aqueles que estão vivendo uma vida santa, aqueles que abandonaram o pecado. E é interessante observar, de acordo com os próprios versículos que lemos nesta oportunidade, que aqui ninguém sabe o dia nem a hora que Jesus Cristo vai voltar. E quando ele esteve aqui, inclusive, falando sobre isso, como homem, ele estava dizendo que só o Pai sabia o dia do arrebatamento dos salvos, o dia da saída da terra daqueles que fazem a vontade de Deus. Mas a própria Bíblia Sagrada também nos mostra ou nos fala sobre alguns sinais que estaria acontecendo quando se aproximasse a volta de Jesus. A multiplicação das doenças, as guerras, o levante de pai contra filho, filho contra pai, irmão contra irmão,
o amor de muitos estaria se esfriando. E aí, meu amado irmão e minha amada irmã, é o que nós estamos observando. O amor esfriando. É interessante que cada pessoa que aceitou a Cristo como Salvador permaneça amando a Deus, tendo Deus em primeiro lugar na sua vida e amando o próximo como a si mesmo. Quem ama o próximo, ama a si mesmo, com certeza está aguardando a volta gloriosa de Jesus Cristo. E nós não sabemos que hora, que dia ou o dia ou a hora que Jesus Cristo vai voltar. Aí está a necessidade de todos os homens estarem preparados. Ele pode vir pela manhã, pode vir pela tarde, pode vir à meia-noite. Nós não sabemos o dia e a hora que Jesus Cristo vai voltar. Nós temos convicção que Ele vai voltar. Imagine, meus amados irmãos, no passado, como a igreja ela foi perseguida. E quando a igreja era perseguida, ou mais perseguida, nós orávamos mais, jejuávamos mais, evangelizávamos mais, estávamos mais juntos na oração, na comunhão, no partir do pão. E, infelizmente, a gente tem observado que aquelas perseguições que tinha contra a igreja, algumas delas desapareceram, não tem mais essas perseguições. É claro que vão surgindo novas perseguições, mas também muita gente na igreja vai se acomodando. E aí muitos têm perdido o primeiro amor. E aí está então o grande sinal da volta de Jesus Cristo, que é o esfriamento do amor de muitas pessoas. Infelizmente, nós estamos acompanhando isto, nós estamos vendo, e meu amado irmão, minha amada irmã, não podemos facilitar. Esteja sempre na igreja, adorando a Deus. Aonde você estiver, no trabalho ou na sua casa, seja fiel a Deus. Não deixe que raiz de amargura venha brotar na sua vida para prejudicar a sua vida espiritual. A gente sabe que existem muitas dificuldades, e quantas dificuldades você tem atravessado. Às vezes até irmão se levantando contra irmão, isso tem acontecido e é bíblico, não se escandalize por isso. Você não pode se escandalizar por esses fatos. Imagine você, quando Deus fez os anjos lá no céu, alguém se levantou contra o próprio Deus. Quando Jesus Cristo chamou os seus discípulos aqui para lhe acompanhar, teve discípulo de Jesus que traiu. Então, é importante, meu amado irmão e minha irmã, que você permaneça firme, adorando a Deus, olhando para Jesus, que é o autor e consumador da nossa fé. Não podemos facilitar, não podemos perder o contato com Deus, porque Jesus Cristo está voltando. Ore, olhe para o que está acontecendo nesses dias, vigie. É importante você estar olhando, observando o que está acontecendo, mas lendo a Bíblia para entender o que está acontecendo nos últimos dias. É importante que você esteja orando, vivendo uma vida de oração e vigiando. Tenha cuidado. Observe todos os lados o que está acontecendo e com certeza você vai olhar para continuar olhando para Jesus, e se você continuar olhando para Jesus, o que está acontecendo, com certeza, não vai te atingir. Não vai fazer com que você se afaste da presença de Deus. Você vai permanecer fiel a Ele, adorando a Ele, esperando Jesus Cristo voltar para ir morar no céu com Ele. Então, meu amado irmão, minha amada irmã, vigiai. E você, meu amigo, que não tem certeza de salvação, precisa aceitar a Cristo como Salvador. O inimigo tem trabalhado muito também para confundir a mente das pessoas. Muitas religiões, muitas discussões, infelizmente também,
Alguns escândalos acontecem, mas meu irmão, meu amigo e minha amiga, é importante você estar olhando para Jesus, é importante você estar olhando para os homens e para as mulheres que são fiéis a Deus, para os homens e para as mulheres que realmente têm são bons de caráter, têm se conduzido de forma correta, têm sido fiéis a Deus e aos seus princípios, têm sido fiel a Deus e à sua família. É importante, então, você observar esses fatos, porque é preciso, meu amigo, aceitar a Jesus para ir morar no céu. E só Jesus é quem perdoa pecados e só Jesus é quem leva para o céu. Então, meu amigo, visite uma igreja, aceita Jesus Cristo como Salvador. E meu amado irmão, minha amada irmã, Jesus está voltando. Continue orando, olhando para o que está acontecendo, vigiando, porque quando Jesus voltar, e nós não sabemos o dia nem a hora, mas Ele vai voltar, nós precisamos estarmos preparados para ir morar no céu com Ele. Amém.

0: uma médica em seu lar, você já pode ir mandando a sua pergunta. 71996-1059. Fica aí, já já tem mais.
1: Hora certa.
0: Vox FM, 4 para as 5.
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0: Alô, família Vox! Alô para você que se liga aqui nesta programação diferenciada. Aqui tem músicas, tem informações, a palavra de Deus sendo ministrada. E aqui também tem informações para a sua saúde, para o seu bem-estar, para a sua família. Não é isso, doutora? Seja bem-vinda!
1: É, estamos juntos, hein? Juntos e misturados. É. Na família Vox, que tem um desempenho maravilhoso para a sua vida. Você aqui tem uma oportunidade muito especial de ter um médico na sua casa, Gesiel Rodrigues, fazendo maravilha com essa inteligência privilegiada. Tem Mônica Costa, tem Valmir e tem Ulisses Menezes. Então fique na Rádio Vox, que aqui você tem aprendizagem tanto do céu como na terra. Coisas do céu, né? E coisas da terra. O único livro onde você encontra o destino do homem. O que é que vai acontecer comigo depois que eu morrer? O que é que vai acontecer comigo e com a minha família durante a minha estadia na terra? Tudo isso você encontra na palavra de Deus, na Bíblia Sagrada. Leia a Bíblia, que ela é uma bússola para a vida eterna. Tudo que você quer saber tem na Bíblia. Tudo que você queria resolver e queria ter. Por que é que a pessoa tem tanto medo da morte? Tem gente que tem um medo horrível de morrer. Não quer nem falar de defunto. Não chega nem perto do esquife, né? Ali do caixão. Não chega, tem medo. É. Sabe por quê? Porque não lê a Bíblia.
0: Pois
1: se lesse a Bíblia, sabia que cada um de nós temos um destino traçado por Deus. E se você quer acertar, é só você ler a Bíblia. Ler a Bíblia, você acerta o caminho. Boa tarde, estamos juntos. 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A Assembleia de Deus patrocina o nosso programa através do seu presidente, homem de Deus, cheio do Espírito Santo, pastor Valdomiro Pereira Silva, não é, Gesiel?
0: Isso mesmo, doutora Alda Veloso, estamos aqui nesse projeto missionário maravilhoso, projeto da Assembleia de Deus na Bahia, já nos preparando para essa grande festa que está se aproximando, a 125ª GO, de 1º a 3 de julho, já coloca aí na agenda, já vá preparando aí a sua caravana e venha celebrar conosco, momento maravilhoso, né, doutora?
1: É, nós temos dois momentos especiais para nos encontrarmos, não é? Os pastores, os servos de Deus que estão aí pelos interiores, por essa terra maravilhosa, não é? Não, só temos um período que podemos nos encontrar. Um é agora em junho, ou julho, não é, que é a GO, e a GO de novembro.
0: Isso.
1: É somente duas vezes por ano. Então, você não pode faltar. Se prepare, venha mesmo. Oh, meu Deus, traga a sua família, traga as crianças para fazer higiene mental. Muitos de vocês, muitos pastores, estão assim em municípios pequenos, onde não existe nada para distrair as crianças, não é? Não tem um parque, não tem, oh meu Deus, não tem praia. Então vocês têm aqui a AGO para trazer as crianças, para as crianças fazerem higiene mental, distrair um pouco, rever os amigos antigos que vocês deixaram aqui. Então, eu e Gesiel vamos estar aqui recebendo, hein? Com muito prazer. Nós vamos estar aqui recepcionando, eu vou estar aqui com os livros. É, para você.
0: Sim,
1: levar o livro com
0: verdade.
1: Você, quando você voltar para casa. O livro só custa R$30, é baratinho, mas é um livro que fala muito da história das Assembleias de Deus, que se mistura com a história da nossa vida e se mistura também com a boa participação médica, uma boa participação em medicina. Meu abraço vai para Walter Leia, menina cheia do Espírito Santo, filha do pastor Valdomiro Pereira. A família que trabalha, essa família trabalha muito. A família do pastor Valdomiro e da pastora Lurdinha, meu Romeu de Oliveira, Cleudson, Gideão, meu pastor Gideão, que eu amo muito. Homem de Deus a serviço de Deus. Egídio Rosa, meu pastor, que Deus abençoe, abençoe, abençoe, e abençoe Egídio Rosa. No Biratã e Dilma, A pastora Dilma trabalhou hoje de manhã conosco aqui no Círculo de Oração, onde Jesus fala, Jesus cura, Jesus opera e faz maravilha, não é, Gesiel?
0: Isso mesmo, e vamos agradecendo a Deus por mais um dia. Finalzinho de tarde, você em nossa companhia é uma bênção. E a partir de agora você manda sua mensagem. Faz aqui a pergunta, doutora, converse com ela, hein? Pelo 71991-6-1059. Vamos aqui para a primeira participação de hoje, doutora. A ouvinte, ela anexa aqui um resultado, mas diz que a garganta continua incomodando com secreção na orofaringe. Mandou até uma foto aqui para a senhora visualizar, doutora. Mas antes, o exame, né, que ela anexou aqui, ela fez esse exame, uma pesquisa de estreptococos, grupo A, C e G, secreção de orofaringe, e aponta aqui o resultado que não houve desenvolvimento de estreptococos beta-hemolíticos dos grupos A, C e G na amostra analisada. Então foi descartada aí a possibilidade de estreptococos, mas ela continua com secreção na faringe, né? Ela tem 33 anos.
1: Então escreva aí. Escreva aí o que nós vamos dizer agora.
0: Sim.
1: Gesiel, nisso é bom. Cultura, está precisando aí, é uma cultura, pelo que eu estou vendo aqui.
0: Tá.
1: Cultura da orofaringe, com antibiograma, quantitativo e qualitativo. Está aparecendo Streptococcus aureus, Streptococcus beta-hemolítico, mas você só pode usar medicação que vai resolver esse problema de acordo com o resultado do exame. Faça o exame, porque é cultura, é uma cultura da orofaringe, com antibiograma quantitativo e qualitativo. No resultado, vai ver quem é esse Streptococcus aureus, Streptococcus beta-hemolítico, umas bactérias. Então, de acordo com esse resultado, é que você vai usar a medicação que, na realidade, vai resolver o seu problema. Muito obrigada pela participação. Que Deus te abençoe, te abençoe, te abençoe, e te abençoe de maneira gloriosa e grandiosa.
0: A ouvinte está dizendo aqui, doutora, que fez esse exame há pouco tempo, né? Recentemente, e achou o resultado estranho mesmo. Então, aí fica a questão levantada por ela, né?
1: Olha, deixa eu lhe dizer como é que faz esse exame. Esse exame, cultura da orofaringe, você levanta da cama, não escova os dentes, não bebe água e não come nada. Do jeito que você levanta da cama, você vai para o laboratório. Porque esse exame é feito tirando secreção da orofaringe, sem lavar, sem comer, sem usar pasta de dente, nada. Então você vai tirar secreção do jeito que você dormiu e vai fazer um antibiograma quantitativo e qualitativo. Aí é que você vai ter certeza de quem é que está aí. E vai usar medicamento específico. Não é? Usando um medicamento específico, certamente você vai ficar bom. Mas, por enquanto, enquanto você não vê o resultado da cultura, porque a cultura deve levar 5 dias para lhe dar o resultado. Enquanto você não recebe o resultado da cultura, vá abusando da vitamina C. Abuse mesmo. Muito, muito, muito. Limão, laranja, acerola. Vá abusando até você poder fazer o exame específico. Muito obrigada pela participação. Que Deus te abençoe, te abençoe, te abençoe. Mas nós queremos avisar a Vila de Abrantes, lá em Vila de Abrantes,
0: sim,
1: que amanhã de manhã nós estaremos em Vila de Abrantes com uma orquestra.
0: Que bênção!
1: Então o pessoal de Vila de Abrantes aí vá se preparando. Nós vamos chegar cedo. Nós estaremos comemorando o aniversário do pastor Arilson.
0: Bênção! Valeu!
1: Amanhã de manhã na Vila de Abrantes. Nós estaremos lá pela manhã. E não se esqueçam que nós vamos também para Catu.
0: Olha só!
1: Tá.
0: Coisa boa,
1: hein? É muito trabalho, é muito trabalho. Que Deus abençoe, abençoe, abençoe e abençoe. Cleudes, menina do pastor Arilson.
0: Apolinário.
1: Apolinário.
0: Sim.
1: Menina do pastor Arilson Apolinário. Cleudes, cheia do poder de Deus, hoje ela ajudou tanto no círculo de oração. É uma coisa linda, Cleudes e Arilson Apolinário. Mas eu estava comentando aqui junto com Gesiel a coisa boa que é o casal cristão, não é? As pessoas casadas e principalmente casadas com pessoas temente a Deus. Não tem como dar errado.
0: É verdade,
1: doutora.
0: Não tem
1: como dar errado, não é? Eu aprendi que a maneira do casal nada dá errado é o seguinte: você diz que sempre Mônica tem razão. Em qualquer discussão, sim, em qualquer coisa, não, filha, você tem razão, você está certa. Se ela estiver sempre certa, ela nunca vai brigar.
0: É verdade.
1: É a mesma coisa, Mônica. Jeziel sempre está certo. Nunca se discute, nunca se cria polêmica, não é? É o caminho das pessoas pacificadoras.
0: Isso.
1: Pacifique a guerra. Então, você tem razão, você está certa. Aí você evita a briga em família, a discórdia em família, não é? Muita gente fala, desculpe eu ir para essa conversa aqui, mas muita gente fala que Abraão era um homem velho, autoritário, podia muito bem soltar sola em Ló e dizer, olha, quem manda aqui sou eu.
0: É verdade.
1: Toda vez que a briga continua, é porque a pessoa quer mandar, um dos dois quer mandar. Então, Abraão podia dizer, não, saia daqui, quem manda aqui sou eu, você é menino, quem resolve sou eu, isso aqui tudo é meu.
0: Ele era tio de Ló, né?
1: Deus foi a mim.
0: Verdade.
1: Né? Mas Abraão não. Pacificador. Os pacificadores são chamados de filhos de Deus. Então ele foi pacificador. Pronto, escolha você. Diga para onde você quer ir. Aí ele foi, escolheu a Campina. Campina bonita, né? Só que ele não tinha noção que depois da Campina vinha Sodoma e Gomorra, cidades que Deus ia destruir.
0: Olha só, doutora.
1: Olha só.
0: A visão dele não era além daquilo que ele via humanamente, né?
1: Humanamente.
0: Ele olhou de forma humana e lá na frente se deu mal.
1: E não pediu a Deus para orientar.
0: A direção. Né?
1: Ele foi ao modo dele. E era mesmo, né? Cidade bonita, cidade assim, Campina, limpa, caminho limpo, mas em compensação, além estava a cidade mais promíscua da época.
0: Tá, então, doutora Alda Veloso trazendo conselhos maravilhosos. Preste atenção, continue com a gente e manda aí a sua mensagem, viu? Tire as suas dúvidas. 71991615. Tem aqui, doutora, a participação de um ouvinte. Ela tem 39 anos. Está com adenomiose, ovário esquerdo também está com um cisto hemorrágico. Ela quer saber se isso pode virar câncer.
1: De jeito nenhum. Ó, câncer já nasce câncer. Câncer já começa. Você sabe o que é câncer, né? Anarquia celular. Você não estudou célula? Quando você estava no terceiro ano, você não estudou célula, membrana, citoplasma, núcleo. No citoplasma e no núcleo está cor dos olhos, natureza dos cabelos, ângulo facial, cor da pele, não é? Nariz de batata, quem tem esses nariz grandes, nariz pequeno, mas esse nariz bom, você goste ou não goste, que seja bom ou ruim, já estava no citoplasma e núcleo, já estava ali. Então, anarquia celular se chama câncer. Câncer é quando o citoplasma se mistura com o núcleo e desarruma a célula toda, aquela membrana que separa uma estrutura da outra, não é? O citoplasma da... Então, se misturam, os médicos e os cientistas chamam de anarquia celular. Pronto, já começa assim. Câncer já começa câncer. Câncer não começa como adenomioma, adenomiose, não começa como mioma, não começa não. Aí são estruturas benignas, são tumores benignos. Mioma é um tumor benigno, mas, entretanto, todavia, quando você tem sorte, é uma loteria, a pessoa tem que fazer a biópsia do colo do útero quando as células ainda estão se desarrumando, formando um câncer, porque aí faz esterectomia e com a esterectomia sai a possibilidade de câncer. Um abraço muito especial a meu pastor, homem de Deus, cheio do Espírito Santo, Valdomiro, meu pastor Valdomiro e minha pastora Lurdinha. Meu Deus do céu, onde Valdomiro põe a mão, cresce, brilha e aparece. É, você quer construir uma estrutura cheia do Espírito de Deus, maravilhoso, para dar conta desse recado? É só pegar a mão e o amor de Valdomiro Pereira Silva, cientificamente um homem de uma proteção de Deus maravilhosa. Ele foi feito na terra para construção, administrador eclesiástico de altíssimo nível espiritual. É Valdomiro Pereira e a pastora Lurdinha, povo de Deus abençoado.
0: Muito bem, doutora Alda Veloso, continua com a gente. Eu lembro que daqui a pouquinho tem Ulisses Menezes trazendo as mais pedidas da programação. 71996-1059. A ouvinte aqui pergunta o seguinte, doutora, ouvinte anônima, está sentindo muitas dores na região lombar, as dores descem até as pernas, é uma dor insuportável. Ela quer saber qual exame a senhora pode recomendar. O ortopedista disse que pode ser hérnia de disco, mas não passou nenhum exame específico. Ela está tomando essa medicação aqui, então ela pergunta se pode ser coluna. E que exame ela poderia fazer para descobrir, doutora?
1: O nervo ciático. Ela pode fazer a tomografia computadorizada da coluna lombo-sacro-coxigiana. Eu disse lombo-sacro e coxigiana. Faça a tomografia computadorizada dessa área. Também pode ser o nervo ciático. Agora, se você não caiu, se você não tem descalcificação óssea, tem que ver isso também, não é? A descalcificação óssea, você vê pela densiometria óssea. Tem um exame chamado densiometria óssea, porque aí você vai ver se existe descalcificação ou osteoma. Você sabe como é que se chama o câncer de ossos? Chama-se osteoma. Então, esse exame que eu estou lhe falando, a tomografia computadorizada, vai dizer se tem alguma dessa estrutura comprometida. Se for nervo ciático, o tratamento não é cirúrgico, o tratamento é medicamentoso. Um abraço, Deus te abençoe, nós estamos à sua disposição. Gerson e Deise, pastores da Paralela, meus pastores, pastor Gerson e pastor Deise, pastora Deise, que Deus abençoe essa família maravilhosa, com Loren. Loren está crescendo.
0: Sim.
1: Ah, está esperta, cantando os hinos inteirinhos, sozinha.
0: Que maravilha,
1: hein? Deus abençoe,
0: hein?
1: De maneira gloriosa e grandiosa. Mas meu abraço hoje mesmo vai para o melhor motorista da paróquia.
0: Olha!
1: Se chama Edson Braz.
0: Alô, Braz!
1: Alô, Braz! Coisa boa de Deus.
0: Isso.
1: Oh, que Deus lhe abençoe, lhe abençoe, lhe abençoe. Ele abençoe. Edson Braz é um exímio motorista. Se você quer dar um passeio, se você quer ir em paz e voltar em paz, é só você procurar Edson Braz. Edson Braz, coisa boa de Deus.
0: Viaje com Braz, viagem em paz. É, aí eu já criei o lema dele, viu?
1: É, eu tenho mais ou menos, Braz é meu motorista nas terças-feiras, mais ou menos 3, quase 4 anos.
0: Grande profissional.
1: E para trabalhar num serviço de utilidade pública. É o serviço do Bairro da Paz. Ele me leva para o Bairro da Paz e me traz de volta, depois que atende os pacientes.
0: Maravilha.
1: E essa maravilha de atendimento médico feito no Bairro da Paz. Tem dentista gratuito, tem ortopedista gratuito, tem médico clínico gratuito, tem ginecologia gratuita. Oh, meu Deus, que coisa boa. Tudo construído pelo coração largo, enorme. Parece coração de mãe, que é o coração de Antônio Amaral. Calmi e Antônio Amaral fizeram para o Bairro da Paz um serviço médico digno de homem de Deus. Coisa linda de Deus. Então lá as pessoas vão gratuitamente, cuida do ridente, faz preventivo, faz tratamento ginecológico. Ontem mesmo eu fiz uma pequena cirurgia lá. tudo organizado, muito bonito.
0: Que bom, doutora.
1: Que bom.
0: Graças a Deus.
1: Próximo. É, ele pensa somente nele, não. Amaral pensa no próximo. E pastora Calmi vai aplanando o caminho e organizando. E muito obrigado pelo povo do Bairro da Paz. Eu estou agradecendo em nome do povo do Bairro da Paz, onde antes era Malvina. Muitas Sim. mortes, muitos tiros. Meu Deus do céu, era horrível a Malvina. Hoje não se chama mais Malvina, se chama Bairro da Paz.
0: Vamos para mais uma participação aqui. Pergunta chegando de Praia Grande, Salvador, aí na Orla Ferroviária. A ouvinte quer saber quais os benefícios da fluoxetina para quem nunca teve crise de ansiedade. Ela diz aqui que a pessoa está começando a ter. Essa situação é tão séria que chega a desmaiar e quando volta a si não lembra de nada, só faz chorar, doutora, depois dessa crise de ansiedade. Não tinha antes, está tendo esses sintomas agora, né? Ela pergunta aqui sobre esse medicamento fluoxetina, doutora.
1: Mas deixa eu lhe dizer, fluoxetina é um controlador da ansiedade, mas essa paciente aí não pode usar fluoxetina sem consulta ao serviço de neurologia, porque a ansiedade não tem esse desmaio, não tem essa perda parcial ou total dos sentidos, ao ponto da pessoa depois não saber o que teve, não saber o que se passou, não saber quantas horas esteve desacordado. Não, isso parece uma patologia mais importante do que somente meu Deus, depressão, não é? Então ela tem que ir para o serviço de neurologia. O neurologista vai fazer o exame, tomografia computadorizada do crânio. É isso que ela está precisando. Ou ressonância magnética, porque tem algumas sintomatologias aí que você está falando que não é normal. Não é normal na ansiedade, no sistema nervoso central, distúrbio do sistema nervoso central. Não é normal essa perda parcial dos sentidos, perda parcial porque dura alguns tempos e a pessoa volta. Mas isso aí não é normal. Entre os depressivos, não. Não fique dando medicamento sem diagnóstico de certeza. Eu acho que o que você está precisando é do diagnóstico certo, diagnóstico de certeza. E quem vai lhe dar esse diagnóstico é o serviço de neurologia. Eu posso lhe dar o pedido de consulta pelo SUS. Ele dá o pedido de consulta. Aí, com esse pedido de consulta, você vai para a prefeitura bairro. Com esse papel na prefeitura bairro, aí você vai solicitar um número da central de regulação.
0: Sim.
1: Ela vai precisar do número da central de regulação. Na hora que ela encontrar o neurologista, ela vai contar essa história que ela está contando para Gesiel e para mim. Ela vai contar essa história a ele, porque não é normal ansiedade com perda total ou parcial dos sentidos. Muito obrigada pela participação, que Deus te abençoe, te abençoe, te abençoe e te abençoe de maneira gloriosa e grandiosa. Um abraço para pastor Cléber Couto, que Deus abençoe, abençoe, pastor, advogado, cheio do Espírito Santo, cheio da glória de Deus. Você pode confiar em Cléber Couto, você pode confiar que é um advogado cheio de Deus, não é, Gesiel?
0: Isso! Alô especial aqui também para o Ney Lima, ele que é radialista, locutor, e gosta muito da sua programação, viu, doutora?
1: Oh, que bom!
0: É, sim!
1: Que bom, graças a Deus!
0: Tá aí, então, abraço para você, Ney! E tem aqui, doutora, mais uma pergunta. O ouvinte aqui anexou. Na verdade, é um ouvinte perguntando sobre esse senhor aqui. Ele está com essa mancha que está coçando de uns tempos para cá, né? E ele é diabético. Então, o ouvinte pergunta se é normal, doutora. Ela anexou aqui essa foto. Esse paciente ou essa pessoa é diabética. E está com essas coceiras. Estou vendo aqui também umas manchas, né, doutora?
1: Peixe esquenta, dói, morde. É terrível. O povo antigo chamava disso aí fogo selvagem. Fogo selvagem é horrível e precisa de medicamento específico, que você pode botar um exame aí para ele. IgG.
0: Sim.
1: G maiúsculo e G minúsculo.
0: Tá.
1: IgG. E IgM.
0: Tá.
1: IG maiúsculo e um M minúsculo. Para herpes.
0: Pronto.
1: IgG, IgM para herpes. E quando vier o resultado, você bote também aqui e dê para a gente, porque nós sabemos medicar se for herpes, ou se for fungos, ou se for bactérias, ou se for o que for na pele. Muito obrigada pela participação. Nós amamos vocês. Esse programa é seu. Hoje eu vi Valmi, encontrei com Valmi, nosso chefe coordenador aqui do programa, que é uma beleza, menino alegre, participativo, agradável, coisa boa de Deus. Também um abraço para Mônica. Moniquinha é cheia de Deus.
0: Sim.
1: Deus abençoe essa criança. No programa dela, você não pode perder. É pela manhã. É de 10 às 12.
0: De 9 às 11.
1: 9 às 11.
0: Isso.
1: De 9 às 11 horas. Você não pode perder. É coisa boa de Deus. Tem muita coisa boa para você aprender no programa de Mônica Costa.
0: E vamos em frente aqui na Vox, agora 5h31, finalzinho de tarde, você tomando um cafezinho aí com a família? Que bênção, valeu! Alô para quem está de volta do trabalho, está indo para casa, vá na bênção, meu irmão, está nos acompanhando aí nas ruas e estradas, né? Já baixou o aplicativo? Já emparelhou com o rádio do carro? Pronto, boa viagem! Temos aqui mais uma pergunta chegando, doutora... Ouvinte anexou aqui fotos, não é isso? É de Maragogipe. Diz que está tomando o antibiótico cefalexina, tá? E essas fotos aqui, doutora,
1: isso aqui, umas erupções no... Isso aí é uma úlcera varicosa.
0: É, no
1: isso
0: dedo.
1: Isso aí vem da veias e artéria.
0: Também aqui, ó.
1: É. E ele é diabético?
0: Então fica aqui a pergunta. Ouvinte, a pessoa é diabética? Me parece que é mulher, né?
1: É, parece
0: então,
1: que
0: Então, responda aqui, por favor. Mulher. Não é diabética.
1: Não é diabética.
0: Não.
1: Então vai precisar de benzetacil.
0: Tá.
1: Infelizmente, a benzetacil ainda é a medicação do momento para úlceras varicosas, para doença de variz, flebite, as pernas escuras, inchada, doendo, avermelhada. Então, flebite, doença de veias e artérias. E, infelizmente ou felizmente, o tratamento até hoje, tanto tempo, mais de 50 anos, ainda continua sendo benzetacil. Uma benzetacil só por semana.
0: Sim.
1: Faz com que regrida. Ou a medicação também que ele pode usar é pomada de metronidazol ou creme de metronidazol. Entendeu? Mas no local, toma banho e passa metronidazol.
0: Passa no local.
1: Mas orar mais injetável, esse tratamento específico e o melhor tratamento da atualidade no mundo inteiro. Ainda não tem nada igual a benzetacil. Os pacientes dizem, não vou tomar não porque benzetacil dói. Benzetacil dói, doutora, que a gente nem aguenta tomar. Mas acontece que é o medicamento de escolha. É o melhor de todos. É o que realmente vai resolver. Você pode colocar aí a geleia de metronidazol ou o creme de metronidazol no local depois do banho, mas quem vai resolver realmente é a benzetacil. Faça o teste antes, hein? Não vá tomar benzetacil sem o teste, não, porque benzetacil mata. Benzetacil sem teste mata. Então, pega uma quantidadezinha, dissolve, não é? Bota água no meio do pó, dissolve, pega um pouquinho daquele pó e passa na pele com o dedo, sem injetar. Passa na pele. Espera 2 horas. Se ficar com reação alérgica, você não pode tomar. Mas 2 horas depois, se não apresentar erupções, aquelas erupções, aquela coceira, aquele mal-estar, então você vai poder tomar injetável. Muito obrigada pela participação. Que Deus te abençoe, te abençoe, te abençoe. E te abençoe. Meu pastor de Catu, um abraço especial para o senhor. Que Deus abençoe Catu. Você, grandes festas em Catu. Um pastor cheio do Espírito Santo. Magrinho, ele esteve ontem de noite no culto da Paralela.
0: Maravilha.
1: É, magrinho, mas cheio de Deus. Benção. Menino cheio de Deus, cheio do Espírito Santo, uma coisa boa. Um abraço para a esposinha dele e para a família aí de Catu. Nos aguarde em Catu que nós vamos estar aí. Serviço missionário, vamos estar aí. Faz parte da nossa agenda agora de junho.
0: Dá tempo de você mandar sua mensagem, viu? Fica de fora não. 71996-1059. Essa ouvinte que fez a pergunta aqui, doutora, sobre essas erupções aqui nos pés, né? Ela disse que tirou açúcar da dieta, estava com 120 de glicemia. É normal isso? Ela pergunta?
1: Tá normal.
0: Tá normal, né?
1: Ela não é, então, diabética.
0: Ah, tá bom.
1: É, agora precisa saber se esse exame foi feito pós-prandial ou se foi feito em jejum. Pós-prandial é quando você tira o sangue, mede a glicemia. Depois toma um bom café, como você costuma tomar todo dia, com pão, com queijo, com fruta, com tudo. Descansa 2 horas e repete o exame. Aí é que você tem certeza se você é ou não diabética. E o certo é esse aí. Mas se você fez em jejum e Deus sente pouco, não, você está normal, normal. E pós-prandial, uma vez só, você fazendo depois que você comeu, até 40, 140, 130, também está normal. Muito obrigada pela participação, um abraço para a família do meu pastor, que eu gosto muito, gosto do pastor Egídio Rosa, gosto muito do pastor Gideão, gosto muito do meu pastor Romeu de Oliveira.
0: Sim.
1: Do pastor Valdomiro.
0: Que bênção.
1: Minha pastora Lurdinha, povo de Deus, cheio do Espírito Santo, trabalhadores do Evangelho.
0: Sim.
1: Eita coisa boa.
0: Incansáveis, né?
1: É, incansáveis.
0: É verdade.
1: É, numa conta desse Herbaz, que pega quase 2.000 passageiros, e eles vão dirigindo esse avião, não é? Dominando um avião Airbus, que a igreja evangélica no Brasil tem 2 milhões de pessoas. No Brasil já somos 2 milhões. Então, esse homem de Deus, glorificado, honrado, seja Deus na vida dele. E Valmir daqui a pouco está conosco.
0: É, Valmir, Ulisses, já, Valmir, 7 da manhã. Agora a gente lembra, viu, doutora, que amanhã não teremos programação por conta do feriado. A doutora volta na segunda-feira,
1: se
0: tá?
1: Se Deus quiser.
0: Se Deus quiser.
1: Neste mesmo horário.
0: Muito
1: nós estaremos
0: bem.
1: Juntos. Vá preparando as suas perguntas, vá preparando a leitura do livro, quem já comprou o livro, vá lendo o livro e perguntando o que você quiser. Meu pastor Amaral e minha pastora Calmi, ali em Itapuã, que Deus abençoe, abençoe, abençoe e abençoe.
0: Alô aqui pro Ney Lima, ele disse que ele e a esposa Darcy não perdem essa programação, então grande abraço para você, viu, Ney, e para Darcy também, casal abençoado, é uma aula de medicina em nosso lar, é verdade, viu, Ney? Vamos lá então, hein? Mais uma pergunta chegando, essa vem de Santo Amaro. Tem áudio? Vamos.
2: Bom dia, doutora Alda Veloso. Quando incha as duas pernas, a senhora sabe me dizer o que é, que já passei pelo médico, o médico mandou fazer um exame, mas não passou remédio nenhum. Eu me chamo Renildo, moro em Santo Amaro, Bahia.
0: Duas pernas inchadas, doutora.
1: É, pode estar falando de insuficiência renal. Os rins incha a perna. Quando os rins incha somente a perna, então é insuficiência renal de membros inferiores. Mas às vezes os rins também incha o corpo todo, até o rosto fica inchado. Sabe como é o nome dessa doença? Anasarca. Anasarca é quando incha não somente os membros inferiores, mas incha o rosto, incha o tórax, incha o abdômen e incha as pernas. Aí você está falando de anasarca. O que é bom você fazer para saber disso? Você vai fazer primeiro a urocultura com antibiograma quantitativo e qualitativo. Urocultura com antibiograma. Isso aí é indispensável, precisa fazer. E urina 1. Urina 1 é sumário de urina. Fazer o sumário também da urina. Aí, de acordo com o resultado, você vai tratar com o pessoal da urologia. Eu falei urologia. Esse urologista é que trata das deficiências renais, das doenças renais. Então, faça primeiro o exame, depois você vai para serviço de urologia. Agora, para você, paliativo, para você fazer assim só para melhorar, coloque seu travesseiro, em vez de embaixo da cabeça, coloque a perna em cima do travesseiro. Viu? Você vai dormir em declínio. Então, as pernas é que ficam em cima do travesseiro. Essa vascularização, ao contrário, porque quando você está em pé, a circulação vai de cima para baixo. E quando você está deitado com as pernas para cima, a vascularização, a circulação vai de baixo para cima. Então, vá fazendo esses artefatos, tomando muita água e, principalmente, diminuindo seriamente o sódio. Vá tirando sal, vá tirando sódio. Porque qual é o trabalho do sódio no nosso organismo? Qual o trabalho? Para que serve sal? Serve para retenção de retenção de água. O sal serve para reter líquidos no nosso organismo. E a retenção hídrica pode dar esse edema de membros inferiores. Você chama a perna inchada, o médico chama edema de membros inferiores. Então, vai, faz o exame. Com o resultado do exame, procura o serviço de urologia. É o urologista que trata da próstata, não é, no homem, trata da insuficiência renal na mulher e trata também da insuficiência renal no homem. Muito obrigada pela sua participação. Que Deus te abençoe e te abençoe.
0: Vamos então, doutora Alda Veloso, reta final da programação. Dá tempo, viu, de você mandar aí a sua pergunta. A ouvinte que perguntou aqui, doutora, sobre a garganta, ela que fez aqui a cultura, né, ou o exame, a pesquisa de estreptococos, não apontou nada. Ela disse que também fez a cultura de orofaringe com antibiograma qualitativo e quantitativo. Ela já fez também, não apontou nada. O que fazer nessa situação, doutora?
1: A gente vai ter que medicar.
0: Uhum.
1: Vai ter que usar medicação. É alguma bactéria e vai ser antibiótico-terapia. Aí ele vai ter que lançar a mão da antibiótico-terapia. 7 dias. Um de manhã, um de noite, um de manhã, um de noite. Durante 7 dias. Daí em diante é um só por dia. Então, o clínico, vá no clínico que ele vai lhe medicar. Será que é interior aí?
0: Deve ser sim, do interior. Por gentileza, ouvinte, coloca aqui o nome da sua cidade, por favor, para a doutora ter uma noção melhor, né? Isso. Valeu. Vamos esperar que ela responda.
1: E não esqueça, essa paciente está precisando do serviço de otorrinolaringologia. A palavra é grande. Otorrinolaringologista.
0: Ela é do interior de Cachoeira e ela pergunta especificamente isso, doutora. Ela vai a um clínico ou ao otorrino? Qual o melhor?
1: Se ela tivesse já com resultado dos exames dando positivo, só para medicar, o clínico presta. Só para medicar. Agora, se ela está sem diagnóstico de certeza, aí ela tem que ir no otorrinolaringologista. Viu?
0: Pronto.
1: Pronto.
0: Tá aí.
1: A garganta faz artrite reumatoide, as infecções da orofaringe.
0: Ela está com resultado, então pode ir para o clínico, né?
1: É, se ela está com resultado, mas ela está sem diagnóstico.
0: Sem diagnóstico. O resultado então, não deu nada, então...
1: Não deu nada, então ela vai ter que ir para o otorrino.
0: Otorrino.
1: O laringologista para ele dar o diagnóstico.
0: Tá certo, então. Entendeu, ouvinte? Valeu pela participação. 71996-1059. Juntos nesse projeto missionário maravilhoso. Obrigado você que faz parte, você que entendeu a importância do projeto missionário da Assembleia de Deus na Bahia, presenteando você agora com uma médica em seu lar. Doutora, quem quiser marcar uma consulta, conversar melhor com a senhora, como é que faz?
1: É só você discar, ó, 71, que é o código de área. 71-3356-4951. 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Um abraço, meu amigo Braz, que vai trazer para a gente um eletricista.
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0: Muito bem, doutora Alda Veloso, com a gente, interagindo. Você vai se comunicando, reta final da programação. Dá tempo de você mandar sua mensagem, hein? Fica com a dúvida, não. 71996-1059, interagindo aqui. Eu lembro que daqui a pouquinho tem Ulisses Menezes com as mais pedidas da programação, aquelas canções que acompanham você aí de volta para casa. A doutora, ela geralmente vai para casa ouvindo a Vox, ouvindo Ulisses Menezes, ouvindo música de qualidade também. E às 20 horas ele volta, depois da Voz do Brasil, com Tempo de Amar, até às 22 horas. E depois, às 22 horas, tem Antônio Ferreira com Noite de Paz. Então... continue com a gente. Vox no ar 24 horas por dia. Que bênção. E já nos preparando, hein? Fica aqui o convite novamente. Coloca na agenda. De 1º a 3 de julho, vem aí a 125ª AGO. Com o tema Igreja em Unidade, avivada até o arrebatamento, com base em Atos 2, 42 a 47. Você pode ler essa passagem aí em casa. 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Rua Doutor Augusto Lopes Pontes, 262, Costa Azul, Salvador, Bahia. 125ª AGO. Pastor Presidente, Valdomiro Pereira da Silva, convidando você e família para essa grande festa. E a Vox vai trazer todos os detalhes, com flashes ao vivo, entrevistas, aquela cobertura que você já está acostumado aqui, né? E transmissões também abençoadas. Agora 5h48, mais um áudio chegando, então vamos ouvir aqui.
3: Olá, boa tarde, tudo bem? Aqui é o Wagner. Eu queria ver com a doutora aí, é que assim, eu tenho um sistema alérgico, que eu espirro o dia quase todo, a garganta coça, fico sentindo a garganta coçando muito, espirro o dia todo e sinto o nariz coçar. Eu queria saber se ela sabe os sintomas sobre isso.
0: Tá aí, doutora, um ouvinte tem esse sintoma, é constante durante o dia, ele espirra, sente coceira na garganta, no nariz. O que pode ser, doutora?
1: Reação alérgica, ele tem que ele mesmo descobrir a que é que ele tem alergia. se é o enchimento do travesseiro, se são as cobertas de lã, se é esse tipo de alimentação, se é camarão, ele tem alergia a alguma coisa, que se ele, fungos, é mofo.
0: Ah, sim, o ambiente, né, doutora? Alguma coisa no ambiente,
1: onde ele,
0: né?
1: Onde ele está, onde ele mora. Então, ele tem que descobrir. Médico nenhum cura reação alérgica se o próprio paciente não ajudar. O próprio paciente é que sabe a que é que ele é alérgico, não é? Ele mesmo vai ter que ir verificar esse tipo de alergia. Um abraço para meu pastor de Catu. Eita, Jesus, que coisa boa. É, que Deus abençoe, abençoe, abençoe meu pastor de Catu. Ele esteve conosco hoje, aqui no Sequiba, e é Jailson dos Reis. Jailson? É, pastor Jailson.
0: Grande abraço.
1: É, aí no, em Catu.
0: Isso.
1: Que Deus abençoe. É magrinho, mas é cheio de Deus, cheio do Espírito Santo. Um meu abraço especial. Nós vamos passar o sábado, à tarde e à noite juntos. É, aí com um grupo de músicos. Nós vamos levando uma orquestra.
0: Que bênção, doutora!
1: Uma festa. E muito obrigado pela escolha do nosso nome para trabalhar lá no próximo sábado, em Catu, com meu pastor, homem de Deus, pastor Jailson dos Reis. Que Deus abençoe, abençoe, abençoe. E até segunda-feira, se Deus quiser, nesse mesmo horário, quando juntos estaremos no programa Uma Médica na Sua Casa. Fique com nossos telefones e qualquer coisa, é só nos chamar. Muito obrigado ao melhor sonoplasta da América do Sul, Gesiel Rodrigues. Coisa boa. Bom dia, Deus. O sucesso desse programa é graças a Gesiel. Ai de mim se não fosse Gesiel. E Deus e Gesiel faz prodígios e maravilhas. Que Deus te abençoe, te abençoe, te abençoe. E te abençoe.

0: Hora certa.
1: Vox FM 5:55.
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2: Agora 6:04. Uma excelente noite para você. Começando as mais pedidas da programação, aquelas músicas mais solicitadas durante o dia, retornando agora. Um oferecimento da sua igreja evangélica, Assembleia de Deus na Bahia, na presidência do pastor Valdomiro Pereira da Silva. Você estava na companhia agradável da nossa doutora Alda Veloso, uma médica no seu lar, e Gesiel Rodrigues. Agora vamos juntos até às 7:00.

0: Aí você ouviu Isadora Pompeu, bênçãos que não tem fim.
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0: Agora 6:08.

Pois é, eu creio, viu? Creia tão somente na palavra de Deus, na Bíblia Sagrada. Aí você ouviu André e Felipe, participação de Damares. Não pare. Antes, Andréa Fontes, Jesus o Vencedor. Agora 6h15, uma excelente noite para você, um abraço para você que está na sintonia. A nossa ouvinte Jamile, ela está em Governador Mangabeira, sempre na sintonia.

você ouviu Anseios do Pai, Minha Vida Entrego. Antes, Angel Light, Calvário. 6:23.

0: 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Aí você ouviu Ariane, Não Tenhas Sobre Ti. Antes, Antônio Cirilo, Poderoso Deus. Agora 6h29, continua.
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0: Você ouviu Jessera Alcântara e Sara Evne, Vigia. Antes, Gildo Borges. Gildo Borges, Fala Comigo, Deus.
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0: Agora 6h37.
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0: Pois é, esse é o Israel Santos, Joquebed. Mas se você ouviu Jessé Alcântara e Sara Evelyn Vigia. Agora faltando 16 minutos para as 7. E continua.
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0: Pois é, hoje, Silvan Santos. A Bíblia diz assim, viu? Se hoje ouvirdes a minha voz, não endureçais o vosso coração. O Senhor Jesus que falou, viu? Então é hoje, entrega a sua vida para Ele sem reservas. Agora faltando 8 minutos para as 7, continua.
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0: aí, finalizando as mais pedidas de hoje, Bi Brenda, Seu Protetor. Eu sou Ulisses Menezes, vou ficando por aqui, mas volto daqui a pouquinho, às 20 horas, com Tempo de Amar. Na sequência, vem um rápido intervalo e a voz do Brasil. Hora certa. Vox FM 6:55.
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7: Olá, boa noite.
6: Boa noite para você que nos acompanha em todo o país.
7: Quarta-feira, 3 de junho de 2026.
6: Vamos ao destaque do dia, reunião ministerial.
7: Melhoria da qualidade de vida do brasileiro ganha destaque.
6: Desenrola Brasil, em menos de um mês já foram feitas 1 milhão e 400 mil operações de renegociação de dívidas.
7: O governo anuncia que será lançado programa para quem está adimplente, ou seja, em dia com os débitos.
6: Presidente Lula cita a taxação dos Estados Unidos a produtos nacionais e destaca a soberania brasileira.
7: E ainda...
8: A gente vai vender para quem quiser comprar. Se não quiser investir aqui, nós vamos procurar outro. O que tem que saber é que o Brasil é dono do seu nariz. Isso aqui é um país democrático e soberano.
7: E ainda, mais empresas podem acessar recursos do Plano Brasil Soberano.
6: O programa atende empresas exportadoras que tiveram impacto com tarifa norte-americana ou conflito no Oriente Médio. Claudio Mário Carvalho.
9: Portaria reduziu de 5% para 1% o impacto mínimo no faturamento bruto, exigido para que exportadores e fornecedores tenham acesso às linhas de crédito.
7: Você vai ouvir também vacina contra pneumonia e meningite.
6: A Pneumovinte já está sendo distribuída a estados e municípios para ampliar a proteção a crianças de 2 meses a 4 anos.
7: Imunização deve ter início na segunda quinzena de junho.
6: Hoje, na apresentação da Voz do Brasil, Mariana Jungmann e Luciano Seixas.
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6: Avanços nas áreas social, econômica e melhorias para as famílias brasileiras.
7: O presidente Lula realizou uma reunião ministerial e foi apresentado um balanço das ações do governo.
6: O presidente disse que espera realizar novas entregas até o mês de julho e ressaltou a soberania do país.
7: O editor Nazi Brum acompanhou a reunião e traz os detalhes para a gente ao vivo. Boa noite, Nazi.
10: Olá.

0: Ah, boa noite, Mariana, boa noite, Luciano e os ouvintes da Voz do Brasil. Olha, nessa reunião ministerial foram apresentadas as ações do governo e como isso se refletiu na melhoria de vida para a população brasileira. O presidente Lula iniciou o discurso e foi o primeiro a destacar que, pela primeira vez, o Brasil atingiu o índice de desenvolvimento humano no patamar de muito alto. O IDH é medido pelas Nações Unidas para avaliar a qualidade de vida e o desenvolvimento de uma população.
1: Nazi, que outros avanços foram destacados nesse balanço do governo?
2: Bom, é um motivo de regozijo para todos nós saber que o Brasil atingiu a sua maior performance na questão do IDH. Não é que a gente tem o melhor. A gente hoje faz parte de um núcleo de países que são países de ponta em questão de qualidade de vida do povo.
1: Vamos lá então, Nazi. Que outros avanços foram destacados nesse balanço do governo?
0: Olha, Luciano, o governo do Brasil focou nas ações implementadas nos últimos meses. Entre os destaques, a aprovação do fim da escala 6x1 na Câmara dos Deputados e o fim da chamada taxa das blusinhas e imposto de importação para produtos de até $50. Na área social, a construção de 138 novas creches e a entrega de 31 mil cisternas pelo país. Na saúde, o programa agora tem especialistas, que já chegou a 52% dos municípios. E o programa Gás do Povo, que alcança todos os municípios, beneficiando 15 milhões de famílias. A ministra da Casa Civil, Miriam Belchior, destacou o lançamento do Move Aplicativos, que já registrou 740 mil motoristas de aplicativos e taxistas interessados no financiamento do carro novo em condições vantajosas. A ministra também citou o Novo Desenrola.
3: O novo Desenrola Brasil Famílias, com 24 dias de operação, já renegociou 1 milhão e 400 mil operações com descontos de 85% na dívida original. De 20 bilhões, a dívida caiu para menos de 3 bilhões para essas famílias.
4: O ministro da Fazenda, Nazi, Dario Durigan, também fez um balanço, né, durante a reunião. O que, que a gente pode destacar?
0: Olha, Mariana, o ministro da Fazenda, Dario Durigan, fez um balanço positivo, citando a criação de 5 milhões de empregos desde 2023, com o aumento de renda do trabalhador. O ministro ressaltou ainda que o crescimento do país superou as expectativas e que os brasileiros estão pagando menos impostos. Lembrando que o governo isentou o pagamento do imposto de renda para quem recebe até R$5 mil por mês. Vamos ouvir o que ele disse.
5: Por isso que nós acertamos as contas do país, colocando o pobre no orçamento e cobrando de quem tem capacidade econômica. Quem hoje vive de salário paga menos tributo. E quem tem fundo offshore, quem é dono de bet, hoje paga pela primeira vez tributo no país, o que é muito devido, o que é muito justo.
0: Olha, o presidente Lula também aproveitou a reunião ministerial para falar sobre os Estados Unidos indicarem que vão impor uma taxa de 25% a produtos brasileiros. Lula lembrou que o governo, mais uma vez, vai adotar o caminho do diálogo, sem abrir mão da soberania do país em nenhum momento nesse processo.
2: Se os Estados Unidos quer problema, ele tem o direito de não querer. Agora, nós não vamos ficar chorando, nós vamos procurar outros parceiros. Se ele não quer comprar, a gente vai vender para quem quiser comprar. Se não quiser investir aqui, nós vamos procurar outro. O que tem que saber é que o Brasil é dono do seu nariz. Isso aqui é um país democrático e soberano. E por conta dessa soberania, nós faremos tudo o que for necessário. Nós queremos respeitar todo mundo, mas nós também queremos respeito.
1: E sobre as próximas ações do governo, o que foi divulgado na reunião, Nazi?
0: Luciano, muitas entregas estão previstas para as próximas semanas. A gente pode citar um novo plano para o combate ao feminicídio, uma nova fase do programa Desenrola para pessoas que estão com os pagamentos em dia não caiam na inadimplência. E o Move Motos, uma nova modalidade de linha de crédito voltada para motociclistas que trabalham com aplicativos de entregas e transporte. Mariana, Luciano.
4: Nazi, obrigada pelas suas informações ao vivo.
1: O governo do Brasil manifestou hoje profunda discordância da conclusão dos Estados Unidos de que a pecuária brasileira utilizaria trabalho forçado em sua produção.
4: A investigação da seção 301 foi concluída pelo governo norte-americano para apurar situações de concorrência desleal praticada por países com os quais os Estados Unidos têm parceria comercial, entre eles o Brasil.
1: As conclusões dela vêm sendo utilizadas para justificar a aplicação de tarifas de importação sobre produtos desses países.
4: O Brasil Brasil considerou absurda a conclusão e destacou que a Organização Internacional do Trabalho reconhece o Brasil há décadas como referência no combate a práticas que violam a dignidade dos trabalhadores.
1: Por meio de nota, o governo brasileiro disse ainda esperar que as recomendações de taxação dos produtos brasileiros não sejam efetivadas e que atuará para reduzir danos que venham a ser causados à economia, aos empregos e à renda dos brasileiros.
4: Mais empresas brasileiras vão poder acessar os recursos do Plano Brasil Soberano.
1: O programa foi criado para minimizar os impactos das tarifas impostas pelos Estados Unidos ou aos conflitos no Oriente Médio.
6: Portaria publicada pelos Ministérios da Fazenda e do Desenvolvimento, Indústria, Comércio e Serviços reduziu de 5% para 1% o impacto mínimo no faturamento bruto, exigido para que exportadores e fornecedores afetados pelas tarifas impostas pelos Estados Unidos ou pelos conflitos no Oriente Médio tenham acesso às linhas de crédito. As solicitações vão poder ser feitas a partir da próxima segunda-feira, dia 8, no site www.bnds.gov.br/elegibilidade-brasil-soberano. A medida beneficia empresas de setores como aço, cobre, alumínio, automotivo e moveleiro, além de exportadoras que mantêm relações comerciais com países do Oriente Médio. Segundo o governo, a iniciativa busca proteger a produção nacional e preservar empregos diante das incertezas do cenário internacional. O Plano Brasil Soberano oferece financiamento para capital de giro, produção voltada à exportação, compra de máquinas e equipamentos, ampliação da capacidade produtiva e inovação tecnológica. De acordo com o BNDES, o programa já recebeu pedidos que somam 6 bilhões e meio de reais, dos quais 1 bilhão e 600 milhões de reais já foi aprovado. Claudimário Carvalho, para a Voz do Brasil.
4: Os estados e municípios brasileiros já começaram a receber as doses da vacina Pneumovinte, que será introduzida no SUS, ampliando a proteção contra doenças como pneumonia e meningite.
1: O público principal dessa vacina são bebês e crianças de 2 meses até 4 anos de idade.
4: O uso novo do imunizante nos postos vai começar na segunda quinzena desse mês.
1: Também hoje foram firmados novos contratos de financiamento para entidades filantrópicas, como as Santas Casas.
7: Estados e municípios já começaram a receber as doses da vacina pneumocócica conjugada 20-valente, a Pneumovinte. O imunizante protege contra 20 sorotipos da bactéria causadora de infecções, como pneumonia e meningite. É o dobro da proteção da Pneumo 10, que hoje é oferecida no Sistema Único de Saúde e que será substituída gradualmente. O início da vacinação está previsto para ocorrer na segunda quinzena de junho, como anunciou o ministro da Saúde, Alexandre Padilha.
8: Mais ou menos 6 milhões e 100 mil doses sendo distribuídas já, uma parte já chegou, inclusive nos estados e municípios. Estão programando o início, chamando a população para iniciar, procurar a unidade de base de saúde a partir do começo da segunda quinzena de junho, a partir de 15 de junho, essa ação já nas unidades de base de saúde. Nós vamos fazer, como sempre, uma ação aí na unidade básica de saúde para reforçar.
7: Também nesta quarta-feira foram assinados 8 novos contratos da linha de crédito Caixa Hospitais FGTS, somando 800 milhões de reais. O recurso vai atender hospitais e entidades filantrópicas conveniados ao SUS, como a Santa Casa de São Paulo. O vice-presidente Geraldo Alckmin explicou que, com as condições facilitadas do crédito, esses hospitais vão continuar reforçando o atendimento no país.
9: São hospitais que não têm fim lucrativo, que atendem o SUS, inclusive a alta complexidade. Em dificuldade financeira, muitos deles, então a boa notícia é que os juros, como pode utilizar recurso do FGTS, caiu de mais de 20% para 11%, e as Santas Casas e hospitais podem ter uma saúde financeira melhor, ampliar os seus serviços, atender atender bem a população do SUS.
7: O uso de recursos do FGTS para esses hospitais foi autorizado pelo presidente Lula no início do ano. O objetivo é socorrer algumas dessas entidades que enfrentam dificuldades financeiras. Ao todo, são 4 bilhões de reais para refinanciamento, alívio de dívidas e capital de giro até 2030, com taxas de juros reduzidas e prazos de até 180 meses. O valor contratado até agora já passa de 1,6 bilhão de reais. Reportagem Gabriela Noronha.
4: E a gente segue falando de saúde, porque existe uma substância que também funciona como uma vacina natural para bebês. É o leite humano.
1: Pois é, através dele a mulher passa ao bebê anticorpos e proteção contra doenças, além da nutrição tão necessária nos primeiros meses de vida.
4: Mas nem sempre a amamentação mãe e bebê é possível, e nesses casos as crianças recém-nascidas precisam de leite doado.
1: Para garantir que eles tenham acesso a esse alimento natural tão poderoso, o Ministério da Saúde lançou uma campanha para estimular a doação.
10: O Brasil tem a maior rede pública de bancos de leite humano do mundo. O leite é destinado a todos os bebês que precisam desse auxílio, em especial os prematuros e de baixo peso, internados em UTIs neonatais. Nos últimos 5 anos, mais de 4 milhões de recém-nascidos foram beneficiados pelas doações coletadas nos mais de 300 bancos de leite de todo o Brasil. E para que outras mães se tornem doadoras, o Ministério da Saúde lançou uma campanha nacional de incentivo à doação.
11: Para bebês prematuros e de baixo peso, internados nas unidades neonatais, o leite humano é muito mais que alimento. É nutrição, imunidade e mais chance de recuperação. Quando você doa esse leite para o banco de leite humano, entra em uma rede de cuidado e chega a quem mais precisa. Doação de leite humano. Solidariedade que nutre, vida que cresce.
10: A coordenadora da Rede Brasileira de Bancos de Leite Humano, Daniela Aparecida da Silva, explica quem pode doar.
12: Para ser doadora, ela precisa estar amamentando e produzindo uma quantidade excedente do que o seu filho consome. Então ela entra em contato com o banco de leite e ali ela faz a inscrição dela como doadora. E ela vai ter que apresentar os últimos exames realizados no pré-natal, os exames de sangue mesmo, e também responder um questionário que é justo sobre isso.
10: E uma pequena quantidade de leite pode transformar a vida de uma mãe e de um bebê. É o que garante a coordenadora das políticas de aleitamento materno da Secretaria de Saúde do Distrito Federal, Maria das Graças Rodrigues.
13: A quantidade que ele precisa é mínima, é pouquinho. É um ato de solidariedade, porque eu estou pensando em outra pessoa que às vezes eu nem conheço, ela está levando saúde para ele. Quando esse bebê recebe o leite dessa mulher, esse neném está livre de infecções, ele está melhorando a imunidade, esse bebê está se recuperando mais rápido.
10: Para saber qual banco de leite mais perto da sua casa, você pode ligar no número 136 do Ministério da Saúde. Reportagem Graziele Bezerra.
4: E cerca de 3 mil doulas profissionais que oferecem assistência às gestantes conquistaram o reconhecimento da atuação no Brasil.
1: A lei que regulamenta a atividade garante o acompanhamento em hospitais públicos e privados.
4: Agora, o governo quer ampliar esse atendimento no Sistema Único de Saúde.
14: A gestação e o parto representam momentos marcantes na vida de muitas mulheres. Julie já está na reta final da gravidez. Conta com o apoio de uma doula, profissional que oferece assistência à gestante, contribuindo para o bem-estar da mãe e do bebê.
15: Toda dúvida eu tiro com ela. Eu quero saber alguma coisa, eu estou sentindo alguma dor, eu pergunto para ela se é normal.
14: A doula de Julie, Gabriela Santos, fala da importância da grávida ser acompanhada por essa profissional durante o período de gestação.
15: Ser doula é acolhimento, é você instruir e você estar ali com o apoio de uma mulher que está trazendo uma nova vida ao mundo.
14: Agora, a proposta do governo federal é ampliar esse atendimento também no SUS. Recentemente, o presidente Lula sancionou lei que regulamenta a profissão de doula no país. Com recente marco, as mulheres passam a ter o direito garantido de serem acompanhadas por doulas em qualquer maternidade. Para formar e capacitar mais doulas a atuarem no Sistema Único de Saúde, o governo do Brasil anunciou investimentos de cerca de 3 milhões de reais para a qualificação dessas profissionais na rede pública. O secretário de Gestão do Trabalho e da Educação na Saúde, Felipe Proenço, explica sobre a estratégia nacional e como os recursos vão ser utilizados.
16: É um investimento do Ministério da Saúde, vai ser repassado para as instituições que têm experiência e com isso a gente mobiliza tanto as escolas de saúde do SUS quanto as universidades para que possam realizar essa formação e com isso tenhamos mais doulas.
14: Segundo o secretário Felipe Proenço, para receber os recursos federais e formar novas doulas, estados e municípios precisam apresentar propostas ao Ministério da Saúde. Reportagem Cleide Lopes.
1: Nesta quinta-feira é Corpus Christi e a expectativa é de movimento intenso nas rodovias em mais um feriado prolongado.
4: Com o aumento do fluxo, a Polícia Rodoviária Federal reforça o policiamento até o próximo domingo, com foco na prevenção de acidentes.
1: De acordo com Estênio Pires, coordenador-geral de Segurança Viária da PRF, os motoristas devem estar atentos às condições do trânsito.
17: Três fatores que nos preocupam muito é a ultrapassagem, muitas vezes até em local permitido, mas não com tempo hábil para concluir a manobra, ocasionando o tipo de acidente que mais mata nas rodovias federais, que é a colisão frontal. O outro fator é o excesso de velocidade e o terceiro fator, a alcoolemia. Vários desses acidentes, nós temos a soma desses três fatores.
4: A PRF também vai intensificar a fiscalização em ônibus, micro-ônibus e vans nesse feriado.
1: Isso porque as rodovias federais registraram um aumento de cerca de 8% nos acidentes de trânsito envolvendo o transporte de passageiros.
4: Serão observados os documentos dos motoristas e dos veículos, o estado de conservação dos veículos e a forma como os passageiros são transportados.
1: Reforçando que a empresa de transporte de passageiros só pode exercer essa atividade após autorização da ANTT, a Agência Nacional de Transportes Terrestres.
4: Apoio à pesquisa nas cadeias produtivas da Amazônia, como açaí, cacau e babaçu.
1: Para isso, o governo do Brasil vai aplicar 150 milhões de reais do Fundo Amazônia em projetos de desenvolvimento e inovação do setor.
18: O governo do Brasil anunciou um investimento de 150 milhões de reais para o programa Desafios da Amazônia. O programa visa estimular projetos de pesquisa, desenvolvimento e inovação que tragam soluções para as cadeias socioprodutivas da Amazônia Legal. O investimento será feito com recursos do Fundo Amazônia, administrado pelo BNDES, o Banco Nacional de Desenvolvimento Econômico e Social, e coordenado pelo Ministério do Meio Ambiente e Mudança do Clima, em parceria com o Ministério da Ciência, Tecnologia e Inovação. No primeiro edital, os recursos destinados ao programa vão apoiar o desenvolvimento de soluções tecnológicas para as cadeias do açaí, cacau, castanha, cupuaçu e pescado. O superintendente da área de meio ambiente do BNDES, Nabil Kadri, aponta quais são os resultados esperados.
19: Essa iniciativa é uma iniciativa que visa fortalecer as redes de pesquisa e inovação em todos os estados da Amazônia brasileira. A gente pretende aprovar e apoiar 36 soluções tecnológicas para melhorar a tecnologia em cadeias produtivas de produtos da biodiversidade amazônica. São mais de 630 pesquisadores envolvidos nessa iniciativa, com bolsas de pesquisa e mais de 32 universidades e institutos públicos podendo ser beneficiados.
18: Os projetos deverão ser liderados por instituições de ciência e tecnologia da Amazônia Legal, mas podem reunir organizações de todo o Brasil. Poderão participar universidades públicas e privadas sem fins lucrativos, instituições de pesquisa e institutos federais, em parceria com associações comunitárias e cooperativas. Reportagem André de Barros Lima.
4: A partir de agora, famílias que recebem o Bolsa Família não perdem o benefício quando solicitarem o BPC.
1: O pagamento continua enquanto é feita a análise do pedido ao INSS.
4: Famílias em situação de vulnerabilidade social que solicitarem o benefício de prestação continuada, o BPC, podem receber o Bolsa Família durante todo o período de análise do pedido pelo INSS, o Instituto Nacional do Seguro Social. A mudança evita que os beneficiários precisem deixar o programa de transferência de renda antes da decisão sobre o BPC. Até então, muitas famílias eram obrigadas a pedir o desligamento do Bolsa Família porque o valor recebido podia elevar a renda familiar acima do limite exigido para acesso ao benefício assistencial. Com a nova medida, o desligamento do Bolsa Família só acontece se o BPC for concedido ao final do processo. Nesse caso, o INSS comunica a decisão ao Ministério do Desenvolvimento e Assistência Social, Família e Combate à Fome, que interrompe o pagamento do programa. Os beneficiários continuam tendo direito aos valores retroativos do BPC, desde a data do requerimento, com possibilidade de compensação dos recursos pagos pelo Bolsa Família durante a análise do pedido. Para mais informações, acesse gov.br/MDS. Raquel Mariano, para a Voz do Brasil.
20: Mais de 246 mil famílias de baixa renda já receberam antenas parabólicas digitais gratuitas por meio do programa Brasil Antenado.
1: A iniciativa atende moradores inscritos no CAD Único, que vivem em municípios com baixa ou nenhuma cobertura de televisão.
20: A ação contempla 323 municípios de 16 estados e pode beneficiar cerca de 650 mil famílias.
1: Com a nova antena, os moradores passam a ter acesso à televisão aberta, com melhor qualidade de som e imagem e a mais de 100 canais gratuitos.
20: As famílias que moram nas cidades atendidas podem solicitar o kit gratuitamente pelo telefone 0800-729-2404 ou pelo site do programa brasilantenado.org.br.
1: O serviço inclui tanto o fornecimento quanto a instalação da antena digital sem custo para os beneficiários.
20: Essas foram as notícias do Governo do Brasil.
1: Uma realização da Secretaria de Comunicação Social da Presidência da República.
20: Com produção da empresa Brasil de Comunicação.
1: Fique agora com o Minuto do TCU. Em seguida, as notícias do Poder Judiciário e do Congresso Nacional. Lembramos que amanhã, dia de Corpus Christi, não tem Voz do Brasil. Boa noite.
20: A gente volta sexta-feira. Bom descanso. Até lá.
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22: 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Você vai ouvir agora notícias do Poder Judiciário.
25: STF invalida a idade mínima para a aposentadoria especial em atividades insalubres.
26: TSE mantém inelegibilidade do ex-governador do Rio de Janeiro, Cláudio Castro.
25: Consulta pública sobre o desempenho da Justiça do Trabalho vai até sexta-feira.
26: Boa noite, eu sou Marcela Luiza.
25: E eu sou Walter Lima.
26: O Supremo Tribunal Federal, por maioria, considerou inconstitucional a exigência de idade mínima para aposentadoria especial em atividade insalubre.
25: A corte, no entanto, manteve o fim da conversão de tempo especial em comum e a nova regra de cálculo do benefício. Marta Ferreira.
0: A Confederação Nacional dos Trabalhadores da Indústria questiona dispositivos da reforma da Previdência que passaram a exigir idade mínima para aposentadoria especial e vedaram a conversão de tempo especial em tempo comum para períodos posteriores à promulgação da emenda.
2: Por maioria, o plenário decidiu que é inconstitucional a idade mínima criada pela reforma da Previdência, mas manteve a validade da proibição da conversão do tempo especial em comum e da nova forma de cálculo do benefício.
26: Motoristas e cobradores de ônibus e motoristas de caminhão podem ter direito à aposentadoria especial.
25: Esse entendimento é do STJ. Fátima Uchoa.
3: A tese firmada pela primeira sessão do STJ deve ser seguida por juízes e tribunais de todo o país. O INSS defendeu que após a Lei 9.032 de 95, não seria mais possível conceder aposentadoria especial a motoristas e cobradores de ônibus e a motoristas de caminhão por causa da profissão, pois teria de ser comprovada a exposição a agentes nocivos químicos, físicos ou biológicos, e que não há previsão expressa sobre o caráter penoso da atividade. Porém, segundo o relator ministro Gurgel de Faria, o regulamento da Previdência não exclui esses trabalhadores do benefício, mas cabe a cada um demonstrar que exerceu atividade com riscos à saúde ou integridade física.
26: TSE mantém inelegibilidade de Cláudio Castro, ex-governador do Rio.
25: Ele foi condenado por abuso de poder político e econômico, condutas vedadas e captação ilícita de recursos nas eleições 2022. Fábio Ruas.
5: Os ministros do TSE entenderam que não houve omissão, obscuridade ou contradição na decisão de março deste ano. O relator ministro Vilas Boas Cueva destacou que não há contradição e omissão quanto à suposta maioria formada para cassação do diploma, isso porque apenas 3 ministros votaram nesse sentido, de um total de 7. Com isso, Cláudio Castro continua inelegível, mas não teve o diploma eleitoral cassado.
26: Termina sexta-feira o prazo para quem quiser participar da consulta pública da Justiça do Trabalho.
25: Você pode ajudar o Judiciário a desempenhar melhor suas funções em todo o país. Larissa Batista.
6: Até sexta-feira, você pode dar a sua opinião sobre o que deve ser prioridade da Justiça do Trabalho para os próximos anos. Você pode, por exemplo, dizer o que pensa sobre a forma como a Justiça do Trabalho atua e como poderia melhorar. Será que os processos são analisados com agilidade? É fácil ter acesso aos serviços da Justiça do Trabalho? Em qualquer lugar do país, o trabalhador ou a trabalhadora deve conseguir esse atendimento. Mas será que ele acontece? Se você tem alguma sugestão, essa é a chance de fazer a Justiça do Trabalho se tornar cada vez mais um meio seguro de cuidar das relações trabalhistas. Então, acesse tst.jus.br e participe.
26: Justiça condena motorista por transporte de cocaína em carga de carne em Goiás.
25: A denúncia foi apresentada pelo MPF, Vanessa Pereira.
8: Os mais de 529 quilos de cocaína, avaliados em cerca de R$ 37 milhões, estavam escondidos em meio à carga de carne bovina, que utilizava selos adulterados para simular a regularidade do transporte. Além disso, a droga exibia marcas de consórcios internacionais. O motorista do caminhão foi condenado a 10 anos de prisão e pagamento de multa por tráfico transnacional de drogas e uso de lacres com selos de Serviço de Inspeção Federal falsificados.
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26: Uma boa noite.
25: E até sexta-feira.
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27: Está no ar o Jornal do Senado.
28: Eu sou Paula Groba.
29: E eu sou Humberto Pinheiro.
28: E estes são os destaques de hoje do Jornal do Senado, que começa agora.
7: Presidente do Senado anuncia sessão de esforço concentrado na próxima semana.
28: Proposta pode acabar com o financiamento de conteúdos online de ódio e misoginia.
7: Sancionada lei da Copa do Mundo Feminina.
28: Boa noite.
1: Boa noite.
28: Falta pouco mais de um ano para o Brasil receber pela primeira vez a Copa do Mundo de Futebol Feminino. E as regras para a realização do torneio já estão definidas.
7: Uma lei sancionada pelo presidente da República estabelece responsabilidades do governo, garante direitos à FIFA e prevê até indenizações para jogadoras que participaram de edições anteriores da competição. Repórter Bruno Lourenço.
10: O Poder Executivo sancionou a lei que estabelece as regras para viabilizar a realização da Copa do Mundo de Futebol Feminino, que ocorrerá de 24 de junho a 25 de julho de 2027 no Brasil. O texto trata da venda de ingressos, da decretação de feriado nacional em dias de jogos da equipe brasileira, proteção de direitos autorais, regras para captação e distribuição de imagens do campeonato e garantias aos torcedores e profissionais, como a facilitação para obtenção de vistos temporários, de turismo e de trabalho. A ex-jogadora Formiga, que defendeu a seleção em 7 Copas do Mundo e 7 Olimpíadas, torce pelo sucesso do evento e das atletas.
11: E que o ano que vem possamos comemorar tanto quanto esse ano e que as duas taças fiquem no Brasil, né? Desse ano vem e que a outra fique e que possamos cada vez mais evoluir em questão a respeito de nós mulheres, que possamos mudar a mentalidade que existe hoje de pessoas achando que ainda não somos capazes, né?
10: A lei também prevê o pagamento de R$500 mil às jogadoras que representaram o Brasil na primeira edição da Copa do Mundo Feminina, em 1991, e do primeiro torneio global feminino organizado pela FIFA, em 1988. A presidente da Comissão de Esporte do Senado, senadora Leila Barros, do PDT do Distrito Federal, defendeu a premiação.
12: O futebol feminino brasileiro carrega marcas profundas de proibição estatal e de preconceito social. A proibição perdurou por 4 décadas, sendo formalmente revogada apenas em 1979. As atletas que persistiram em sua paixão pelo esporte durante e após a proibição são pioneiras em sentido pleno, e a elas o Estado brasileiro deve não apenas reconhecimento, mas reparação.
10: 8 capitais brasileiras vão receber jogos da Copa do Mundo de Futebol Feminino: Belo Horizonte, Brasília, Fortaleza, Porto Alegre, Recife, Rio de Janeiro, Salvador e São Paulo.
28: E o Comitê Olímpico do Brasil, responsável pela participação do país nos Jogos Olímpicos e em outras competições internacionais, teve seus 112 anos celebrados em sessão solene do Congresso Nacional.
7: Durante a sessão especial, o presidente do COB, Marco Antônio Laporta, destacou avanços na legislação que fortaleceram o esporte olímpico brasileiro. Repórter Rodrigo Rezende.
13: Em 8 de junho de 1914, foi fundado o Comitê Olímpico do Brasil. A organização foi homenageada em sessão solene do Congresso Nacional. A senadora Leila Barros, do PDT do Distrito Federal, ressaltou o pioneirismo da organização esportiva brasileira.
12: O Comitê Olímpico do Brasil foi o primeiro Comitê Olímpico Nacional da América do Sul. Desde então, sua trajetória acompanha a própria evolução do esporte brasileiro, desde os primeiros passos da organização esportiva nacional até a consolidação do Brasil como uma potência olímpica reconhecida internacionalmente.
13: O presidente do COB, Marco Antônio Laporta, lembrou os avanços legislativos que permitiram mais investimentos no esporte olímpico brasileiro, como a destinação de recursos das loterias ao setor. A sessão solene contou com a presença de diversos atletas, entre eles Miraildes Maciel Mota, ou Formiga, jogadora do futebol feminino que disputou 7 Olimpíadas com a conquista de 2 medalhas de prata. Formiga ressaltou que a qualificação para uma edição de uma Olimpíada já é a coroação para a carreira de muitos esportistas.
11: Então eu espero que as pessoas tenham consciência que chegar não é fácil. Conquistar uma medalha também não é, né? Que tem adversários ali que não são fáceis. Mas quando conseguimos o passaporte para chegar a uma Olimpíada, já é uma glória, já é uma grande conquista.
13: Leila Barros afirmou durante a sessão solene que os congressistas devem se debruçar nas próximas semanas sobre projetos ligados ao esporte. Caso da derrubada do veto sobre a isenção de impostos de importação para equipamentos esportivos e a criação da Universidade do Esporte.
28: O presidente do Senado, Davi Alcolumbre, anunciou um esforço concentrado para acelerar a votação de matérias pendentes.
7: A primeira delas já tem data para ser analisada: a indicação do novo Corregedor Nacional de Justiça. Repórter Douglas Castilho.
4: O esforço concentrado é um período em que ocorrem sessões para discussão e votação de proposições, podendo ser dispensado o tempo dos discursos dos parlamentares. A votação do nome de Benedito Gonçalves para corregedor do CNJ é a única pauta definida até o momento. Os senadores Stephenson Valentim, do Podemos do Rio Grande do Norte, e Paulo Paim, do PT do Rio Grande do Sul, questionaram o presidente do Senado sobre a proposta de emenda à Constituição que acaba com a escala 6x1, PEC recentemente aprovada na Câmara dos Deputados. Mas Davi Alcolumbre disse que o tema precisa de um debate mais aprofundado e não deve fazer parte do esforço concentrado.
14: Então não é razoável que a Câmara dos Deputados passe 5 meses debatendo um assunto muito relevante para o Brasil, para o povo brasileiro e para a nação, e também para os trabalhadores e para os empreendedores, e o Senado Federal seja obrigado a carimbar um texto aprovado na Câmara.
4: Os demais itens da pauta do esforço concentrado serão definidos pela presidência do Senado em acordo com as lideranças partidárias. Quanto ao fim da escala 6x1, também está em análise a proposta do senador Rogério Marinho, do PL do Rio Grande do Norte, que prevê a possibilidade de os empregados negociarem a jornada de trabalho com os patrões, sem um limite máximo de horas.
28: E o senador Cleitinho, do Republicanos de Minas Gerais, defendeu uma votação célere para o fim da escala 6x1. Apesar de várias propostas já terem sido apresentadas, com o mesmo objetivo, o parlamentar defendeu a votação do texto já aprovado pela Câmara dos Deputados para acelerar a mudança na legislação.
7: Na avaliação de Cleitinho, a medida deve avançar rapidamente no Senado, passando pelas comissões e sendo levada ao plenário o quanto antes. O parlamentar ressalta que a redução da jornada atende a uma demanda dos trabalhadores e, por isso, deve ser analisada com prioridade para o benefício da população.
15: Tudo que é para o povo, acho que tem que andar mais rápido. Passa nas comissões o mais rápido possível, porque eu tenho certeza que se fosse algum tipo de aumento em benefício da classe política, não demorava 5 meses, não. Então, espero que seja o mais rápido possível aqui, porque o povo espera.
28: Já o senador Carlos Portinho, do PL do Rio de Janeiro, é favorável que a proposta seja amplamente debatida no Senado antes da votação. De acordo com ele, por se tratar de uma medida com impacto para trabalhadores, empresas e para o futuro do país, é necessário ouvir representantes de diferentes setores e sanar dúvidas sobre os efeitos da redução da jornada.
7: Portinho destacou que a discussão deve buscar equilíbrio entre os interesses dos trabalhadores e dos empregadores, de forma a evitar prejuízos tanto para a geração de empregos quanto para a atividade produtiva.
16: O que eu tenho cobrado aqui é que essa discussão, ela passe nas comissões, sejam feitas audiências públicas, tem que estar o sindicato dos trabalhadores aqui, da mesma maneira que tem que estar os representantes do setor produtivo. É o que a gente quer discutir. Discutir é importante, é o trabalho do parlamentar.
28: Ganhar dinheiro com desinformação, discursos de ódio e ataques às mulheres pode passar a ser proibido.
7: Um projeto em análise no Senado quer impedir que conteúdos desse tipo sejam remunerados nas plataformas digitais. Repórter Marcela Cunha.
17: O projeto altera o Marco Civil da Internet para bloquear o dinheiro com publicações de conteúdos que ataquem abertamente as mulheres, criando riscos reais de violência ou discriminação, mesmo antes de uma decisão da justiça. Se a rede social for negligente e permitir que usuários continuem lucrando com conteúdos que já tenham sido considerados criminosos, também poderá ser punida. A autora, senadora Augusta Brito, do PT do Ceará, lembra que hoje esse tipo de violência também é impulsionada pelo interesse financeiro e reforça que a ideia é impedir que a liberdade de expressão seja usada como justificativa para a violência.
18: Esse projeto não censura ninguém, ele apenas afirma que ódio e mentira não podem ser premiados com dinheiro, sem confundir isso com opinião, crítica, ironia, sátira ou debate legítimo.
17: O texto define discurso de ódio, misoginia e desinformação e estabelece regras para a defesa do responsável pela publicação, que será avisado em até 48 horas e terá o direito de apresentar uma defesa para tentar recuperar o valor.
7: Com edição de Paula Groba e trabalhos técnicos de Eliseu Caires, o Jornal do Senado fica por aqui. Acompanhe agora as notícias da Câmara dos Deputados. Boa noite.
28: Boa noite e um bom feriado.
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0: Comissão aprova manutenção de merenda escolar durante calamidades.
2: Avança projeto que proíbe a distinção de gênero entre PM e bombeiros.
0: Projeto dificulta fechamento de salas para educação de jovens e adultos.
3: Boa noite. Avança na Câmara a proposta que estabelece condições mais rigorosas para fechamento de turmas de educação de jovens e adultos. Acompanhe na reportagem de Luiz Cláudio Canuto.
19: A Comissão de Educação da Câmara aprovou o projeto que estabelece condições mais rigorosas para o fechamento de turmas presenciais na rede pública para a educação de jovens e adultos. Segundo o projeto, para fechar turmas, deve haver justificativa do órgão responsável pela gestão da educação, o diagnóstico do impacto da ação e uma manifestação da comunidade escolar e do Ministério Público. A proposta muda a Lei de Diretrizes e Bases da Educação Nacional. O texto do deputado Helder Salomão, do PT do Espírito Santo, foi aprovado conforme o parecer do relator, deputado Luiz Lima, do Novo do Rio de Janeiro. Lima afirma que a educação de jovens e adultos atende a um princípio da Constituição e expressa a garantia do direito à educação.
20: A gente ainda tem um percentual entre 25% e 30% de pessoas que passaram de 20 anos, que têm muita dificuldade com leitura, de compreensão de texto, e essas pessoas também ficam fora do mercado de trabalho. E esse projeto é extremamente meritório, porque facilita e avisa essas pessoas e comunica, faz com que as secretarias de educação municipal e estadual comuniquem às pessoas adultas do nosso país que é direito, sim, ela reingressar à sala de aula para ela aprender a ler, aprender a escrever de forma correta, melhorando a autoestima dessas pessoas.
19: O relator cita dados do IBGE de 2023, segundo os quais a taxa de alfabetização de brasileiros com 15 anos ou mais era de 94,6%, mas entre a população rural era pouco mais de 85%. Aproximadamente 11 milhões de pessoas entre 18 e 29 anos de idade ainda não completaram o ensino médio. O projeto que estabelece condições prévias para o fechamento de turmas presenciais de educação de jovens e adultos na rede pública vai ser analisado agora pela Comissão de Constituição e Justiça. Para virar lei, precisa ser aprovado pelos deputados e senadores. Da Rádio Câmara de Brasília, Luiz Cláudio Canuto.
21: Educação.
0: Comissão aprova a proposta que prevê manutenção de merenda escolar em caso de calamidade pública. A repórter Mônica Tati tem os detalhes.
22: A alimentação escolar poderá ser garantida mesmo em caso de situação de emergência ou estado de calamidade pública reconhecida ou decretada pelo governo federal. É o que prevê projeto aprovado pela Comissão de Educação da Câmara, como explica a relatora, a deputada Sâmia Bonfim, do PSOL de São Paulo.
23: É sabido que, no período letivo, a merenda escolar eventualmente é a única refeição dos educandos mais vulneráveis economicamente. Dessa forma, fazendo justiça às proposições pertinentes, todas elas certamente motivadas pela recente experiência de paralisação das escolas e de aumento da vulnerabilidade das famílias dos estudantes mais pobres, somos pela aprovação do projeto principal.
22: O texto da deputada Sâmia Bonfim também estabelece que se as refeições não puderem ser feitas no ambiente escolar, será garantida a entrega de cestas básicas para as famílias dos alunos que estejam inscritas no Cadastro Único do Governo Federal. O projeto, que prevê a garantia de merenda escolar em caso de situação de emergência ou de calamidade pública, ainda tem que ser votado por mais 3 comissões da Câmara. Se for aprovado em todas, pode seguir direto para a votação no Senado. Da Rádio Câmara de Brasília, Mônica Tati.
21: Relações Exteriores.
3: Sargento Faur, do PL do Paraná, rebate acusações de que integrantes da oposição teriam atuado junto aos Estados Unidos para incentivar o aumento das tarifas contra produtos brasileiros. Ele afirma que defende a busca do diálogo para evitar medidas que prejudiquem o país.
0: Sargento Faur também apoia a classificação de facções criminosas brasileiras como organizações terroristas. O parlamentar avalia que a medida contribui para a efetividade do enfrentamento ao PCC e ao Comando Vermelho.
3: Tadeu Venere, do PT do Paraná, critica a atuação da oposição no caso das tarifas dos Estados Unidos sobre produtos brasileiros. Para ele, houve estímulo a medidas comerciais contra o Brasil. O deputado considera que a articulação externa tenta desgastar o governo federal.
0: Tadeu Venneri contesta a tentativa de relacionar o aumento das tarifas apenas a decisões soberanas do governo dos Estados Unidos. O legislador defende a via diplomática e cobra explicações de parlamentares que fazem oposição ao Executivo Federal.
3: Padre João, do PT de Minas Gerais, considera a viagem de parlamentares da oposição aos Estados Unidos uma ameaça à soberania brasileira. Ele pondera que representantes eleitos não podem atuar no exterior contra a economia nacional nem contra serviços como o PIX.
0: Padre João cobra uma reação do Congresso diante de iniciativas que, em sua visão, incentivam o aumento de tarifas dos Estados Unidos contra produtos nacionais. O deputado argumenta que o papel da oposição é fiscalizar o governo federal e não apoiar medidas contra o Brasil.
3: Érica Cocai, do PT do Distrito Federal, acusa parte da oposição de ser submissa aos interesses estrangeiros, especialmente dos Estados Unidos. Ela critica articulações que prejudicam a economia nacional e entregam recursos estratégicos, como terras raras e minerais críticos.
0: Na visão de Érica Cocai, o governo anterior foi omisso no combate ao crime organizado e permitiu o avanço de milícias e de esquemas financeiros fraudulentos. A deputada reafirma o compromisso da gestão petista com a defesa da soberania nacional e da democracia.
21: Trabalho.
3: Avança nas comissões o projeto que proíbe a distinção de gênero em concursos e carreiras da PM e dos bombeiros. Mais detalhes com a repórter Maria Neves.
0: A Comissão de Segurança Pública da Câmara dos Deputados aprovou proposta que proíbe a distinção entre homens e mulheres nos concursos públicos e nas carreiras de polícias militares e de bombeiros militares. O texto proíbe expressamente a adoção de limites de vagas para mulheres nas leis estaduais e do Distrito Federal. O relator, deputado delegado Paulo Bilinski, do PL de São Paulo, incluiu na proposta que os critérios de avaliação física também devem ser os mesmos para homens e mulheres. Relatora na Comissão de Defesa dos Direitos das Mulheres, a deputada Carol D'Artora, do PT do Paraná, afirma que o objetivo do projeto é garantir isonomia de gênero nos processos de seleção para as polícias e bombeiros militares.
1: Existem critérios que não são técnicos, existem percentuais máximos para o ingresso de mulheres e tudo isso vai a um desencontro daquilo que tem sido proposto no mundo inteiro.
0: Como as polícias e os bombeiros militares são de responsabilidade dos estados, as regras dos concursos diferem de um local para outro. Em Goiás, por exemplo, a legislação limitava a 10% o número de mulheres nas corporações. Em 2023, no entanto, o Supremo Tribunal Federal considerou essa regra discriminatória e, portanto, inconstitucional. Ao apresentar o texto, em 2023, o deputado Pedro Aihara, de Minas Gerais, ele mesmo bombeiro militar, afirmou que o Conselho Nacional da Categoria estimava que as mulheres ocupavam menos de 14% das vagas nas corporações de todo o país. No mesmo ano, de acordo com o Anuário Brasileiro de Segurança Pública, a média de mulheres nas polícias militares era de 12%. A proposta que proíbe discriminação de gênero para ingresso e ascensão nas carreiras militares dos estados ainda será analisada pela Comissão de Constituição e Justiça. Da Rádio Câmara de Brasília, Maria Neves.
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5: Justiça.
0: Marcel Van Hatten, do Novo, do Rio Grande do Sul, denuncia um novo acordo de cooperação entre o INSS e a Confederação Nacional dos Trabalhadores na Agricultura. Ele lembra que a entidade esteve no centro das investigações sobre descontos ilegais nas aposentadorias de milhões de brasileiros.
3: De acordo com Marcel Van Hatten, a mudança no comando do órgão previdenciário abriu caminho para o retorno de práticas criminosas. O deputado faz um alerta aos aposentados e pensionistas para o risco de novas cobranças não autorizadas.
5: Previdência.
0: A Câmara dos Deputados analisa a redução da idade mínima para aposentadoria especial por periculosidade. Proposta nesse sentido já avançou duas comissões, como informa a repórter Sofia Peçanha.
6: Trabalhadores que atuam em atividades que oferecem riscos à saúde ou à integridade física são o foco do projeto de lei em discussão na Câmara dos Deputados. A proposta, já aprovada pela Comissão de Previdência, Assistência Social, Infância, Adolescência e Família da Câmara, reduz a idade mínima para a concessão de aposentadoria especial a esses trabalhadores expostos a agentes nocivos. De acordo com o projeto, o tempo mínimo de contribuição para aposentadoria especial pode ser de 15, 20 ou 25 anos, dependendo do grau de risco da atividade. Ou seja, quanto maior o risco à saúde ou à integridade física do trabalhador, menor o tempo exigido. A reforma da Previdência estabeleceu como idades mínimas de 55, 58 e 60 anos. Agora, a proposta reduz as idades para 40, 45 e 48 anos. Na comissão, o relator, deputado Pastor Eurico, de Pernambuco, mudou o texto original, apresentado pelo deputado Alberto Fraga, do PL do Distrito Federal, além de aproveitar alterações aprovadas pela Comissão do Trabalho anteriormente. Pastor Eurico ressaltou que as mudanças nas regras da reforma da Previdência são uma reivindicação antiga dos trabalhadores expostos a agentes nocivos.
8: Então, essas pessoas estão tendo prejuízo e há muitos desses profissionais que já poderiam estar aposentados, estão com risco de vida, saúde muito afetada, muito abalado. Alguns estão com idade avançada, se ele sai do emprego hoje, ninguém mais o quer. Então, nossa preocupação é de honrarmos, respeitarmos, considerarmos e validar essas pessoas que prestaram em todo esse período de sua vida esse serviço à sociedade.
6: Pelo texto, o valor do benefício inicial passa a ser de 100% da média de contribuições. Desde a reforma da Previdência, o cálculo do benefício leva em conta apenas 60% da média de contribuições, mais 2% para cada ano que exceda 15 anos de contribuição para mulheres e 20 anos para homens. A proposta considera ainda a periculosidade da atividade e não apenas os riscos à saúde, contemplando a exposição a agentes químicos, físicos e biológicos, além dos que exercem atividades consideradas perigosas. Entre os exemplos citados estão trabalhos com explosivos, eletricidade, materiais inflamáveis, radiação, ruído e calor excessivos, além de atividades de vigilância patrimonial ou pessoal e transporte de valores. Agora, o projeto que reduz a idade mínima para a aposentadoria do trabalhador exposto ao plenário. Para virar lei, precisa ser aprovado pela Câmara e pelo Senado. Da Rádio Câmara de Brasília, Sofia Peçanha.
5: Ciência e tecnologia.
3: Heloísa Helena, da Rede do Rio de Janeiro, apresentou o projeto para proibir as bets no Brasil. A deputada afirma que as apostas online provocam endividamento, desespero familiar e sofrimento entre jovens atingidos pela jogatina.
0: Heloísa Helena critica a arrecadação obtida pelo governo federal com a regulamentação das apostas. Ela aponta que a tributação transforma a exploração econômica das famílias em fonte de receita pública, sem enfrentar os danos sociais causados pelas bets.
5: Saúde.
3: Comissão aprova projeto que valoriza escolas de saúde pública como estratégicas para o SUS. A repórter Júlia Lopes nos conta os detalhes.
10: A Câmara dos Deputados reconheceu as escolas de saúde pública, que são instituições voltadas à formação, qualificação e treinamento de profissionais da área, como instituições técnico-científicas do SUS, o Sistema Único de Saúde. O projeto aprovado na Comissão de Constituição e Justiça reconhece que essas escolas são capazes de produzir e desenvolver conhecimento e tecnologias, além de preparar profissionais para atuar em situações de emergência em saúde pública. O texto aprovado pela CCJ, por recomendação da relatora, deputada Lídice da Mata, do PSB da Bahia, manteve a versão apresentada pela Comissão de Saúde, que define normas gerais para a atuação dessas escolas. Na avaliação do autor do projeto, o deputado Jorge Sola, do PT da Bahia, a medida é de grande importância para as escolas de saúde pública. Ele destacou ainda que a proposta foi elaborada em conjunto com essas instituições.
4: São escolas que têm um papel muito importante no sistema único de saúde e que não estavam previstos no nosso arcabouço legal do SUS.
10: De acordo com a Rede Brasileira de Escolas de Saúde Pública, existem atualmente cerca de 50 instituições desse tipo no país, vinculadas aos estados ou a centros universitários, com atuação nas áreas de saúde pública e saúde coletiva. O projeto, que valoriza a produção de conhecimento e inovação nas escolas de saúde pública, segue agora para o Senado. Da Rádio Câmara de Brasília, Júlia Lopes.
5: Economia.
0: Ao fazer um balanço da gestão federal, Cabo Gilberto Silva, do PL da Paraíba, considera que o atual governo não cumpriu as promessas de campanha. Segundo o deputado, o executivo apresenta desgastes em áreas como saúde, educação, economia e segurança pública.
3: Na visão de Cabo Gilberto Silva, a solução para os problemas do país passa por uma mudança na condução política e econômica. Ele defende a construção de alianças partidárias que tenham como objetivo a atração de investimentos e redução da carga tributária.
5: Meio ambiente.
0: Câmara analisa reforço das medidas contra incêndios florestais. O repórter José Carlos Oliveira tem as informações.
11: Projeto de lei do deputado Dr. Zacarias Calil, de Goiás, aumenta a punição para quem provoca incêndios em florestas, matas, pastagens e outras áreas de vegetação no Brasil. A pena para quem comete tais crimes pode dobrar em relação à atual, com previsão de 4 a 8 anos de reclusão e multa quando a queimada acontecer em unidades de conservação, terras indígenas, reservas legais e áreas de preservação permanente. Além da responsabilização individual dos culpados, a proposta prevê a responsabilidade solidária de empresas e pessoas que financiem, incentivem ou estejam diretamente

0: combate a incêndios a ser concedido a empresas que adotem práticas sustentáveis. Também determina a criação de um Centro Nacional de Prevenção a Incêndios Florestais para coordenar essas ações em todo o país. O texto está em análise agora na Comissão de Meio Ambiente. Da Rádio Câmara de Brasília, José Carlos Oliveira.
1: Desenvolvimento Regional.
2: Hildo Rocha, do MDB, exalta o programa Maranhão Livre da Fome, criado pelo governo estadual para combater a insegurança alimentar. Segundo o deputado, a iniciativa alia transferência de renda e capacitação profissional para famílias em situação de vulnerabilidade.
3: Hildo Rocha informa que o programa obteve resultados positivos na inclusão produtiva de beneficiários. O parlamentar acrescenta que a medida deve ser apresentada ao governo da Finlândia como exemplo de política pública voltada ao combate à pobreza e à fome.
1: Transportes.
2: Joaquim Passarinho, do PL do Pará, apela aos governos federal e estadual por intervenção imediata nas estradas do norte do país. Segundo ele, a precariedade das BRs e PAs prejudica o trânsito da população, encarece o escoamento da produção e impede o desenvolvimento da região.
3: Joaquim Passarinho ressalta a posição dos portos do norte pela proximidade com o Canal do Panamá e com os Estados Unidos. No entanto, ele afirma que as más condições das estradas eliminam essa vantagem, o que justifica obras urgentes na Transamazônica e na BR-163 durante a estiagem das chuvas.
2: Termina agora o Jornal Câmara dos Deputados, produzido pela Rádio Câmara. O programa teve trabalhos técnicos de Wellington Teles e apresentação de Verônica Lima e Márcio Aquilissardi. Boa noite.
3: A Voz do Brasil volta na sexta-feira. Boa noite e bom feriado.
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0: guarda-me, ó Deus, porque em ti confio. A minha alma disse ao Senhor: Tu és o meu Senhor. A minha bondade não chega à tua presença, mas aos santos que estão na terra, e aos ilustres em quem está todo o meu prazer. As dores se multiplicarão àqueles que se apressam a fazer oferendas a outros deuses. Eu não oferecerei as suas libações de sangue, nem tomarei os seus nomes nos meus lábios. O Senhor é a porção da minha herança e do meu cálice. Tu sustentas a minha sorte. As linhas caem-me em lugares deliciosos. Sim, coube-me uma formosa herança. Louvarei ao Senhor que me aconselhou. Até as minhas entranhas me ensinam de noite. Tenho posto o Senhor continuamente diante de mim. Por isso Ele está à minha mão direita. Nunca vacilarei. Portanto, está alegre o meu coração e se regozija a minha glória. Também a minha carne repousará em segurança. Pois não deixarás a minha alma no inferno, nem permitirás que o teu santo veja a corrupção. Far-me-ás ver a vereda da vida. Na tua presença, a fartura de alegrias. A tua mão direita, a delícias perpetuamente.
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0: E estamos juntos, começando mais um Tempo de Amar. Meditamos no Salmos 16.
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0: 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Começamos com Daniela Araújo, Meu Jesus. Uma boa noite para você.

Começamos com Daniela Araújo, Meu Jesus. Agora 8h14. Nosso muito obrigado a você pela sua audiência, onde quer que você esteja. Um abraço para você que está ouvindo a gente pela primeira vez. Quem está ouvindo também a gente é Jamile, em Governador Mangabeira. Gilmar, em São Félix. E você? Uma boa noite.

0: Ele está vivo. Jesus morreu, mas ao terceiro dia ressuscitou. Está vivo e breve voltará. Ele prometeu, viu? Ele disse que está voltando. E os sinais estão aí a cada dia. Aí você ouviu Fernanda Brum, Redenção. Antes, Angel Light, Calvário. Agora 8h23, já já teremos Palavra Pastoral.
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0: Pois é, eu não suportaria só ele, só Jesus, viu? Esse é o Adailton Silva, só ele suportaria. Prepare o seu coração, vem aí palavra pastoral com o pastor Valdomiro Pereira. Eu tenho certeza que Deus mais uma vez vai falar ao seu coração.
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Saúde a todos com a paz de nosso Senhor e Salvador Jesus Cristo. Meus amados irmãos e meus amados amigos, que a bênção de Deus, ela permaneça na vida de cada um. Olha, o nosso Deus nos ama de uma tal maneira que deu o seu Filho unigênito para que todo aquele que nele crê não pereça, mas tenha a vida eterna. Deus olhou dos céus à terra, não viu sequer um justo. Todos tinham pecado, todos tinham se afastado de Deus. E então enviou Jesus Cristo, seu Filho, a este mundo. A Bíblia Sagrada nos mostra que durante a caminhada de Jesus Cristo aqui na terra, ele esteve abençoando todas as pessoas. Ele curou, ele multiplicou pão, ele ressuscitou mortos. Muitas maravilhas foi operada pelo nosso Senhor e Salvador Jesus Cristo. É claro que durante a sua caminhada, ele teve aqueles que o criticaram, inclusive levando até a cruz. E o que me chama a atenção quando fala, inclusive sobre a cruz, é que na crucificação, os homens da época fizeram uma troca. Trocaram Jesus Cristo, Filho de Deus, santo, perfeito, que veio perdoar o pecado do homem, por uma pessoa que era um malfeitor, Barrabás, um homem perigoso, um homem do mal. E eles então decidiram pedir que fosse solto Barrabás, mas que o Cristo, o Filho de Deus, fosse crucificado. E crucificaram então Jesus Cristo. Mas meus amados irmãos e meus amados amigos, o importante em toda essa história é que aqueles homens que estavam pedindo a crucificação de Jesus Cristo e apoiando Barrabás, um assassino, um malfeitor, eles não conheceram Jesus Cristo, Filho de Deus, como Salvador dos homens. Inclusive, a Bíblia Sagrada nos mostra que Jesus veio para os que eram seus e os seus não receberam. Mas todos aqueles que o receberam, ele deu a condição de se tornarem filhos de Deus. Nós que o aceitamos a Cristo como Salvador, estávamos no pecado e agora somos filhos de Deus. E estamos então adorando a Deus, aguardando o momento de deixar esta terra para ir morar no céu com o Senhor. No livro de Lucas, no capítulo 23, nós encontramos esse fato da crucificação de Cristo, quando os homens da época solicitaram a crucificação. Jesus foi levado até a cruz e a Bíblia Sagrada nos mostra que, inclusive, ele foi até a cruz como um cordeiro mudo, não abriu a boca. Jesus sabia que, para que os homens alcançassem o perdão dos pecados, era necessário ele ir até a cruz para perdoar o pecado dos homens. E Jesus Cristo, então, é levado à cruz. Ali, ele entregou o seu próprio Espírito ao nosso Deus. Ele disse: Pai, está tudo consumado e nas tuas mãos eu entrego o meu Espírito. Jesus Cristo, o Filho de Deus, o nosso Salvador, foi crucificado, morreu, mas ao terceiro dia ele ressuscitou. Ressuscitou e está vivo e vivo para sempre. Nós que um dia reencontramos com Cristo, aceitamos Jesus como nosso Salvador, ele tem perdoado os nossos pecados, tem nos dado certeza de vida eterna e tem nos abençoado de uma forma maravilhosa. Olha, mas o mais importante não é as bênçãos aqui na terra. O pão que nos alimentamos, o sono que é dado também pelo próprio Deus,
A roupa que vestimos, os amigos, tudo isso aqui é maravilhoso, os bens materiais. Mas o mais importante é saber que o nosso nome está escrito no livro da vida e que em breve estaremos morando na Nova Jerusalém, adorando o nosso Deus para sempre. Meu amigo, você que não tem certeza de salvação, precisa aceitar a esse Cristo como teu Salvador. O mundo em que vivemos, a Bíblia mostra que jaz no maligno. E é por isso que a gente vê tanta corrupção, tanta morte violenta e muitos males que estão acontecendo aí. Porque também está escrito que o inimigo de Deus, que é o inimigo dos homens, ele veio matar e roubar e destruir. Mas o Filho de Deus, Jesus Cristo, veio para dar vida e vida com abundância. E ele quer perdoar também os teus pecados e te dar certeza de vida eterna. Aceita Cristo como teu Salvador? Vamos orar. Querido Deus Pai que estás nos céus, eu te adoro, Senhor. Tu é um Deus maravilhoso, Tu é um Deus que tudo pode. Eu te agradeço, Deus, pelo perdão dos pecados, pelas bênçãos recebidas. Pai Celestial, eu te peço agora, visite cada homem e cada mulher que está nos acompanhando, que está nos ouvindo, que está nos vendo. Pai Celestial, e que eles possam também reconhecer que são pecadores e te aceitem como Salvador. E aqueles que já te aceitaram, Senhor, que as tuas mãos permaneçam estendidas sobre cada um, guardando e livrando de todo mal. Assim, meu Deus, eu te agradeço por tudo. Amém.

0: Pois é, o amor de Deus. Gerson Rufino, antes você ouviu Palavra Pastoral com o pastor Valdomiro Pereira. Eu tenho certeza que Deus mais uma vez falou ao seu coração.
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0: Agora faltando 20 minutos para as 9. Vamos juntos até as 10.

0: você ouviu a tua presença, Michele Nascimento, finalizando a primeira hora do seu Tempo de Amar. Continuemos louvando, continuemos declarando todo o nosso amor a Jesus. Vem aí o rápido intervalo, eu volto já já.
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3: Hora certa.
0: Vox FM 8:54.
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8: 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Manter-se aquecido no inverno não blinda o organismo apenas contra as doenças respiratórias. É fundamental para evitar dores nas juntas, cãibras e encurtamento muscular. Segundo especialistas, os tendões e músculos têm um conteúdo elástico importante. Aquecidos e com mais flexibilidade, ficam menos suscetíveis a rupturas.

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2: E estamos juntos, começando a segunda hora do seu Tempo de Amar. Buscai em primeiro lugar o reino de Deus e a sua justiça, e as demais coisas vos serão acrescentadas.
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2: 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Começamos com Marcelo Nascimento, Quem Me Tocou. Boa noite para você.